0: em todo o país.
1: Segunda-feira, 11 de maio de 2026.
0: E vamos ao destaque do dia, Desenrola Brasil.
1: Quase R$1 bilhão já foram renegociados em uma semana de lançamento do programa.
0: Brasileiros podem conseguir descontos de até 90% nas dívidas do cartão de crédito, cheque especial ou crédito pessoal. Natália Koslick.
2: O novo Desenrola tem previsão de duração de 90 dias. O foco do programa são consumidores que ganham até 5 salários mínimos, o equivalente a R$8.105.
1: E ainda acesso à internet ampliado.
0: 3.800 unidades básicas de saúde serão conectadas, o que vai aumentar a oferta do telesaúde pelo SUS.
1: A medida vai fortalecer atendimento de quem vive em áreas com menor acesso a especialistas e serviços médicos. Pablo Mundi.
3: Com a conexão, os profissionais de saúde passam a usar prontuários eletrônicos, exames digitais, trocas de informações em tempo real e teleconsultas com especialistas.
0: E você vai ouvir também homenagem aos mais de 700 mil mortos de Covid no Brasil.
1: O presidente Lula institui 12 de março como dia em memória às vítimas do vírus no país.
4: Nós precisamos ter consciência que isso aqui é mais forte do que muitas guerras que aconteceram no mundo.
0: Hoje, na apresentação da Voz do Brasil, Mariana Jungmann e Nazi Brum.
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0: Em março de 2020, os estados começavam a se preparar para entrar em quarentena. A Covid-19 chegava ao Brasil.
1: No dia 12 de março, o Brasil registrou a primeira morte da doença.
0: E para lembrar esse período, quando o país registrou mais de 700 mil mortes pela doença, o presidente Lula sancionou hoje o Dia Nacional em Memória das Vítimas da Covid-19, o dia 12 de março.
1: A repórter Graziele Bezerra está no Palácio do Planalto e acompanhou esse evento. Ela fala com a gente agora ao vivo. Boa noite, Graziele.
5: Oi, Mariana, boa noite para você também, boa noite para o Nazi, boa noite para o ouvinte da Voz do Brasil. Para falar sobre esse assunto, a gente vai contar um pouquinho da história da aposentada Norma Ferraz, que seguiu todos os protocolos exigidos pela Organização Mundial da Saúde na época da pandemia de Covid-19. Isolamento, uso de máscaras e higienização das mãos. Mas a esperança da imunização não chegou a tempo de salvar o filho dela, o Diego, de 39 anos. Então, em fevereiro de 2021, após uma semana de internação, ele morreu em um hospital em Rio Branco, no Acre.
6: Ele dizendo para mim: mãe, quinta-feira eu tô indo para casa já, se Deus quiser, eu tô aqui só para tomar o remédio direitinho. Isso dói até hoje, porque eu pergunto para ele às vezes: qual quinta-feira, meu filho, que você vai voltar? Porque você não cumpriu, você falou que ia voltar e não voltou.
5: Pois é, e hoje, nesta segunda-feira, o presidente Lula sancionou uma lei que elegeu 12 de março para lembrar os mais de 700 mil brasileiros que morreram, então, aí de Covid-19 no país, a exemplo do Diego, de 39 anos. A data registra a morte da diarista Rosana Aparecida Urbano, que foi a primeira vítima do coronavírus no Brasil. O ministro da Saúde, Alexandre Padilha, diz que relembrar as vítimas é também evitar que novos casos de negligência aconteçam.
7: Na saúde, a gente fala que a memória tem dois papéis fundamentais. Primeiro, acolher o sofrimento, apoiar o sofrimento, poder lidar com esse sofrimento. Mas, sobretudo, o papel da memória é para que a sociedade como um todo nunca mais permita que se repita o que aconteceu durante a condução da pandemia da Covid-19 no nosso país.
5: Para o presidente Lula, a data servirá também para trazer justiça às vítimas.
4: E nós precisamos ter consciência que isso aqui é mais morte do que muitas guerras que aconteceram no mundo. Um dia nós mudaremos esse mundo e a ignorância não vai prevalecer em lugar nenhum. E a justiça será feita.
5: Bom, a partir da próxima semana será realizada uma exposição itinerante que vai percorrer várias capitais brasileiras com obras de artistas que relembram aí a emergência sanitária enfrentada no período da pandemia. Uma réplica foi instalada aqui no Palácio do Planalto. Essa réplica retrata os nomes, idade, também estados das pessoas, a origem das pessoas mortas pela Covid-19. Eu volto com você, Mariana e Nazi.
0: Obrigado, Graziele, pelas informações.
1: E o ministro da Saúde, Alexandre Padilha, reforçou hoje que nenhum dos casos de hantavírus registrados no Brasil esse ano foi transmitido de um ser humano para o outro.
0: Ele disse que o hantavírus já é conhecido e que os casos do Brasil estão dentro do padrão dos últimos anos, não estando relacionados à cepa andina, que é passada entre humanos e foi encontrada em um cruzeiro.
8: Diferente da Covid-19, o vírus do hantavírus é um vírus conhecido por todos nós. Desde os anos 90 nós temos casos de hantavirose no continente americano. Começou os primeiros casos nos Estados Unidos, depois em vários países do continente. Aqui no Brasil nós temos uma série histórica que varia com dezenas de casos todos os anos, em torno de 30, 35, 40. Dos 7 casos que nós tivemos esse ano no Brasil, nenhum deles está relacionado com essa cepa andina, até porque ela nunca circulou no Brasil. Essa cepa andina é a única que tem registro até hoje de risco de transmissão interhumanos.
1: Segundo o Ministério da Saúde, o risco global de disseminação do hantavírus permanece baixo.
0: O surto em um navio de cruzeiro que desembarcou na Espanha está sendo investigado, sem impacto direto para o Brasil até o momento.
1: A hantavirose é uma zoonose viral que pode comprometer pulmões e coração.
0: O vírus é transmitido principalmente pelo contato com urina, saliva e fezes de roedores silvestres infectados.
1: No do ano, 3.800 unidades básicas de saúde devem receber sinal de internet e equipamento.
0: A conexão deve chegar também a municípios com menos de 30 mil habitantes.
1: Os editais para os serviços foram publicados pelos Ministérios das Comunicações e da Saúde.
3: O governo do Brasil lançou nesta segunda-feira 2 editais que ampliam o acesso à internet em regiões vulneráveis e conectam unidades de saúde à rede digital. A iniciativa integra os Ministérios das Comunicações e da Saúde com recursos do Fundo de Universalização dos Serviços de Telecomunicações, o FUSH. Um dos editais prevê investimento de R$ 140 milhões para a conexão de 3.800 unidades básicas de saúde. Na prática, o projeto leva internet de qualidade para postos em comunidades rurais, indígenas, ribeirinhas e áreas afastadas dos grandes centros. Destaca o ministro das Comunicações, Frederico de Siqueira Filho.
9: Hoje o governo do Brasil avança na conectividade em áreas essenciais para a população. De um lado, a saúde pública, que necessita de informações rápidas, prontuários integrados e atendimento digital. De outro lado, a inclusão em uma condição fundamental para o acesso a direitos, serviços públicos, oportunidades e cidadania.
3: Com a conexão, os profissionais de saúde passam a usar prontuários eletrônicos, exames digitais, trocas de informações em tempo real e teleconsultas com especialistas. Segundo o ministro da Saúde, Alexandre Padilha, a medida reforça o programa Agora Tem Especialistas, que busca acelerar diagnósticos e diminuir a espera por exames no SUS.
10: Para nós é um avanço muito importante. Nós estamos distribuindo mais 10 mil kits de telesaúde para as unidades básicas de saúde comprados pelo Ministério da Saúde. Equipamentos que permitem você fazer uma avaliação no fundo de olho da retina, equipamentos que fazem uma avaliação do pulmão, eletrocardiogramas, né, ultrassom portátil.
3: O segundo edital foca na expansão da infraestrutura em municípios menores e áreas remotas, por meio do programa Acessa Crédito Telecom, com R$ 500 milhões em recursos. Para o secretário de Telecomunicações do Ministério das Comunicações, Hermano Barros Tércios, os editais devem beneficiar cerca de 2,5 milhões de brasileiros e fazem parte do FUSH 2.0.
11: O público-alvo impacto desse segundo edital, que é o do acesso a crédito, são as cidades abaixo de 30 mil habitantes, as prestadoras com menos de 200 mil acessos, para subir ainda mais esse número de provedores que consigam acessar o recurso do FUSH, provedores pequenos e médios.
3: As empresas interessadas em participar dos editais têm até 22 de maio para apresentar propostas. Reportagem Pablo Mundim.
0: Há 52 anos, uma cooperação entre Brasil e Paraguai transformou uma disputa territorial em um projeto compartilhado de desenvolvimento. Era a criação de Itaipu Binacional.
1: Mais de meio século depois, a empresa olha para o futuro, incentivando pesquisas para novas fontes de geração de energia e atuando como motor de desenvolvimento socioambiental em mais de 400 municípios do país.
0: Em outra frente, Itaipu ainda segue com um papel estratégico no equilíbrio da oferta de energia e do preço pago pelos brasileiros na conta de luz.
1: Sobre tudo isso, a gente conversa hoje com o diretor da companhia, Enio Verri. Boa noite, diretor.
12: Boa noite, ouvintes.
1: Diretor, vamos começar falando daquilo que interessa mais diretamente ao consumidor, que é a tarifa. Brasil e Paraguai estão aí em pleno processo de negociação para redefinição do preço que a gente paga pela energia excedente dos paraguaios, pela parte deles na energia gerada de Itaipu, né? Quais são as expectativas em torno dessa negociação?
12: O presidente Lula nos cobrou em 2023, quando assumimos, que baixássemos o máximo possível a tarifa. Iniciamos uma negociação com o Paraguai e nós conseguimos baixar em 2023 30% do valor que era pago. Além de baixar, nós congelamos a tarifa. Portanto, os anos de 23, 24, 25 e 26, a tarifa está congelada após essa redução. E estamos nesse momento numa negociação muito profunda com os nossos sócios paraguaios para baixar novamente. Embora não dê para adiantar qual seria essa tarifa, o que nós podemos afirmar a toda a população brasileira é que a tarifa da energia produzida por Itaipu para 27 será ainda mais barata do que essa que está sendo cobrada hoje. Portanto, julgamos assim um momento histórico. Em 53 anos, conseguimos, depois de tanto tempo, baixar de tal maneira a tarifa e ainda garantir que continue baixando a partir de agora.
0: Pois é, diretor, existe esse papel importante de Itaipu, né? Uma empresa pública na estabilidade e previsibilidade do custo da energia no Brasil. O senhor pode explicar para a gente, para os nossos ouvintes, como é que ela faz essa contribuição?
12: Essa é a vantagem de ser uma empresa pública. Ela é 50% do Brasil, 50% do Paraguai, mas elas são absolutamente públicas. Ela não tem esse modelo das estatais brasileiras, porque Itaipu tem um tratado que a rege, mas ela consegue com isso atender os interesses dos dois países. E os dois países esperam exatamente isso. Primeiro, um preço justo, condições de garantir o investimento nas políticas socioambientais e principalmente previsibilidade. A população saber que pode contar com Itaipu, não só no preço, como na garantia. O termo que se usa muito é o termo de bateria. Eu acho que isso é importante dizer. Hoje tem muita energia a partir do vento e a partir do sol, que é eólica e fotovoltaica. Essas energias são muito boas, são baratas, são limpas, mas elas são intermitentes. Se não tiver vento, não tiver sol, você não tem a energia. E aí, nesse momento, entra Itaipu, que ela tem uma energia firme e garante. Por exemplo, agora estamos conversando com o Brasil todo já é à noite e ele tem uma energia acesa na casa dele. Essa energia é Itaipu que garante. Então nós garantimos a estabilidade no preço e na certeza que todas as pessoas têm na sua casa a energia.
1: Pois é, eu ia até falar dessas novas fontes, desse momento de transição energética que a gente vive, porque Itaipu marcou um momento quando foi criada, né? Marcou ali essa coisa da cooperação, dessa integração sul-americana, e agora a gente vive um outro momento, que é o momento da transição energética. E a empresa também incentiva, né, pesquisas na área de geração de energia, de novas energias, como o senhor mencionou aí, a solar e a eólica.
12: Temos muitas pesquisas. A verdade é que a crise climática, ela é um fato concreto. E essa crise climática, ela exige a transição energética. A Itaipu já é um modelo no mundo de transição energética. Ela produz uma energia limpa, de qualidade e barata. Agora, além disso, nós pesquisamos e produzimos, por exemplo, a energia fotovoltaica no fio d'água. Como nós temos um reservatório gigante, as placas solares ficam no fio da água produzindo energia solar. Nós temos também experiência com hidrogênio verde, que é uma pesquisa já de 20 anos na Itaipu. Temos também o biogás, que também produz a partir de restos de alimentos energia. E temos agora também a essência, a matéria-prima para fazer o SAF, que é o combustível de aviação. Então Itaipu lá garante a produção de energia firme, mas faz um grande investimento também em energias alternativas para garantir a transição energética que o mundo cobra e o Brasil já está fazendo.
0: Agora, diretor, Itaipu também contribui para o desenvolvimento social e econômico de mais de 400 municípios no país, né? Que tipos de projetos a empresa desenvolve nesses locais?
12: Nós atingimos hoje 434 municípios que compõem o nosso território. Esses municípios, eles emitem resíduos para o reservatório. Para conter a emissão de resíduos, nós investimos muito em políticas socioambientais, ou seja, geração de emprego, renda, com a construção de uma política ambiental. Nós estamos falando de estradas rurais sendo asfaltadas, de investimento em placas solares em prédios públicos, estamos falando, investimos muito nisso, em associação de catadores e catadoras, isso é um trabalho fantástico, porque os agentes ambientais

0: Eles são os catadores e catadoras no nosso país e no nosso território. A Itaipu entra com caminhões, com elevadores, com tratores, fazendo não só que essas pessoas associadas, essas cooperativas, recolham o lixo das ruas, como melhorem em muito a sua renda. Além, lógico, da produção orgânica da agricultura familiar. Portanto, são investimentos que mudam a vida das pessoas, mas fazem uma política socioambiental.
1: Agora, diretor, para a gente concluir, que a gente só tem mais um minutinho, a gente mencionou aqui o passado, o presente. Queria que o senhor falasse um pouco do que esperar de Itaipu para o futuro, para as próximas décadas.
0: Olha, o futuro é Itaipu produzir ainda mais energia hidrelétrica. Nós estamos agora com muitos estudos, com consultoria, para aumentar a produtividade. Nós temos 20 unidades geradoras, 18 sempre funcionando e 2 ficam de backup, de reserva. A ideia é fazermos estudos para colocar mais 2 unidades geradoras e aumentar a capacidade de cada uma delas, que já estão instaladas ali há mais de 40 anos. É oferecer mais energia limpa, barata, para a população brasileira e paraguaia, garantindo a transição que tanto o mundo precisa.
2: Bom, conversamos com o Enio Verri, diretor-geral de Itaipu Binacional. Diretor, obrigado pela entrevista aqui à Voz do Brasil.
0: Um grande abraço.
1: Em uma semana, já foram renegociados R$1 bilhão em dívidas por meio do novo Desenrola Brasil.
2: O programa oferece condições facilitadas de pagamento para ajudar os brasileiros a quitarem seus compromissos financeiros e saírem do vermelho.
1: E essa semana, o programa começa a atender os estudantes que contrataram o FIES e estão com parcelas em atraso.
3: Para trazer alívio ao bolso dos brasileiros e diminuir os índices de inadimplência, foi lançado o novo Desenrola Brasil. São oferecidos descontos de até 90% sobre dívidas antigas, prazo de até 4 anos para pagar e juros reduzidos. Desde o lançamento na semana passada, o programa acumula cerca de R$1 bilhão em dívidas renegociadas. E o volume de pedidos segue em expansão, segundo o ministro da Fazenda, Dario Durigan.
4: São 200 mil pedidos já em avaliação dos bancos, desses 200 mil, 100 mil praticamente fechados, e em volume crescente. Cada dia a gente tem visto mais renegociações sendo feitas, o que é muito importante.
3: O foco do programa são consumidores que ganham até 5 salários mínimos, o equivalente a R$ 8.105. Aqueles que têm dívidas contratadas até 31 de janeiro de 2026, com atraso entre 90 dias e 2 anos, poderão renegociar diretamente com os bancos dívidas de cartão de crédito, cheque especial ou crédito pessoal sem garantia. O programa também oferece condições especiais para micro e pequenas empresas e produtores rurais quitarem seus débitos. E a renegociação para estudantes com empréstimos no FIES deve começar a valer essa semana, afirmou o ministro.
4: O FIES para os inadimplentes deve estar totalmente operativo. A medida provisória semana passada deu as condições, os bancos têm tirado dúvidas junto com o MEC e a Fazenda. Essa semana vai estar operativo.
3: O novo Desenrola tem previsão de duração de 90 dias. De acordo com o ministro Dario Durigan, em breve o programa vai entrar em uma nova fase voltada para estimular os adimplentes. Reportagem Natália Kosli.
1: Você tem dificuldade de guardar dinheiro ou medo de perder o que investiu? Pois olha só, começa a valer hoje o Tesouro Reserva.
2: O novo título é focado em quem quer montar uma reserva de emergência com segurança, uma vez que não sofre com as oscilações do mercado e rende a taxa Selic.
1: O Tesouro Reserva tem rendimento a partir do primeiro dia útil após a aplicação e o valor mínimo para começar a investir é de R$1.
2: A novidade já está disponível para correntistas do Banco do Brasil.
5: O Tesouro Nacional, o AB3 e o Banco do Brasil lançaram oficialmente o Tesouro Reserva, novo título do Tesouro Direto voltado para quem deseja começar a investir e formar reserva de emergência. O produto começa a funcionar nesta segunda-feira 11, com operações disponíveis 24 horas por dia nos 7 dias da semana. O novo título vai ter rendimento indexado à taxa Selic e vai poder ser adquirido com aplicação mínima de R$1. Diferente do Tesouro Selic, o Tesouro Reserva reserva não vai ter marcação a mercado, o que evita oscilações no valor do investimento em períodos de instabilidade financeira. Inicialmente, o produto vai ficar disponível para clientes do Banco do Brasil. Segundo o Tesouro Nacional, a proposta é ampliar o acesso da população aos investimentos públicos e incentivar a educação financeira. O título permite aplicações de até R$500 mil por mês, sem limite para resgates. As operações vão ser feitas pelo aplicativo Investimentos BB, com transferências via Pix. O Tesouro Reserva seguirá as mesmas regras tributárias dos demais títulos do Tesouro Direto. O imposto de renda vai ser cobrado apenas sobre os rendimentos no momento do resgate. Também poderá haver cobrança de IOF em retiradas realizadas em até 30 dias. Claudimário Carvalho, para a Voz do Brasil.
1: A partir de hoje, brasileiros que viajarem para a China por até 30 dias não vão precisar de visto.
2: E o mesmo acontece com os chineses que vêm visitar o Brasil. Também não vão precisar de visto por um período de até 30 dias.
1: Os dois países fizeram um acordo de isenção recíproca de visto que tem validade até o dia 31 de dezembro desse ano.
2: A medida vale para visitas de turismo, negócios, eventos, atividades artísticas, culturais e desportivas.
1: O governo do Brasil apresentou o painel de monitoramento de agrotóxicos na vida aquática, ferramenta que integra dados coletados em diferentes bacias hidrográficas do país, identificando contaminação de águas por defensivos agrícolas.
2: De acordo com os dados, foram realizadas mais de 10 mil análises que apontaram riscos em 1,3% das amostras.
1: Segundo o ministro do Meio Ambiente e Mudança do Clima, João Paulo Capobianco, o Brasil, como grande produtor de alimentos, deve se alinhar com a sustentabilidade, protegendo o solo, as nascentes e as pessoas que utilizam esses produtos.
6: Sabemos que no século XXI, competitividade e sustentabilidade não podem mais caminhar separados. Produzir alimentos exige também proteger a água, a biodiversidade, os territórios e a saúde humana. Esse é o desafio que está diante de nós.
2: A ministra do Desenvolvimento Agrário e Agricultura Familiar, Fernanda Machiavelli, afirmou que os dados permitem realizar um trabalho de conscientização com produtores para que usem produtos mais modernos e eficazes.
7: A gente não pode seguir botando em risco a vida e a saúde dos trabalhadores rurais, nem a vida das comunidades que estão em volta, usando substâncias lá da década de 70, que seguem aqui em uso, quando nós já temos alternativas muito mais seguras, com a mesma capacidade de garantir a nossa excelência na produção.
1: É deixar os espaços urbanos mais verdes e assim fortalecer o enfrentamento à mudança do clima.
2: E uma das medidas é incentivar os planos municipais de plantio de árvores nas cidades brasileiras.
8: O governo do Brasil anunciou o edital Arboriza Cidades, que destinará R$19 milhões para que os municípios elaborem ou revisem seus planos e realizem ações de arborização urbana. Outra iniciativa apresentada foi o GeoCal, ferramenta que mapeia as ilhas de calor nas cidades e permite identificar e planejar ações para ampliar e qualificar as áreas verdes. Lançado em 2024, o programa Cidades Verdes Resilientes demonstra avanços expressivos na promoção da qualidade ambiental e no fortalecimento da resiliência urbana frente à mudança do clima, alcançando cerca de 1.300 municípios brasileiros, o equivalente a 23% do total. A iniciativa segue as diretrizes previstas no Plano Nacional sobre Mudança do Clima, o Plano Clima. Para acessar o edital Arboriza Cidades, acesse gov.br/MMA. Thaísa Vitória para a Voz do Brasil.
1: A partir de agora, a atividade circense passa a ser reconhecida como uma manifestação da cultura e da arte popular em todo o território nacional.
2: Com a nova legislação, o circo passa a contar com um respaldo institucional reforçado como patrimônio cultural brasileiro.
1: E isso amplia as possibilidades de políticas públicas voltadas à valorização, preservação e fortalecimento do setor.
2: Dados da Funarte indicam que o Brasil possui cerca de 800 circos de lona em atividade, responsáveis pelo sustento direto de aproximadamente 20 mil profissionais.
1: E essas foram as notícias do governo do Brasil.
2: Uma realização da Secretaria de Comunicação Social da Presidência da República.
1: Com produção da empresa Brasil de Comunicação.
2: Fique agora com as notícias do Poder Judiciário e do Congresso Nacional. Uma boa noite.
1: Boa noite para você e até amanhã.
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11: STF valida lei da Paraíba que permite ao usuário usar cartão físico para identificação em planos de saúde.
12: TSE vai realizar a confirmação do teste público da urna de 13 a 15 de maio.
11: STJ publica novo edital de chamamento de juízes para auxílio temporário em sessões de direito público, privado e penal.
12: Boa noite, eu sou Carlos Eduardo Cunha.
11: E eu sou Walter Lima.
12: Supremo Tribunal Federal valida a lei do Estado da Paraíba que obriga planos de saúde a oferecer alternativa de identificação física aos usuários nos casos em que haja necessidade de aplicativo ou token.
11: A decisão foi tomada pelo plenário do STF em sessão virtual. Marcelo Della Libera.
13: A lei questionada garante aos beneficiários do plano de saúde a possibilidade de apresentar uma carteira física como forma válida de identificação diante de falhas técnicas ou impossibilidade de acesso à plataforma digital. Em sessão virtual, o plenário do Supremo Tribunal Federal acompanhou o relator da ação, ministro Nunes Marques, e concluiu que a norma estadual não altera o núcleo dos contratos de planos de saúde, mas atua de forma complementar na proteção do consumidor.
12: TSE vai realizar a confirmação do teste público da urna de 13 a 15 de maio.
11: Os participantes retornam ao tribunal para validar correções e aprimoramentos nos sistemas eleitorais. Fábio Ruas.
14: As investigadoras e os investigadores que participaram da 8ª edição do teste da urna no ano passado agora voltam ao TSE para verificar se as contribuições para o aprimoramento dos sistemas eleitorais foram implementadas. As sugestões de melhoria foram apresentadas pelos participantes do teste. A verificação vai ser de 13 a 15 de maio, sempre de 10 horas da manhã às 6 da tarde, na sede do TSE em Brasília.
12: O STJ publicou novo edital de chamamento público de juízes para preenchimento de 30 vagas para auxílio temporário.
11: Os colegiados são das primeiras, ou seja, são das primeira, segunda e terceira sessões, especializadas em direito público, privado e penal, respectivamente. Fátima Uchoa.
15: Estão previstas 10 vagas em cada sessão. O prazo de auxílio ao STJ é de 6 meses, com possibilidade de prorrogação. Os magistrados convocados atuarão de forma remota e sem prejuízo das atividades na jurisdição originária. Podem se candidatar juízes vitalícios de primeira instância, mesmo que atuem como substitutos no segundo grau ou nas turmas recursais do sistema dos juizados especiais. As informações completas sobre requisitos para participação estão no site do STJ. As inscrições estão abertas de hoje até 17 de maio.
12: A Justiça do Trabalho deu um passo histórico no aumento do acesso de trabalhadores amazônicos a direitos.
11: Em Manaus, tribunais trabalhistas assinaram acordos de cooperação voltados ao atendimento de populações de difícil acesso. William Nascimento.
16: A Justiça do Trabalho quer ampliar o atendimento a trabalhadores que vivem em regiões de difícil acesso na Amazônia. Durante encontro realizado em Manaus, representantes dos tribunais trabalhistas do Norte decidiram unir esforços para levar serviços da justiça a comunidades ribeirinhas, indígenas e a cidades afastadas. Os tribunais também assumiram o compromisso de irem até esses locais com mais frequência para aproximar ainda mais a justiça da população amazônica.
12: Volkswagen é condenada a pagar 15 milhões de reais por fraudes no controle de emissão de gases em veículos.
11: Sentença atende a pedidos do MPF. Vanessa Pereira.
17: Segundo as investigações, a montadora embutiu um software que burlava os testes de emissão de poluentes em mais de 17 mil unidades da picape Amarok, fabricadas entre 2011 e 2012. A prática viola não só as resoluções do Conselho Nacional do Meio Ambiente, como a própria Constituição Federal, e causa prejuízos ambientais até hoje, já que muitos dos veículos continuam em circulação. O Ministério Público Federal recorreu da decisão para que o valor da indenização seja de 30 milhões de reais, quantia que corresponde à gravidade dos atos da Volkswagen.
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12: Boa noite.
11: E até amanhã.
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1: Eu sou Paula Groba.
2: Eu sou Ricardo Nakaoka.
1: E estes são os destaques de hoje do Jornal do Senado, que começa agora.
2: O plenário vota renovação automática da CNH nesta semana.
1: Governo veta projeto que equipara estágio à experiência profissional.
2: Comissão aprova punições a crimes cibernéticos.
1: Boa noite.
2: Boa noite.
1: Golpes virtuais, invasões de sistemas e roubo de dados têm feito cada vez mais vítimas no Brasil. Para tentar frear o avanço dos crimes cibernéticos, a Comissão de Ciência e Tecnologia aprovou um projeto que moderniza o Código Penal e endurece as punições para criminosos digitais.
2: A proposta detalha novas condutas criminosas e estabelece penas proporcionais à gravidade das invasões. As informações com o repórter Bruno Lourenço.
3: O projeto aprovado na Comissão de Ciência, Tecnologia, Inovação e Informática atualiza a legislação brasileira em um cenário de crescimento das ameaças digitais. Segundo o relator, senador astronauta Marcos Pontes, do PL de São Paulo, o Brasil só está atrás do México, na América Latina, em número de tentativas de ataques cibernéticos. A proposta cria tipos penais mais específicos e aumenta as punições aplicáveis. Marcos Pontes alertou também que o uso de ferramentas de inteligência artificial pode facilitar o desenvolvimento de mecanismos de invasão ainda mais sofisticados e acessíveis a um número maior de criminosos.
4: Diante desse contexto, é necessário dotar os órgãos públicos responsáveis pela fiscalização e investigação e pela persecução penal com os instrumentos jurídicos adequados para lidar com esse tipo de crime.
3: O texto seguiu para a Comissão de Constituição e Justiça.
1: E após denúncias de crise humanitária, avanço do garimpo ilegal e aumento da violência na terra indígena Yanomami, o Senado instalou uma subcomissão para acompanhar as políticas públicas direcionadas ao grupo indígena.
2: O colegiado vai fiscalizar ações do governo e discutir medidas para fortalecer a proteção aos Yanomamis. A reportagem é de Patrícia Oliveira.
5: A subcomissão permanente vai acompanhar, fiscalizar e aprimorar as políticas públicas voltadas aos povos Yanomami. A senadora Damaris Alves, do Republicanos do Distrito Federal, foi eleita presidente da subcomissão. Ela afirma que persistem problemas graves nas comunidades indígenas, como desnutrição infantil, dificuldades de acesso à saúde, além da atuação de redes criminosas ligadas ao garimpo ilegal, dificultando o trabalho de assistência. Segundo a senadora, a infraestrutura de saúde disponível é insuficiente para atender às necessidades das comunidades, especialmente em casos que exigem tratamento prolongado.
6: Informo que nós teremos diligência na área Yanomami e nós teremos, além de diligência de senadores, visita técnicas dos técnicos da comissão.
5: A subcomissão já tem um plano de trabalho pronto para acompanhar de forma permanente as ações governamentais e propor soluções legislativas e administrativas para a proteção desses povos indígenas.
1: Muitos jovens que deixam abrigos e famílias acolhedoras ao completar 18 anos precisam enfrentar sozinhos os desafios da vida adulta sem apoio financeiro, qualificação profissional ou oportunidades de trabalho.
2: Para mudar essa realidade, um projeto em análise no Congresso prevê ações de capacitação, acesso à educação e incentivo à inserção desses adolescentes no mercado de trabalho. Os detalhes na reportagem de Alexandre Campos.
7: Segundo o autor do projeto, o senador astronauta Marcos Pontes, do PL de São Paulo, além de as entidades de acolhimento serem obrigadas a acompanhar os jovens desligados, com foco em sua inclusão socioeconômica, a proposta também obriga as empresas a ofertarem vagas de aprendizes para adolescentes em situação de acolhimento institucional e aos que já tiverem sido desligados desse serviço após completarem 18 anos. Na opinião do senador, essas medidas criam condições para que esses jovens entrem no mercado de trabalho em pé de igualdade com as demais pessoas de sua faixa etária.
8: Imagina o que passa na cabeça de um jovem desse. Como é que eu vou me virar? O que que eu vou fazer? Quando você tem a possibilidade de ofertar oportunidades para que eles possam estudar, para que eles possam fazer um curso técnico, aquela preocupação, tudo que eu vou fazer, começa a ter um sentido então começa a ver um caminho para frente positivo.
7: Segundo dados do Sistema Nacional de Adoção e Acolhimento do Conselho Nacional de Justiça, o Brasil conta atualmente com mais de 35 mil crianças e adolescentes em serviços de acolhimento institucional ou familiar.
1: E o governo vetou o projeto que permitia contar o estágio como experiência profissional e critério em concursos públicos.
2: O governo argumentou que a proposta descaracteriza o papel pedagógico do estágio e fere a autonomia de estados e municípios. Repórter Márcio Maturana.
9: Foi vetado o projeto aprovado pelo Congresso em que o estágio valeria como tempo de experiência profissional e como prova em concurso público. O Poder Executivo argumentou que isso ia tirar o caráter pedagógico e seria inconstitucional ao ferir a autonomia de estados e municípios. No Senado, o texto foi relatado pela senadora Damares Alves, dos Republicanos do Distrito Federal.
6: Estudos sobre juventude e mercado de trabalho indicam que esse grupo enfrenta um ciclo perverso, não consegue o primeiro emprego por falta de experiência e sem oportunidade de atuação formal. Permanece fora do mercado. Ao reconhecer o estágio como experiência profissional, o PL contribui para mitigar essa desigualdade.
9: Agora, o veto precisa ser analisado pelo Congresso Nacional.
1: A medida provisória que trata da renovação automática da CNH para motoristas sem multa está na pauta do plenário desta semana.
2: Também pode ser votada a criação da Política Nacional para Estudantes com Altas Habilidades ou Superdotação. Repórter Pedro Pincer.
10: O plenário deve analisar nesta terça-feira a medida provisória que prevê a renovação automática da Carteira Nacional de Habilitação para motoristas cadastrados no Registro Nacional Positivo de Condutores. O benefício vale para quem não cometeu infrações com pontuação nos últimos 12 meses. O texto ainda autoriza o condutor a escolher a emissão da carteira apenas em formato digital. Para o relator, senador Renan Filho, do MDB de Alagoas, o fim da exigência da CNH física pode reduzir os custos para o cidadão.
11: A manutenção da opção pelo documento físico assegura liberdade de escolha. Queria dizer aos parlamentares, protagonismo ao cidadão. A medida barateia, simplifica e digitaliza, desburocratiza e dá protagonismo ao cidadão, sem prejuízo àqueles que preferem, obviamente, a versão impressa.
10: Já na quarta-feira, pode ser votado o projeto que estabelece a Política Nacional para Estudantes com Altas Habilidades ou Superdotação. Também estão na pauta da semana o projeto que dispensa novas provas para a fixação de indenização por dano moral contra condenado por crimes do Código Penal e o texto que define os deveres funcionais e responsabilidades dos membros dos Conselhos dos Direitos da Criança e do Adolescente Nacional, estaduais, distrital e municipais.
1: Há 30 anos, a urna eletrônica mudou a forma de votar no Brasil, acelerou a apuração dos resultados e se tornou referência mundial em tecnologia eleitoral.
2: Mas apesar do reconhecimento internacional, o sistema ainda enfrenta a desconfiança de parte da população brasileira. A reportagem é de Raíssa Abreu.
12: A urna eletrônica foi usada pela primeira vez nas eleições municipais de 1996. No ano 2000, 100% das eleições brasileiras foram informatizadas. O país é hoje uma referência mundial no assunto, como lembra o senador Randolfe Rodrigues, do PT do Amapá.
13: A democracia brasileira é uma das democracias mais admiradas do planeta, exatamente pelas urnas eletrônicas.
12: Mas apesar do pioneirismo, a urna eletrônica está entre os assuntos que mais dividem opiniões no país. No Senado, está em análise na Comissão de Direitos Humanos um projeto para que o voto seja impresso. Para a senadora Damares Alves, do Republicanos do Distrito Federal, a insegurança tem a ver com a falta de letramento digital da população e com recentes escândalos de corrupção.
14: E esse ano, a dúvida vai ser maior por causa da fraude do INSS, que era tudo eletrônico. E eles disseram, ó, lá no eletrônico eles roubam nós. Então a gente vai ter questionamento, especialmente do povo que não entende de tecnologia.
12: No passado, quando os votos eram feitos em papel, eram comuns os casos de desaparecimento de cédulas e até de urnas. Como lembrou a professora aposentada da Universidade de Brasília, Jodete Amorim, que chegou a trabalhar como mesária e fiscal.
2: Com edição de Paula Groba e trabalhos técnicos de João Lira, o Jornal do Senado fica por aqui. Acompanhe agora as notícias da Câmara dos Deputados. Boa noite.
1: Boa noite e até amanhã.

0: Homenagens para destaques na ciência e no meio ambiente.
1: Bancada ligada à segurança pública pede a redução da maioridade penal.
0: Boa noite. Alberto Fraga, do PL do Distrito Federal, cobra do Senado a votação de propostas de segurança pública aprovadas pela Câmara. O deputado cita caso recente de violência sexual contra crianças para defender a redução da maioridade penal em crimes graves.
1: Alberto Fraga também pede avanço de proposta que obriga o Estado a avisar mulheres sobre a saída da prisão de ex-companheiros que representem ameaça. Ele afirma que o Congresso precisa dar prioridade a medidas capazes de enfrentar a violência e proteger possíveis vítimas.
0: Maurício Marcon, do PL do Rio Grande do Sul, critica o veto do Executivo a artigo de projeto que aumentava a pena para roubo seguido de lesão grave para 16 a 24 anos. Ele afirma que a punição mais severa é necessária para crimes que deixam vítimas com sequelas permanentes.
1: Maurício Marcon também defende a redução da maioridade penal em casos de crimes graves cometidos por adolescentes. Ele sustenta que o Congresso deve priorizar medidas de segurança pública, especialmente diante de casos recentes de violência contra crianças.
0: Para Zé Trovão, do PL de Santa Catarina, é preciso reduzir a maioridade, com o argumento de que a legislação atual favorece a impunidade. Na visão do deputado, crimes graves cometidos por menores exigem resposta mais dura do Congresso Nacional.
1: O parlamentar também critica o governo e outros setores políticos por, segundo ele, não darem a devida atenção ao caso. Zé Trovão acredita que a falta de posicionamento reforça a sensação de insegurança e evidencia a necessidade de mudanças na legislação penal.
0: Coronel Crisóstomo, do PL de Rondônia, defende a redução da maioridade penal como medida urgente para combater crimes graves. Ele argumenta que casos de violência envolvendo menores exigem resposta mais rigorosa do Congresso.
1: O deputado afirma que a proposta é necessária para proteger a população e evitar novos crimes, cobrando ação imediata dos parlamentares. Coronel Crisóstomo afirma que a mudança na legislação é essencial diante do aumento da criminalidade e da sensação de impunidade.
0: Sargento Gonçalves, do PL do Rio Grande do Norte, é favorável à redução da maioridade penal, argumentando que a medida é necessária para combater a impunidade. Segundo ele, crimes cometidos por menores têm gerado insegurança e exigem uma resposta mais rigorosa do Estado.
1: O deputado também critica a falta de posicionamento de setores políticos sobre casos de violência e afirma que há pressão popular pela mudança na legislação. Para Sargento Gonçalves, o Congresso deve avançar no tema e dar uma resposta à sociedade.
0: A redução da maioridade penal é uma das pautas defendidas por doutor Zacarias Calil, do MDB de Goiás. O parlamentar cita dados sobre estupros coletivos contra crianças e adolescentes e afirma que o aumento desses crimes exige resposta mais rigorosa do Estado brasileiro.
1: Doutor Zacarias Calil também cobra o endurecimento das penas para crimes sexuais contra menores e para a divulgação de imagens criminosas nas redes sociais. Ele pede ainda o fortalecimento da rede de proteção à infância, com apoio psicológico às vítimas e assistência às famílias.
0: Juliana Cardoso, do PT de São Paulo, apoia o avanço de propostas de combate à violência contra a mulher e pede a criminalização da misoginia. Segundo a parlamentar, mulheres seguem enfrentando diariamente agressões, discursos de ódio e feminicídio.
1: Juliana Cardoso menciona projetos de autodefesa, afirmando que iniciativas desse tipo ajudam mulheres em situações de vulnerabilidade. Para a deputada, porém, a proteção efetiva depende de políticas públicas e de leis mais rígidas contra a violência e a discriminação.
2: Justiça.
0: Jandira Fegali, do PCdoB do Rio de Janeiro, contesta procedimento adotado pelo Congresso em sessão que derrubou o veto presidencial ao chamado PL da dosimetria. A deputada considera irregular o fatiamento de um veto integral.
1: Jandira Fegali anuncia que parlamentares vão recorrer ao STF para tentar anular a sessão. Ela argumenta que a redução de penas para condenados por crimes contra o Estado Democrático de Direito funciona como uma forma indireta de anistia aos envolvidos nos atos de 8 de janeiro.
0: Bia Kicis, do PL do Distrito Federal, critica parlamentares que recorreram ao STF contra a derrubada do veto à lei da dosimetria. A deputada afirma que a votação no Congresso deve ser respeitada por representar decisão legítima do Poder Legislativo.
1: Bia Kicis também contesta a classificação de manifestantes condenados pelos atos de 8 de janeiro como golpistas. Ela argumenta que a revisão das penas busca corrigir possíveis excessos da justiça.
0: Érica Cocai, do PT do Distrito Federal, critica a condução da votação sobre a dosimetria psiquiatria, afirmando que houve violação da Constituição e defende o direito de recorrer ao Supremo Tribunal Federal. Ela alega que a medida favorece criminosos e compromete a segurança jurídica.
1: Érica Cocai também associa o debate a episódios ligados a ataques às instituições, acusando adversários de incoerência ao defenderem mudanças legais. Para ela, a polarização atual reflete a disputa entre a preservação da democracia e ações que, segundo avalia, colocam o sistema em risco.
2: Saúde.
0: Comissão de Saúde aprova prioridade no atendimento para pessoas com doenças graves. A repórter Sofia Peçanha tem os detalhes.
3: A Comissão de Saúde da Câmara dos Deputados aprovou o projeto que garante atendimento prioritário para pessoas com doenças graves em locais públicos e privados, como bancos, repartições públicas e concessionárias de serviços. Atualmente, a lei já dá prioridade para idosos, pessoas com deficiência, gestantes, lactantes, pessoas com criança de colo e obesos. Com a alteração da lei de atendimento prioritário, os pacientes com doenças graves também passam a ter esse direito. Durante a votação na comissão, o relator, o deputado Célio Silveira, do MDB de Goiás, destacou o objetivo central do projeto.
4: A gente priorizar as pessoas que têm doenças graves no rol das prioridades, porque normalmente essas pessoas não têm a atenção necessária. E com esse projeto de lei aí sendo aprovado, elas vão ter prioridades aí para que tenham um atendimento especializado mais rápido e para que tenham mais atenção do poder público.
3: O texto aprovado inclui pacientes com doenças graves como esclerose múltipla, doença de Parkinson, cardiopatia grave e hanseníase, além de outras enfermidades consideradas graves por avaliação médica. O texto final reuniu outros 22 projetos que estavam sendo analisados em conjunto e que citavam várias doenças consideradas graves. Por isso, o relator fez uma mudança. Em vez de manter uma lista fixa de doenças na lei, ele propõe que a legislação trate de forma mais geral as pessoas com doenças graves e dores crônicas. A definição detalhada de quais doenças entram nessa classificação ficaria a cargo de uma regulamentação. O deputado Célio Silveira destacou que a medida busca garantir mais dignidade e um atendimento mais humanizado para esses pacientes.
4: E nós queremos dar apoio para essas pessoas, para que elas tenham prioridade no atendimento, para que elas tenham prioridade na medicação, no tratamento medicamentoso, porque isso com certeza vai ajudar milhões e milhões de brasileiros que hoje não têm esse atendimento prioritário.
3: O autor do projeto, o deputado Felipe Carreiras, do PSB de Pernambuco, argumenta que o atendimento prioritário consiste em serviços individualizados que assegurem tratamento diferenciado e atendimento imediato. Agora, a proposta que dá prioridade de atendimento a pessoas com doenças graves aguarda análise da Comissão de Constituição e Justiça. Da Rádio Câmara de Brasília, Sofia Peçanha.
2: Direitos Humanos.
1: Tiago Dimas, do Podemos, parabeniza o trabalho da Associação de Pais, Profissionais e Amigos de Pessoas Atípicas de Araguatins, no norte de Tocantins. Ele conta que a iniciativa reúne profissionais e voluntários em ações de acompanhamento terapêutico.
0: Tiago Dimas também defende políticas públicas permanentes e o envio de recursos federais para apoiar instituições voltadas à inclusão. Ele afirma que o fortalecimento dessas iniciativas é essencial para ampliar o acesso a terapias e melhorar a qualidade de vida das famílias atendidas.
1: Maria Reis, do PSB de Pernambuco, comemora o avanço de projeto de sua autoria que estabelece a sobrecarga de quem tem a guarda de filho menor de idade e a comprovação do abandono afetivo por parte do genitor ausente como critérios para fixar o valor da pensão alimentícia.
5: A gente sabe da sobrecarga das mulheres e até de alguns homens quando são abandonados pelos seus companheiros e companheiras, pais ou mães dos seus filhos, que ficam assim com a carga maior, com a educação, com a saúde, com o lazer dos seus filhos. Então, a partir do momento que o genitor abandonar o seu filho, terá que garantir uma pensão maior para que ele possa sobreviver de forma mais condizente com a sua realidade.
0: A medida, segundo Maria Reis, busca tornar mais justa a divisão de responsabilidades. O texto, no entanto, mantém o critério de observar as necessidades do filho e as possibilidades financeiras do genitor alimentante. O projeto agora segue para análise do Senado.
2: Ciência e tecnologia.
1: Câmara cria prêmios para homenagear pesquisadores ou instituições de destaque na ciência e no meio ambiente. O repórter Marcelo Larcher nos conta mais sobre as premiações.
2: A Câmara dos Deputados aprovou a criação de dois prêmios, um para homenagear pessoas e empresas de destaque na área de ciência e tecnologia e outro para reconhecer boas práticas de desenvolvimento sustentável. O prêmio dedicado à ciência e inovação recebeu o nome de César Lattes, físico e matemático brasileiro de renome mundial, conhecido por ter participado da descoberta de uma partícula subatômica chamada Meson Pi, importante para o conhecimento nuclear. O prêmio César Lattes será destinado a empresas e pesquisadores com atuação de destaque em ciência, tecnologia e inovação. Serão até 5 homenageados por ano, escolhidos pela Comissão de Ciência, Tecnologia e Inovação da Câmara. O prêmio é concedido desde 2021 pela comissão. Com a aprovação do projeto apresentado pelos deputados Márcio Gerri, do PCdoB do Maranhão, e Geraldo Rezende, do União do Mato Grosso do Sul, passa a ser um reconhecimento oficial da Câmara a pessoas e entidades que contribuem para o desenvolvimento da

0: Representa um marco simbólico e institucional na valorização da ciência brasileira, por meio da associação do prêmio ao nome de um dos mais brilhantes pesquisadores da história do país. É oportuno lembrar que Lácio é uma das figuras mais emblemáticas da história da ciência do Brasil, tendo desempenhado um papel central na inserção do país no cenário científico internacional e na consolidação das nossas instituições de pesquisa.
1: Também foi aprovado o Prêmio Câmara Ambiental de Desenvolvimento Sustentável, que vai reconhecer até 15 pessoas ou organizações por ano por projetos na área de meio ambiente. Da Rádio Câmara de Brasília, com informações de Antônio Vital, Marcelo Larcher.
2: Desenvolvimento Regional.
3: Após 13 anos, o STF volta a analisar mudanças na lei dos royalties de petróleo. Rosângela Gomes, do Republicanos, defende a manutenção da atual partilha para o Rio de Janeiro, alegando que a Constituição garante o recurso para compensar os danos ambientais decorrentes da extração.
4: A legisladora lembra que o Estado já enfrenta dívidas altas e não pode perder mais receitas. Rosângela Gomes reforça que, apesar de entender a importância da partilha com o restante do país, a verba advinda dos royalties é vital para a saúde, educação e segurança do povo fluminense.
3: Paulo Lemos, do PT, parabeniza 5 municípios do Amapá que fizeram aniversário em 1º de maio. Ao citar a vocação econômica de cada um deles, o deputado destaca a importância da parceria entre o governo estadual e a bancada federal na transformação da realidade da população.
4: Paulo Lemos fala da produção agrícola e das belezas naturais de Porto Grande, que completou 34 anos, da mineração em Pedra Branca do Amapari, da criação de búfalos em Cutias do Araguari, da produção de pescados em Pacuúba e da localização estratégica de Itaubal, todas com 32 anos.
3: Agostinho Ribeiro, do PP, cita investimentos em obras de abastecimento de água no interior de Sergipe, com a inauguração de estações de tratamento e adutoras em municípios do Alto Sertão. Ele conta que as ações ampliam o acesso à água para milhares de famílias da região.
4: Agostinho Ribeiro lembra que os investimentos em infraestrutura hídrica fortalecem a produção agrícola, geram empregos e promovem desenvolvimento no sertão sergipano. Ele defende obras estruturantes como alternativa para melhorar a qualidade de vida da população nordestina.
2: Trabalhe.
3: Alfredinho, do PT de São Paulo, comemora a definição de uma data final para a votação do relatório da Comissão Especial sobre o fim da escala 6x1. Ele sustenta que a redução da jornada vai gerar oportunidades de trabalho e que os empresários vão se adaptar bem às mudanças.
4: Sobre o risco de demissões, Alfredinho pondera que o desemprego resulta mais da automação e da robotização da produção do que de direitos trabalhistas e cita exemplos de países que mantiveram o crescimento econômico depois da redução da carga horária de trabalho.
2: Votação.
3: Câmara aprova projeto que regulamenta a profissão de trabalhador em refeições coletivas. O repórter Antônio Vital tem as informações.
5: A Câmara dos Deputados aprovou o projeto que regulamenta a profissão de trabalhadores em refeições coletivas. Esse profissional atua na produção, manipulação e distribuição de refeições em grande escala para empresas em ambiente não comercial, ou seja, não são aqueles que trabalham em restaurantes, mas sim no preparo de alimentos em escolas, hospitais e até em fábricas, ou seja, todos os lugares com refeitórios com capacidade para atender grande número de pessoas. Segundo a Associação Brasileira de Empresas de Refeições Coletivas, o setor emprega quase 300 mil pessoas e em 2025 forneceu mais de 40 milhões de refeições por dia. O texto aprovado trata de piso salarial, jornada de trabalho, adicionais de insalubridade e periculosidade, bem como de aposentadoria especial. O projeto remete essas definições para livre negociação entre patrões e empregados por meio de convenção ou acordo coletivo e para o que determina a legislação trabalhista. Deixa claro, por exemplo, que a jornada seguirá regras da Consolidação das Leis do Trabalho, a CLT, com possibilidade de jornadas diferenciadas e escalas de revezamento por negociação coletiva. E adicional de insalubridade ou periculosidade só em casos comprovados de más condições de trabalho, como explicou o relator da proposta em plenário, deputado João Carlos, do Republicanos do Amazonas.
6: Preserva-se nesse sentido a conformação constitucional da livre iniciativa e da autonomia privada coletiva, com especial destaque para o papel da negociação coletiva. No que se refere à aposentadoria especial, o substitutivo mantém alinhamento com a legislação previdenciária, deixando expresso que eventual reconhecimento do direito depende da efetiva exposição a agentes nocivos e do cumprimento dos requisitos legais e técnicos pertinentes.
5: O texto aprovado também prevê aposentadoria especial para segurados do regime

0: geral de previdência social, desde que haja exposição habitual e permanente a agentes nocivos. Os profissionais de refeições coletivas também são aqueles que trabalham em cozinhas industriais, comunitárias, beneficentes e até em lugares como navios. O projeto que regulamenta essa profissão seguiu para análise do Senado. Da Rádio Câmara de Brasília, Antônio Vital.
1: Economia. Luiz Carlos Sauli, do Podemos do Paraná, é favorável ao programa Desenrola 2 do governo federal, mas acredita ser insuficiente se não houver o enfrentamento da cobrança de juros abusivos. Ele orienta as famílias a só aceitarem renegociações com descontos acima de 90%.
2: Segundo o deputado, a dívida de milhões de brasileiros é formada quase totalmente por juros, já que muitas vezes o valor principal é quitado nas primeiras parcelas. Para Luiz Carlos Sauli, o governo também é vítima dos juros, o que o impede de formar caixa para quitar a dívida com rentistas.
1: Sanderson, do PL do Rio Grande do Sul, apresentou um projeto para criar o Programa Nacional de Renegociação de Dívida das Famílias, com uso de 100% do FGTS para quitação de débitos. Para ele, o Desenrola 2 é insuficiente para enfrentar o endividamento da população.
2: Segundo Sanderson, além de facilitar pagamentos, a proposta foca em educação financeira para evitar novas dívidas. Ele acentua ainda que o projeto desburocratiza a limpeza do nome do consumidor, facilitando sua volta ao sistema de crédito sem constrangimentos.
1: Vermelho, do PL do Paraná, destaca a importância do projeto que amplia de 81 mil para 130 mil reais o teto de faturamento do microempreendedor individual. Segundo ele, a proposta corrige a defasagem do limite atual e beneficia milhões de trabalhadores informais que atuam como pequenos prestadores de serviço.
3: Nós estamos em 2026 e é claro que já estamos atrasados na atualização do valor de faturamento para o microempreendedor individual. Muitas pessoas usam o MEI. É o mecânico, é o corretor, é a manicure, é a cabeleireira, é o prestador de serviço esporádico, o pintor, o encanador, aquele cara que vem te atender na residência. Ele não é um cara fichado.
2: Vermelho também informa que a comissão especial foi instalada para analisar a proposta, defendendo a tramitação rápida do texto. A ideia, segundo o deputado, é atender a demanda dos empreendedores e permitir que a matéria siga o quanto antes para a sanção.
1: Termina agora o Jornal Câmara dos Deputados, com trabalhos técnicos de Everson Urani e apresentação de Márcio Aquilissardi e José Carlos Andrade. Uma ótima noite para você.
2: Você fica com as notícias do Tribunal de Contas da União. Boa noite.
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1: Hora certa. 10:01.
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0: Olá, meu amigo, olá, minha amiga ouvinte, eu sou o Padre Ezequiel, esse é o momento de despertar para o amor. Hoje eu queria falar sobre realizar o meu ser, pessoa, e fazer a vontade de Deus. Vejam que por muito tempo, pela pregação da igreja, pela teologia que nós tínhamos, nós compreendíamos que para fazer a vontade de Deus era algo difícil, tinha que fazer muito sacrifício, não podíamos nos envolver com as coisas do mundo, porque as coisas do mundo estavam relacionadas com o pecado. Mas hoje, com a evolução das coisas, da teologia, da compreensão humana, a gente percebe que é exatamente o contrário. Porque Deus é amor, Ele só sabe, só quer e só pode amar, e está nos sustentando o tempo todo no amor. Quando nós fazemos a vontade de Deus, que é viver a vida de forma consciente, ou seja, cada um precisa fazer esse caminho de consciência. Bom, isso é bom para mim, isso não é. Isso eu faço agora é um desejo, mas a longo prazo pode me trazer consequências negativas. Tudo isso é consciência. Então a pessoa precisa tornar-se mais madura na consciência. E na medida que ela se torna madura na consciência, que ela vive a vida de forma decente, de forma amorosa, de forma a não prejudicar ninguém, de forma a respeitar os outros, a respeitar a vida, de forma a não querer passar a perna em ninguém. Então, a vontade de Deus é isso, é viver bem, é viver com qualidade, é viver de forma ética e justa. Por isso, vivendo assim, isso realiza o meu ser, realiza aquilo que eu sou, porque nós poderíamos perguntar, eu sou convidado a ser o que nesse mundo? Os filósofos diziam, torna-te o que és, ou seja, busca a tua essência. E a essência está intimamente ligada a Deus, porque Deus é a origem de tudo. Por isso, viva bem, vivamos bem, façamos o melhor e sejamos felizes, que é isso que Deus quer. Rezemos. Deus Pai de amor, fonte da bênção, fonte da graça, nós queremos viver a vida de forma ética, de forma justa, fazendo o melhor de cada dia e expressando o nosso amor, a nossa fraternidade, o nosso respeito, o nosso senso de justiça em tudo aquilo que fazemos, para fazer bem as coisas, não prejudicar ninguém e construir o mundo que todos desejam. Sobre todos, dessa a bênção em nome do Pai, do Filho e do Espírito Santo. Amém.
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certa. Cultura. 10 e 18.

0: Hora certa. 10h32.
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1: Hora certa. 11 horas.

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0: Hora certa. Cultura.
1: 11:26.
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0: Hora certa.
1: 11:40.
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ser que daí você sinta qualquer coisa entre esses 20 ou 30.

0: 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Hora certa, Cultura.
1: 1:08.

0: 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Hora certa, Cultura.
1: 2:16.
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0: Hora certa.
1: 2:51.
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0: vamos também agora recitar o terço da Divina Misericórdia. Pai nosso, que estais no céu,
1: santificado seja o vosso nome. Venha a nós o vosso reino. Seja feita a vossa vontade, assim na terra como no céu.
0: O pão nosso de cada dia nos dai hoje. Perdoai-nos as nossas ofensas, assim como nós perdoamos a quem nos tem ofendido. E não nos deixeis cair em tentação, mas livrai-nos do mal. Amém. Ave Maria, cheia de graça, o Senhor é convosco. Bendita sois vós entre as mulheres,
1: e bendito é o fruto do vosso ventre, Jesus.
0: Santa Maria, Mãe de Deus, rogai por nós, pecadores, agora e na hora de nossa morte. Amém. Creio em Deus Pai Todo-Poderoso, Criador do céu e da terra, e em Jesus Cristo, seu único Filho, nosso Senhor, que foi concebido pelo poder do Espírito Santo, nasceu da Virgem Maria, padeceu sob Pôncio Pilatos, foi crucificado, morto e sepultado, desceu à mansão dos mortos, ressuscitou ao terceiro dia, subiu aos céus, está sentado à direita de Deus Pai Todo-Poderoso, donde há de vir a julgar os vivos e os mortos. Creio no Espírito Santo, na Santa Igreja Católica, na comunhão dos santos, na remissão dos pecados, na ressurreição da carne, na vida eterna. Amém. Eterno Pai, eu vos ofereço o corpo e o sangue, a alma e a divindade de vosso diletíssimo Filho, nosso Senhor Jesus Cristo, em expiação dos nossos pecados e dos do mundo inteiro.
1: Pela sua dolorosa paixão,
0: tende misericórdia de nós e do mundo inteiro.
1: Pela sua dolorosa paixão,
0: tende misericórdia de nós e do mundo inteiro.
1: Pela sua dolorosa paixão,
0: tende misericórdia de nós e do mundo inteiro.
1: Pela sua dolorosa paixão,
0: tende misericórdia de nós e do mundo inteiro.
1: Pela sua dolorosa paixão,
0: tende misericórdia de nós e do mundo inteiro.
1: Pela sua dolorosa paixão,
0: tende misericórdia de nós e do mundo inteiro.
1: Pela sua dolorosa paixão,
0: tende misericórdia de nós e do mundo inteiro.
1: Pela sua dolorosa paixão,
0: tende misericórdia de nós e do mundo inteiro.
1: Pela sua dolorosa paixão,
0: tende misericórdia de nós e do mundo inteiro.
1: Pela sua dolorosa paixão,
0: tende misericórdia de nós e do mundo inteiro.
1: Eterno Pai,
0: eu vos ofereço o corpo e o sangue, a alma e a divindade de vosso diletíssimo Filho, nosso Senhor Jesus Cristo, em expiação dos nossos pecados e dos do mundo inteiro, pela sua dolorosa paixão.
1: Tende piedade de nós e do mundo inteiro.
0: Pela sua dolorosa paixão.
1: Tende piedade de nós e do mundo inteiro.
0: Pela sua dolorosa paixão.
1: Tende misericórdia de nós e do mundo inteiro.
0: Pela sua dolorosa paixão.
1: Tende misericórdia de nós e do mundo inteiro.
0: Pela sua dolorosa paixão.
1: Tende misericórdia de nós e do mundo inteiro.
0: Pela sua dolorosa paixão.
1: Tende misericórdia de nós e do mundo inteiro.
0: Pela sua dolorosa paixão.
1: Tende misericórdia de nós e do mundo inteiro.
0: Pela sua dolorosa paixão.
1: Tende misericórdia de nós e do mundo inteiro.
0: Pela sua dolorosa paixão.
1: Tende misericórdia de nós e do mundo inteiro.
0: Pela sua dolorosa paixão.
1: Tende misericórdia de nós e do mundo inteiro.
0: Eterno Pai, eu vos ofereço o corpo e o sangue, a alma e a divindade de vosso diletíssimo Filho, nosso Senhor Jesus Cristo, em expiação dos nossos pecados e dos do mundo inteiro.
1: Pela sua dolorosa paixão,
0: tende misericórdia de nós e do mundo inteiro.
1: Pela sua dolorosa paixão,
0: tende misericórdia de nós e do mundo inteiro.
1: Pela sua dolorosa paixão,
0: tende misericórdia de nós e do mundo inteiro.
1: Pela sua dolorosa paixão,
0: tende misericórdia de nós e do mundo inteiro.
1: Pela sua dolorosa paixão,
0: tende misericórdia de nós e do mundo inteiro.
1: Pela sua dolorosa paixão,
0: tende misericórdia de nós e do mundo inteiro. inteiro.
1: Pela sua dolorosa paixão,
0: tende misericórdia de nós e do mundo inteiro.
1: Pela sua dolorosa paixão,
0: tende misericórdia de nós e do mundo inteiro.
1: Pela sua dolorosa paixão,
0: tende misericórdia de nós e do mundo inteiro.
1: Pela sua dolorosa paixão,
0: tende misericórdia de nós e do mundo inteiro. Eterno Pai, eu vos ofereço o corpo e o sangue, a alma e a divindade de vosso diletíssimo Filho, nosso Senhor Jesus Cristo, em expiação dos nossos pecados e dos do mundo inteiro. Pela sua dolorosa paixão,
1: tende misericórdia de nós e do mundo inteiro.
0: Pela sua dolorosa paixão,
1: tende misericórdia de nós e do mundo inteiro.
0: Pela sua dolorosa paixão,
1: tende misericórdia de nós e do mundo inteiro.
0: Pela sua dolorosa paixão,
1: tende misericórdia de nós e do mundo inteiro.
0: Pela sua dolorosa paixão,
1: tende misericórdia de nós e do mundo inteiro.
0: Pela sua dolorosa paixão,
1: tende misericórdia de nós e do mundo inteiro.
0: Pela sua dolorosa paixão,
1: tende misericórdia de nós e do mundo inteiro.
0: Pela sua dolorosa paixão,
1: tende misericórdia de nós e do mundo inteiro.
0: Pela sua dolorosa paixão,
1: tende misericórdia de nós e do mundo inteiro.
0: Pela sua dolorosa paixão,
1: tende misericórdia de nós e do mundo inteiro.
0: Eterno Pai, eu vos ofereço o corpo e

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1: 3 horas.
2: Queridos irmãos, juntos.

0: dos nossos pecados e dos do mundo inteiro,
1: pela sua dolorosa paixão.
0: Tende misericórdia de nós e do mundo inteiro,
1: pela sua dolorosa paixão.
0: Tende misericórdia de nós e do mundo inteiro,
1: pela sua dolorosa paixão.
0: Tende misericórdia de nós e do mundo inteiro,
1: pela sua dolorosa paixão.
0: Tende misericórdia de nós e do mundo inteiro,
1: pela sua dolorosa paixão.
0: Tende misericórdia de nós e do mundo inteiro,
1: pela sua dolorosa paixão.
0: Tende misericórdia de nós e do mundo inteiro,
1: pela sua dolorosa paixão.
0: Tende misericórdia de nós e do mundo inteiro,
1: pela sua dolorosa paixão.
0: Tende misericórdia de nós e do mundo inteiro,
1: pela sua dolorosa paixão.
0: Tende misericórdia de nós e do mundo inteiro,
1: pela sua dolorosa paixão.
0: Tende misericórdia de nós e do mundo inteiro. Deus Santo,
1: Deus forte, Deus imortal,
0: tende piedade de nós e do mundo inteiro.
1: Deus Santo, Deus forte, Deus imortal, tende piedade de nós e do mundo inteiro. Deus Santo, Deus forte, Deus imortal, tende piedade de nós e do mundo inteiro. Ó sangue e água que jorrastes do coração de Jesus, como fonte de misericórdia para nós, eu confio em vós. Jesus, eu confio em vós. Jesus, eu confio em vós. Jesus, eu confio em vós.
0: Santa Faustina,
1: rogai por nós.
0: São João Paulo II.

0: certa.
1: 3:30.
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0: 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Hora certa, Cultura.
1: 4 horas.

0: Bom dia, ouvintes da Rádio Cultura. Que a paz de Jesus Cristo e o amor da Virgem Maria possam nos guardar em mais um amanhecer. Começando este dia já pedindo sobre nós a proteção divina, em nome do Pai, em nome do Filho, em nome do Espírito Santo. Amém. E hoje recebemos nos estúdios da Rádio Cultura, casal amigo do Santuário de Nossa Senhora Aparecida, da comunidade da Serraria Pacheco, a Leudeni Antunes Beal e o Darcy Beal. Queridos amigos, bom dia para vocês.
1: Bom dia.
0: Creio em Deus Pai.
2: Todo-Poderoso, Criador do céu e da terra, e em Jesus Cristo, seu único Filho e nosso Senhor,

0: Espírito Santo, nasceu da Virgem Maria, padeceu sobre Pôncio Pilatos, foi crucificado, morto e sepultado, desceu à mansão dos mortos, ressuscitou ao terceiro dia, subiu aos céus, está sentada à direita de Deus Pai Todo-Poderoso, donde há de vir a julgar os vivos e os mortos. Creio no Espírito Santo, na Santa Igreja Católica, na comunhão dos santos, na remissão dos pecados, na ressurreição da carne, na vida eterna. Amém.
1: Pai nosso que estás no céu, santificado seja o vosso nome, venha a nós o vosso reino, seja feita a vossa vontade, assim na terra como no céu.
0: O pão nosso de cada dia nos dai hoje, perdoai as nossas ofensas, assim como nós perdoamos a quem nos tem ofendido, e não nos deixeis cair em tentação, mas livrai-nos do mal. Amém.
1: Primeira Ave Maria, nós nos dirigimos a Nossa Senhora, que é filha de Deus Pai.
2: Ave Maria, cheia de graça, o Senhor é convosco, bendito sois vós entre as mulheres, e bendito é o fruto de vosso ventre, Jesus.
3: Santa Maria, Mãe de Deus, rogai por nós, pecadores, agora e na hora de nossa morte. Amém.
1: Segunda Ave Maria, nos dirigimos a Nossa Senhora, Mãe do Filho de Deus.
2: Ave Maria, cheia de graça, o Senhor é convosco, bendito sois vós entre as mulheres, e bendito é o fruto de vosso ventre, Jesus.
3: Santa Maria, Mãe de Deus, rogai por nós, pecadores, agora e na hora de nossa morte. Amém.
1: E esta terceira Ave Maria, nos dirigimos a Nossa Senhora, Esposa do Espírito Santo.
2: Ave Maria, cheia de graça, o Senhor é convosco, bendito sois vós entre as mulheres, e bendito é o fruto de vosso ventre, Jesus.
3: Santa Maria, Mãe de Deus, rogai por nós, pecadores, agora e na hora de nossa morte. Amém.
1: Glória ao Pai, ao Filho e ao Espírito Santo.
0: Como era no princípio, agora e sempre. Amém.
1: No primeiro mistério doloroso, contemplamos a agonia de Jesus no Horto das Oliveiras. Pedimos nesse mistério que Jesus, por intercessão de Nossa Senhora, Mãe da Misericórdia, olhe por todas as pessoas que sofrem o medo, a angústia, a depressão, alguma doença psicológica, aquelas que estão em dificuldade para tomar decisões, aquelas que passam por situações difíceis em suas vidas.
2: Pai nosso que estás no céu, santificado seja o vosso nome, venha a nós o vosso reino, seja feita a vossa vontade, assim na terra como no céu.
3: O pão nosso de cada dia nos dai hoje, perdoai as nossas ofensas, assim como nós perdoamos a quem nos tem ofendido, e não nos deixeis cair em tentação, mas livrai-nos do mal.
2: Ave Maria, cheia de graça, o Senhor é convosco, bendito sois vós entre as mulheres, e bendito é o fruto de vosso ventre, Jesus.
3: Santa Maria, Mãe de Deus, rogai por nós, pecadores, agora e na hora de nossa morte. Amém.
2: Ave Maria, cheia de graça, o Senhor é convosco, bendito sois vós entre as mulheres, e bendito é o fruto de vosso ventre, Jesus.
3: Santa Maria, Mãe de Deus, rogai por nós, pecadores, agora e na hora de nossa morte. Amém.
2: Ave Maria, cheia de graça, o Senhor é convosco, bendito sois vós entre as mulheres, e bendito é o fruto de vosso ventre, Jesus.
3: Santa Maria, Mãe de Deus, rogai por nós, pecadores, agora e na hora de nossa morte. Amém.
2: Ave Maria, cheia de graça, o Senhor é convosco, bendito sois vós entre as mulheres, e bendito é o fruto de vosso ventre, Jesus.
3: Santa Maria, Mãe de Deus, rogai por nós, pecadores, agora e na hora de nossa morte. Amém.
2: Ave Maria, cheia de graça, o Senhor é convosco, bendito sois vós entre as mulheres, e bendito é o fruto de vosso ventre, Jesus.
3: Santa Maria, Mãe de Deus, rogai por nós, pecadores, agora e na hora de nossa morte. Amém.
2: Ave Maria, cheia de graça, o Senhor é convosco, bendito sois vós entre as mulheres, e bendito é o fruto de vosso ventre, Jesus.
3: Santa Maria, Mãe de Deus, rogai por nós, pecadores, agora e na hora de nossa morte. Amém.
2: Ave Maria, cheia de graça, Senhor é convosco, bendito sois vós entre as mulheres, e bendito é o fruto de vosso ventre, Jesus.
3: Santa Maria, Mãe de Deus, rogai por nós, pecadores, agora e na hora de nossa morte. Amém.
2: Ave Maria, cheia de graça, Senhor é convosco, bendito sois vós entre as mulheres, e bendito é o fruto de vosso ventre, Jesus.
3: Santa Maria, Mãe de Deus, rogai por nós, pecadores, agora e na hora de nossa morte. Amém.
2: Ave Maria, cheia de graça, Senhor é convosco, bendito sois vós entre as mulheres, e bendito é o fruto de vosso ventre, Jesus.
3: Santa Maria, Mãe de Deus, rogai por nós, pecadores, agora e na hora de nossa morte. Amém.
2: Ave Maria, cheia de graça, Senhor é convosco, bendito sois vós entre as mulheres, e bendito é o fruto de vosso ventre, Jesus.
3: Santa Maria, Mãe de Deus, rogai por nós, pecadores, agora e na hora de nossa morte. Amém.
2: Glória ao Pai, ao Filho e ao Espírito Santo,
3: como era no princípio, agora e sempre. Amém.
2: Ó meu Jesus, perdoai-nos, livrai-nos do fogo do inferno, levai as almas todas para os céus e socorrei principalmente as que mais precisarem da vossa misericórdia. Amém. Nossa Senhora Aparecida,
3: rogai por nós.
1: No segundo mistério, contemplamos Jesus que é atado à coluna e é flagelado. Pilatos mandou flagelar Jesus. Quais são os nossos flagelos e o que são as doenças, problemas de saúde, incômodos, tratamentos, internações, as limitações da idade, as limitações da vida, as privações, o sofrimento. Rezemos neste mistério por todos os doentes das nossas famílias e por todos aqueles que sofrem.
2: Pai nosso que estais no céu, santificado seja o vosso nome. Venha a nós o vosso reino, seja feita a vossa vontade, assim na terra como no céu.
3: O pão nosso de cada dia nos dai hoje, perdoai as nossas ofensas, assim como nós perdoamos a quem nos tem ofendido, e não nos deixeis cair em tentação, mas livrai-nos do mal.
2: Ave Maria, cheia de graça, o Senhor é convosco, bendito sois vós entre as mulheres, e bendito é o fruto de vosso ventre, Jesus.
3: Santa Maria, Mãe de Deus, rogai por nós, pecadores, agora e na hora de nossa morte. Amém.
2: Ave Maria, cheia de graça, o Senhor é convosco, bendito sois vós entre as mulheres, e bendito é o fruto de vosso ventre, Jesus.
3: Santa Maria, Mãe de Deus, rogai por nós, pecadores, agora e na hora de nossa morte. Amém.
2: Ave Maria, cheia de graça, o Senhor é convosco, bendito sois vós entre as mulheres, e bendito é o fruto de vosso ventre, Jesus.
3: Santa Maria, Mãe de Deus, rogai por nós, pecadores, agora e na hora de nossa morte. Amém.
2: Ave Maria, cheia de graça, o Senhor é convosco, bendito sois vós entre as mulheres, e bendito é o fruto de vosso ventre, Jesus.
3: Santa Maria, Mãe de Deus, rogai por nós, pecadores, agora e na hora de nossa morte. Amém.
2: Ave Maria, cheia de graça, o Senhor é convosco, bendito sois vós entre as mulheres, e bendito é o fruto de vosso ventre, Jesus.
3: Santa Maria, Mãe de Deus, rogai por nós, pecadores, agora e na hora de nossa morte. Amém.
2: Ave Maria, cheia de graça, o Senhor é convosco, bendito sois vós entre as mulheres, e bendito é o fruto de vosso ventre, Jesus.
3: Santa Maria, Mãe de Deus, rogai por nós, pecadores, agora e na hora de nossa morte. Amém.
2: Ave Maria, cheia de graça, o Senhor é convosco, bendito sois vós entre as mulheres, e bendito é o fruto de vosso ventre, Jesus.
3: Santa Maria, Mãe de Deus, rogai por nós, pecadores, agora e na hora de nossa morte. Amém.
2: Ave Maria, cheia de graça, o Senhor é convosco, bendito sois vós entre as mulheres, e bendito é o fruto de vosso ventre, Jesus.
3: Santa Maria, Mãe de Deus, rogai por nós, pecadores, agora e na hora de nossa morte. Amém.
2: Ave Maria, cheia de graça, Senhor é convosco, bendito sois vós entre as mulheres, e bendito é o fruto de vosso ventre, Jesus.
3: Santa Maria, Mãe de Deus, rogai por nós, pecadores, agora e na hora de nossa morte. Amém.
2: Ave Maria, cheia de graça, Senhor é convosco, bendito sois vós entre as mulheres, e bendito é o fruto de vosso ventre, Jesus.
3: Santa Maria, Mãe de Deus, rogai por nós, pecadores, agora e na hora de nossa morte. Amém.
2: Glória ao Pai, ao Filho e ao Espírito Santo,
3: como era no princípio, agora e sempre. Amém.
2: Ó meu Jesus, perdoai-nos, livrai-nos do fogo

0: misericórdia. Amém.
1: Nossa Senhora Aparecida,
0: rogai por nós.
2: No terceiro mistério contemplamos Jesus, que é coroado de espinhos. Colocaram uma coroa de espinhos na sua cabeça e na sua mão uma vara. A coroação de espinhos de Jesus nos faz pensar nas dores espirituais da humanidade. Cada espinho representa um sofrimento espiritual. Nos espinhos de Jesus estão presentes todos os nossos problemas: descaso, incompreensão, falta de amor e coragem, de fé, críticas que às vezes ferem, as palavras ou atitudes que machucam, perseguições, calúnias, incertezas, os nossos fracassos.

0: Venha a nós o vosso reino, seja feita a vossa vontade, assim na terra como no céu.
1: O pão nosso de cada dia nos dai hoje, perdoai as nossas ofensas, assim como nós perdoamos a quem nos tem ofendido, e não nos deixeis cair em tentação, mas livrai-nos do mal.
0: Ave Maria, cheia de graça, o Senhor é convosco, bendito sois vós entre as mulheres, e bendito é o fruto de vosso ventre, Jesus.
1: Santa Maria, Mãe de Deus, rogai por nós, pecadores, agora e na hora de nossa morte. Amém.
0: Ave Maria, cheia de graça, o Senhor é convosco, bendito sois vós entre as mulheres, e bendito é o fruto de vosso ventre, Jesus.
1: Santa Maria, Mãe de Deus, rogai por nós, pecadores, agora e na hora de nossa morte. Amém.
0: Ave Maria, cheia de graça, o Senhor é convosco, bendito sois vós entre as mulheres, e bendito é o fruto de vosso ventre, Jesus.
1: Santa Maria, Mãe de Deus, rogai por nós, pecadores, agora e na hora de nossa morte. Amém.
0: Ave Maria, cheia de graça, o Senhor é convosco, bendito sois vós entre as mulheres, e bendito é o fruto de vosso ventre, Jesus.
1: Santa Maria, Mãe de Deus, rogai por nós, pecadores, agora e na hora de nossa morte. Amém.
0: Ave Maria, cheia de graça, o Senhor é convosco, bendito sois vós entre as mulheres, e bendito é o fruto de vosso ventre, Jesus.
1: Santa Maria, Mãe de Deus, rogai por nós, pecadores, agora e na hora de nossa morte. Amém.
0: Ave Maria, cheia de graça, o Senhor é convosco, bendito sois vós entre as mulheres, e bendito é o fruto de vosso ventre, Jesus.
1: Santa Maria, Mãe de Deus, rogai por nós, pecadores, agora e na hora de nossa morte. Amém.
0: Ave Maria, cheia de graça, o Senhor é convosco, bendito sois vós entre as mulheres, e bendito é o fruto de vosso ventre, Jesus.
1: Santa Maria, Mãe de Deus, rogai por nós, pecadores, agora e na hora de nossa morte. Amém.
0: Ave Maria, cheia de graça, o Senhor é convosco, bendito sois vós entre as mulheres, e bendito é o fruto de vosso ventre, Jesus.
1: Santa Maria, Mãe de Deus, rogai por nós, pecadores, agora e na hora de nossa morte. Amém.
0: Ave Maria, cheia de graça, o Senhor é convosco, bendito sois vós entre as mulheres, e bendito é o fruto de vosso ventre, Jesus.
1: Santa Maria, Mãe de Deus, rogai por nós, pecadores, agora e na hora de nossa morte. Amém.
0: Ave Maria, cheia de graça, o Senhor é convosco, bendito sois vós entre as mulheres, e bendito é o fruto de vosso ventre, Jesus.
1: Santa Maria, Mãe de Deus, rogai por nós, pecadores, agora e na hora de nossa morte. Amém.
0: Glória ao Pai, ao Filho e ao Espírito Santo,
1: como era no princípio, agora e sempre. Amém.

0: Misericórdia. Amém. Nossa Senhora Aparecida,
1: rogai por nós.
2: No quarto mistério, contemplamos Jesus que é condenado à morte e a sua caminhada até o Calvário para a crucificação. O governador perguntou de novo e eles gritavam: seja crucificado. Jesus inocente é condenado à morte por amor a nós. Prova de amor maior não há. Todos nós vamos morrer, mais cedo ou mais tarde. Nós vamos ter que fazer a nossa viagem carregando a nossa cruz. Não tem como fugir. Como estamos carregando a nossa cruz de cada dia? Na nossa sociedade, em nossas comunidades, a nossa família, há um elevado número de pessoas com idade avançada. Além disso, há violência, há insegurança nas cidades, no trânsito, os desastres naturais. O que será do amanhã ainda é incerto, mas a expectativa do presente, do futuro próximo, nos apontam para sofrimento e não vamos ficar aqui para sempre. Estamos conscientes disso? Estamos nos preparando? Alguém já disse: não tenho medo de morrer, eu tenho medo de deixar de viver. Rezemos para que todos nós saibamos carregar a nossa cruz com amor, paciência, muita fé e muita perseverança, a fim de que estejamos preparados para morrer.
0: Pai nosso que estás no céu, santificado seja o vosso nome. Venha a nós o vosso reino, seja feita a vossa vontade, assim na terra como no céu.
1: O pão nosso de cada dia nos dai hoje, perdoai as nossas ofensas, assim

0: como nós perdoamos a quem nos tem ofendido, e não nos deixeis cair em tentação, mas livrai-nos do mal.
1: Ave Maria, cheia de graça, o Senhor é convosco, bendito sois vós entre as mulheres, e bendito é o fruto de vosso ventre, Jesus.
0: Santa Maria, Mãe de Deus, rogai por nós, pecadores, agora e na hora de nossa morte. Amém.
1: Ave Maria, cheia de graça, o Senhor é convosco, bendito sois vós entre as mulheres, e bendito é o fruto de vosso ventre, Jesus.
0: Santa Maria, Mãe de Deus, rogai por nós, pecadores, agora e na hora de nossa morte. Amém.
1: Ave Maria, cheia de graça, o Senhor é convosco, bendito sois vós entre as mulheres, e bendito é o fruto de vosso ventre, Jesus.
0: Santa Maria, Mãe de Deus, rogai por nós, pecadores, agora e na hora de nossa morte. Amém.
1: Ave Maria, cheia de graça, o Senhor é convosco, bendito sois vós entre as mulheres, e bendito é o fruto de vosso ventre, Jesus.
0: Santa Maria, Mãe de Deus, rogai por nós, pecadores, agora e na hora de nossa morte. Amém.
1: Ave Maria, cheia de graça, o Senhor é convosco, bendito sois vós entre as mulheres, e bendito é o fruto de vosso ventre, Jesus.
0: Santa Maria, Mãe de Deus, rogai por nós, pecadores, agora e na hora de nossa morte. Amém.
1: Ave Maria, cheia de graça, o Senhor é convosco, bendito sois vós entre as mulheres, e bendito é o fruto de vosso ventre, Jesus.
0: Santa Maria, Mãe de Deus, rogai por nós, pecadores, agora e na hora de nossa morte. Amém.
1: Ave Maria, cheia de graça, o Senhor é convosco, bendito sois vós entre as mulheres, e bendito é o fruto de vosso ventre, Jesus.
0: Santa Maria, Mãe de Deus, rogai por nós, pecadores, agora e na hora de nossa morte. Amém.
1: Ave Maria, cheia de graça, o Senhor é convosco, bendito sois vós entre as mulheres, e bendito é o fruto de vosso ventre, Jesus.
0: Santa Maria, Mãe de Deus, rogai por nós, pecadores, agora e na hora de nossa morte. Amém.
1: Ave Maria, cheia de graça, o Senhor é convosco, bendito sois vós entre as mulheres, e bendito é o fruto de vosso ventre, Jesus.
0: Santa Maria, Mãe de Deus, rogai por nós, pecadores, agora e na hora de nossa morte. Amém.
1: Ave Maria, cheia de graça, o Senhor é convosco, bendito sois vós entre as mulheres, e bendito é o fruto de vosso ventre, Jesus.
0: Santa Maria, Mãe de Deus, rogai por nós, pecadores, agora e na hora de nossa morte. Amém.
1: Glória ao Pai, ao Filho e ao Espírito Santo,
0: como era no

0: misericórdia. Amém. Nossa Senhora Aparecida,
1: rogai por nós.
2: No quinto mistério, contemplamos Jesus que morre na cruz, no maior ato de amor já visto na humanidade. Tudo está consumado. Pai, em tuas mãos eu entrego o meu espírito. Deu um grande grito, inclinou a cabeça e expirou. Será que estamos prontos para fazer da morte um ato de amor a Deus? Missão cumprida, vamos felizes ao encontro do Pai. Rezemos para que a nossa morte seja como a de Jesus, um momento supremo da vida e de amor, a entrega confiante, total e definitiva nas mãos do Pai de misericórdia.
0: Pai nosso que estás no céu, santificado seja o vosso nome. Venha a nós o vosso reino, seja feita a vossa vontade, assim na terra como no céu.
1: O pão nosso de cada dia nos dai hoje. Perdoai as nossas ofensas, assim como nós perdoamos a quem nos tem ofendido. E não nos deixeis cair em tentação, mas livrai nós do mal.
0: Ave Maria, cheia de graça, Senhor é convosco. Bendito sois vós entre as mulheres, e bendito é o fruto de vosso ventre, Jesus.
1: Santa Maria, Mãe de Deus, rogai por nós, pecadores, agora e na hora de nossa morte. Amém.
0: Ave Maria, cheia de graça, Senhor é convosco. Bendito sois vós entre as mulheres, e bendito é o fruto de vosso ventre, Jesus.
1: Santa Maria, Mãe de Deus, rogai por nós, pecadores, agora e na hora de nossa morte. Amém.
0: Ave Maria, cheia de graça, Senhor é convosco. Bendito sois vós entre as mulheres, e bendito é o fruto de vosso ventre, Jesus.
1: Santa Maria, Mãe de Deus, rogai por nós, pecadores, agora e na hora de nossa morte. Amém.
0: Ave Maria, cheia de graça, Senhor é convosco. Bendito sois vós entre as mulheres, e bendito é o fruto de vosso ventre, Jesus.
1: Santa Maria, Mãe de Deus, rogai por nós, pecadores, agora e na hora de nossa morte. Amém.
0: Ave Maria, cheia de graça, Senhor é convosco. Bendito sois vós entre as mulheres, e bendito é o fruto de vosso ventre, Jesus.
1: Santa Maria, Mãe de Deus, rogai por nós, pecadores, agora e na hora de nossa morte. Amém.
0: Ave Maria, cheia de graça, Senhor é convosco. Bendito sois vós entre as mulheres, e bendito é o fruto de vosso ventre, Jesus.
1: Santa Maria, Mãe de Deus, rogai por nós, pecadores, agora e na hora de nossa morte. Amém.
0: Ave Maria, cheia de graça, Senhor é convosco. Bendito sois vós entre as mulheres, e bendito é o fruto de vosso ventre, Jesus.
1: Santa Maria, Mãe de Deus, rogai por nós, pecadores, agora e na hora de nossa morte. Amém.
0: Ave Maria, cheia de graça, Senhor é convosco. Bendito sois vós entre as mulheres, e bendito é o fruto de vosso ventre, Jesus.
1: Santa Maria, Mãe de Deus, rogai por nós, pecadores, agora e na hora de nossa morte. Amém.
0: Ave Maria, cheia de graça, Senhor é convosco. Bendito sois vós entre as mulheres, e bendito é o fruto de vosso ventre, Jesus.
1: Santa Maria, Mãe de Deus, rogai por nós, pecadores, agora e na hora de nossa morte. Amém.
0: Ave Maria, cheia de graça, Senhor é convosco. Bendito sois vós entre as mulheres, e bendito é o fruto de vosso ventre, Jesus.
1: Santa Maria, Mãe de Deus, rogai por nós, pecadores, agora e na hora de nossa morte. Amém.
0: Glória ao Pai, ao Filho e ao Espírito Santo,
1: como era no princípio, agora e sempre. Amém.
0: Ó meu Jesus, perdoai-nos, livrai-nos do fogo do inferno, levai

Minha mãe de misericórdia, vida, doçura, esperança nossa salve. A vós bradamos, degredados filhos de Eva, a vós suspirando, gemendo e chorando neste vale de lágrimas, e a vós advogada nossa, esses vossos olhos misericordiosos.

0: Rogai por nós, Santa Mãe de Deus,
1: para que sejamos dignos das promessas de Cristo. Amém. Em nome do Pai, do Filho, do Espírito Santo. Amém.
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dia 12 de maio. Evangelho de João, capítulo 16, versículos 5 a 11. Disse Jesus: agora vou para aquele que me enviou, e ninguém de vós me pergunta: para onde vais? Mas porque vos falei assim, a tristeza encheu o vosso coração. Entretanto, digo-vos a verdade: convém a vós que eu vá, porque se eu não for, o Paráclito, o Espírito Santo, não virá a vós. Mas se eu for, vo-lo enviarei. E quando ele vier, convencerá o mundo a respeito do pecado, da justiça e do juízo. Convencerá o mundo a respeito do pecado, que consiste em

Jesus nos revela que o maior pecado é não crer nele. Afirmar que acreditamos não basta. É preciso aceitarmos o reino de Deus em nossa vida cotidiana. É muito comum ouvirmos algumas pessoas dizerem: sou católico, mas não sou praticante. Seria como dizer: estou no reino do amor, mas não amo. Para fazermos parte desse reino, é preciso amarmos aos outros como a nós mesmos. O grande obstáculo ao amor é a ofensa. Saber compreender o erro do outro, lembrar-se de que às vezes também nós o ofendemos ou a outros, pode nos ajudar a vencermos nosso orgulho e a perdoarmos a quem nos ofendeu. O maior argumento para o perdão é o que Jesus nos ensinou quando nos mandou rezar o Pai Nosso: perdoai-nos as nossas ofensas, assim como nós perdoamos aos que nos ofenderam. Se amais somente os que vos amam, que recompensa tereis? Não fazem assim os próprios publicanos? Se saudais apenas vossos irmãos, que fazeis de extraordinário? Não fazem isso também os pagãos?

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1: 5:13.

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2: Alô, meu povo, gente boa, alô, Campos Novos, meu celeiro amado, bom dia, tô aqui, sou seu amigo da madrugada. Perfeitamente, essa é a rádio certa de boas amizades e estamos cultivando as amizades aqui e refazendo o nosso encontro, né? Estamos retomando mais um encontro aqui nesse fim de madrugada contigo e agora ao vivo, agora é presencial. Eu estou aqui, já cheguei e peço licença para fazer companhia para você.
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2: De fato, minha gente, 5:31, temperatura 3 graus Celsius aqui no centro de Campos Novos. Estamos aí no frio do outono e, claro, o calor humano com você, né? Não preciso falar dessas coisas aí, a natureza vai se manifestando, você percebe, né? Se protege bem, vai pra lida, é assim, né? Mais um dia, é um dia de cada vez e tá bom já. E nesse dia nós agradecemos ao Senhor, renovamos também o nosso contato com a natureza divina de Deus. Muito obrigado, que a paz do Espírito Santo esteja com todos, que Jesus nos abençoe e nos conceda um dia abençoado, próspero e um dia feliz na lida. 5:32.

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2: 5:36, ouvimos aí com o falecido velho Teixeirinha. Espero ser feliz. E aqui a Cultura, né? Contribuindo aí pra sua alegria, um pouco de felicidade, quem sabe, né? Assim já tá boendo por demais. Bom dia pro povo que já se manifesta aqui cedinho, pessoal que é do cedo. Verdadeiramente a minha alma encontra descanso em Deus, a minha salvação vem dele. Salmos 62, versículo 1. Amém, valeu, obrigado. A Eli Gomes foi quem me mandou esse recadito aqui assim com essa palavra do Senhor. Muito obrigado, amém. Bom dia, Ortiz, bom dia, Lúcia, aí das bandas de Celso Ramos. Daqui a pouco eu trago uma música aí do Oswaldir Carlos Magrão, viu? Dentro de instantes. 6:37.

Zezinho e Grupo Floreio, quando canta um galponeiro, 5:41. Perfeito, é aqui mesmo, gente. Vamos juntos, vamos seguindo aí. E tem gente no trecho, mas que tal? Olha só, bom dia pro meu amigo Denilson Recalcati. O Denilson está na lida. Barbaridade, manda até um videozinho aqui, né? É, além de do Som da Cultura, sinalizando a audiência, e tá marcando ali os 170 graus na carga. Essa é sério, né? É sério. Produto que tem que ser quente de verdade para asfalto, né? O Edenilson traz uma cilindrada ali, traz uma carreta tanque carregadita, né? Para os asfaltos aí da região, que tem que ser quente de verdade, bota quente nisso, né? E a mistura do piche aí para emulsão de asfalto. E o Edenilson me mostra no videozinho aqui, né? E mostrou aqui, inclusive. 170 graus é a graduação que tem que ser, tem que manter quente, né? Não pode esfriar de jeito nenhum. Valeu, Edenilson. Fazendo as andanças, né? De Araucária pra cá de Araucária, tá. De Araucária pra cá e de cá pra lá, né? Então tá. Muito bem. Vem do Paraná pra região, passa as madrugadas por aí, madrugadas de frio e a cultura junto. Valeu, Denilson, um abraço, viu? Obrigado pela carona, pela audiência, pois é, peleada, né? A vida dos caminhoneiros aí não é pouca coisa. Eu trago essa música aqui pedida pela Lúcia das bandas do Celso Ramos, agora então com Oswaldir e Carlos Magrão, nosso

Oswaldino e Carlos Magrão, nós, 5h46. É isso aí, minha gente, estamos juntos, programa Hora do Chimarrão aqui na Cultura. 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
0: Perfeito, é comigo, gente, 5:47. Estamos juntos e o programa Hora do Chimarrão também mandando aqui, mandando uma vez, né? Mandando em tudo. Mandando no sentido que eu quero dizer, uma música boa, uma conversa com os nossos amigos e assim já tá bom, né? Essa é a nossa parte. E aí o resto é contigo, né? O resto é você ligar o rádio ou na net, do jeito que seja melhor para você me ouvir aí, tá bom, né? Bom dia pro meu amigo, mais um da estrada aqui, mais um estradeiro, gente boa, Rogério do Amaral. Bom dia, Rogério. E o Rogério manda também aqui a estampa no painel do Bruto, mostrando um grau, né? Um grau Celsius. Meu Deus do céu, tá bem frio mesmo, né? Tá gelando por aí. Um grau onde estava o Rogério no momento ali, há 3 minutos que ele me mandou essa mensagem aqui. Valeu, Rogério, vai com Deus aí, com cuidado também, né? Na manhã fria. Obrigado pela audiência, pela preferência, andando aí pela região e levando a cultura de carona.

0: Elton Saldanha, Sincero vai batendo, antes o Walter Moraes, Rio Grande Bagual. E agora um tempo aqui, gente. Preciso fazer um intervalo, me espera e já volto.
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0: É aqui mesmo, gente, faltando 3 minutos para as 6 horas. Já vem aí a nossa mensagem do amanhecer, porque uma boa palavra a gente toca também na cultura. Sim, senhor, sim, senhora. Bom dia pro Adair aí das bandas do assentamento Betinho. Me mandou assim um retrato da natureza aí, né? A friagem de fora. É, mandou assim uma camada de geada na foto aqui. Quem é que achou? É, tá bom, né? Tá bom. Tá dando pro gasto. O aqui pelo centro de Campos Novos agora tá 2 graus. 2 graus Celsius. É a nossa marquinha aqui. Deixa eu estender mais um buenos aí pras bandas do Ibiqui, Corredeiro e região. Bom dia pro Adi, que se manifesta aqui. Bom dia, Ortiz. Manda uma bem bagual aqui pra gente, pro povo da Corredeira, pra todos que estão acompanhando aí. Ok, valeu, vai, um abraço pra todo mundo aí. Antes eu trago a mensagem do amanhecer com o padre Alexandre Bioc e vem música em seguida.
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2: Bom dia, amigos ouvintes da Rede Scalabriniana de Comunicação. Que bom podermos estarmos juntos em mais um amanhecer. Amigo ouvinte, permitamos que Deus nos fale. Muitas vezes preocupamos-nos demais com o que está acontecendo e queremos contar para Deus, esquecendo de ouvir o que Ele tem para nos dizer. Tapamos nossos ouvidos para a voz de Deus. Mas ouvir a voz de Deus é comprometedor, porque não basta ouvir, é preciso obedecer-lhe. E obedecer à voz de Deus, na maioria das vezes, é dispor-se a fazer não as nossas vontades, mas entregar-se ao plano do Criador. Muitas vezes, obedecer à voz de Deus pode trazer sacrifícios. Porém, Ele sabe sempre o que faz, o que realmente precisamos e o que é melhor para cada um de nós em cada situação. Deixemos que no silêncio Deus fale. Permitamos que Ele nos dê o que necessitamos e aprendamos que o melhor nem sempre é o que suplicamos. Somente quando depositamos nele nossas esperanças, conseguimos atravessar os momentos difíceis da vida com serenidade. Somente quando aceitarmos que Deus se aproxime através do silêncio, é que escutaremos a sua voz e saberemos qual é a sua vontade. E rezemos. Senhor, neste novo amanhecer, enquanto estou acordando e abrindo os olhos pela primeira vez nesta manhã, quero vos agradecer pelo mais belo de todos os presentes que um ser humano pode receber. Quero vos agradecer por estar vivo e poder uma vez mais iniciar um novo dia. Quero agradecer também pela nova jornada que se inicia, pelos estudos e trabalhos deste dia, pelas pessoas que vou encontrar, por cada hora e minuto de vida que me permitis experimentar. Obrigado, meu Deus. Senhor, dai-me sabedoria e força para que ao longo deste dia eu possa irradiar por onde quer que eu vá a alegria de viver. Amém.
3: 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Continue ouvindo a nossa programação, que você tenha um ótimo dia e que Deus, por intercessão de São João Batista Scalabrini, abençoe você e sua família. 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
1: 6:05, ouvimos aí o crioulo dos Pampas. Castração a piada. Olha a hora, olharam? Então tá bom, tá certo, né? Tá perfeito. Estamos aí curtindo a natureza, né? Tranquilo no mais. Pra você que vai dar uma caminhada daqui a pouco, né? De bermuda, de camiseta regata, assim, tá convidativo. Tá na brincadeira, né? Vá se quiser, né? Aí não vai dizer, ó, Ortiz que deu a ideia. Deus o livre, não. Que é isso? Mas enfim, vai que alguém tem coragem de fazê-lo, né? Cada um na sua. Eu não faria isso, de jeito nenhum. O que eu faço aqui é falar com o povo, né? Esse povo guapo e tranquilo aí. Valeu, Cristiana, obrigado pelo café. Obrigado. O programa Hora do Chimarrão já traz aqui, então deixa eu mandar uma saudação aí pro Andrei Sandri, tá tomando mate e a cultura acompanhando junto aí nesse amanhecer de terça-feira aqui nos pagos do nosso celeiro catarinense. Bom dia pro Antônio aí, pros lados de Videira, diga aí.
2: Oi, bom dia, seu filho, tudo bem? Perguntou seu dia, queria lembrança pra você que meus parentes, pra quem tiver vinho, pra todo o povo. Até, um abraço.
1: Valeu!

0: Francisco Castilhos lá fora, que tal? Antes o Porca Véia, lembranças, e agora o intervalo, espera aí.
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0: 6:15, perfeito, gente, é aqui, estamos juntos, vamos seguindo no programa Hora do Chimarrão, manhã de terça na Cultura. 2 graus Celsius é a temperatura nesse momento aqui no centro da City. Grato aí por sua audiência, por sua preferência no nosso amanhecer, e tem informação, serviço na manhã, vamos lá.
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0: E para tanto, vamos ouvir aqui o que nos informa o analista meteorológico Ronaldo Coutinho.
8: Bom dia. É, o tempo segue no geral bom na região. Condições aí favoráveis à geada, né? Mínimas aí variando entre 0 e menos 2 nas baixadas, pouco mais ou pouco menos, 0 a 3 no alto. E à tarde passa aí dos 15 e 17 graus. Mantém também alguma geada na quarta e menor chance na quinta. Sempre frio de manhã com alguma geada isolada. Mais forte hoje, alguma coisinha amanhã e mais isolada na quinta. Sexta não, sexta dificilmente. E à tarde fica mais agradável. Entre sábado à tarde ou domingo pode passar uma frente fria. E já sinaliza outro período de frio, chegando ali na terça, segunda noite ou terça-feira. Da Climatea, Ronaldo Coutinho.
0: Obrigado, Ronaldo. A régua, Ronaldo Coutinho. Eu pensei que depois disso voltava o verão. Mas então tá. Tá bom, né? Deixa assim, deixa que a natureza faça sua parte, né? O resto é conosco aí. Vamos lá, vamos seguindo aí. Bom dia, Ortiz. Roda pra mim o grupo Cordiona, nesta manhã gelada, valeu. Edomir, aí das bandas dos curitibanos, já subindo a serra. Trazemos então essa aqui, ó.

0: muito bom estar na cultura. Só pela cultura eu te encontro, viu? É verdade. É só pela cultura eu encontro você, meu ouvinte querido, minha prenda do coração, meus anunciantes amados, né? Patrocinadores, gente boa dessa terra maravilhosa e produtiva e de outras querências que se ajuntam a nós aqui pela audiência na Rádio Cultura aí. Todo povo bom, trabalhador, né? Gente que acorda cedo, gente que contribui para que a coisa não desande mais do que tem desandado por aí, né? Então, aí sim, né? Gente que trabalha de fato. Bom dia, Cook, aí nas Joaçaba, como é que tá?
1: Buenas. Bom dia, meu amigo Ortiz, é o Cook. Aqui com o amargo e o fogão, Ortiz, para esquentar o ambiente, né?
0: É, Vero.
1: E a boa música para esquentar a alma.
0: Também.
1: Ortiz, no teu tempo, manda a música Cantiga de Rio e Remo com João de Almeida Neto.
0: Boa.
1: Um abraço apertado aí pro Rogério do Amaral, que mandou uma foto aí do frio, dos dígitos baixinhos do frio. Um abraço pra ele, tá bom? Pro Andrei Sandres e pro Nereu Guedes. Um abraço, Ortiz.
0: Valeu, um abraço também, Cook. Muito agradecido. 6h24, mais uns quebraditos, marcando aqui no nosso, na nossa querência da cultura de Campos Novos. E a música que o Cook pediu é pra Lara Especial. Essa música é muito boa, muito mesmo. É uma das melhores do gauchismo, misturando o nativismo com aquelas camperiadas mais largadas. É assim, né? Eu faço o seguinte, eu tenho um intervalo aqui e a música já vem daqui a pouco aí, ok?
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1: É aqui mesmo, gente. Bem na marca das 6:30, bem certinho, mas olha, bem na pinta mesmo assim. Estamos aí juntos, então, aquecendo os pagos aí com a música campeira, né? Um abraço, gente. Você que tá na lida já, me dando carona por aí, pessoal da saúde, motoristas de áreas de segurança em geral, né? Um abraço. Pessoal que leva a turminha para a escola, quem leva os trabalhadores para casa ou para o trabalho, vice-versa. Um abraço aí. Deus abençoe. Bom dia pro Chiquinho Machado, já tá na estrada. Vamos lá, diga aí.
3: Bom dia, Ortiz. Tudo Buenas. Certo, estamos caindo no tapetão preto aí, meu irmão. Que liga é Catanduva. Vamos deixar mais um cliente feliz. Sempre com Deus no comando. Abraço a todos os ouvintes e pra quem tá no tapetão preto aí. Valeu, meu irmão.
1: Valeu, vai com Deus. Pois é, na música sugerida pelo Cookie, eu trago então às 6:31 essa aqui, ó.

0: João de Almeida Neto, cantiga de Rio e Remo. Pra lá de boa na música, gente. 6:36.
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0: 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Desacelere, seu bem maior é a vida. 6:37, aqui estamos juntos na hora do chimarrão cultura. Por falar em chimarrão, bom dia pro Pedro Franzin, bom dia Ortiz, ouvintes, estamos aí sapecando uns pinhão, ouvindo a cultura, Pedro Franzin do bairro Santo Antônio, e ele confere aqui com a foto, né? Manda a foto da chaleira de ferro, olha só que legal, ali na chapa do fogão, chaleira de ferro das antigas, né? Das buenas, e o bate servido ali, um topetudo com erva bem verdinha e pinhão na chapa, né? Aí sim, né? Combina com esse período aí, com certeza. Valeu, Pedro, tenha um dia abençoado, obrigado, grato pela audiência. Quem mais aí? Bom dia, Nereu.
3: Bom dia, Ortiz, tudo certo? João Nereu, estamos aqui tomando um verde, chimarrão, escutando essa rádio cultura. Mande uma bengaldera que eu tô escolha aí. Ele tipo o Cucre, o Tubuino, que mandou aí pra mim. O Gasparinho, o Joãozinho, Padia Véia, Maria Padia, Neguinho Padia, Padiazinho. Agora mande uma curva Mortandera pra todos, estou escutando de AZ. Mande um grande abraço pra minha família, meu pai, minha irmã, São José Sorri. A todos meus irmãos, Nerino, Paraná. Que Deus abençoe e proteja. Um abraço.
0: Ok, valeu aí.

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1: 6:42.
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0: É isso aí, minha gente. 6:48, estamos aqui. 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Continuamos aí, né? Segue o Ronco do Purungo, um bom café. E a música boa também de Quando em Vez aqui. 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
0: Ok. Seguindo aqui, gente, 6:50 na terça. É, já estamos terçando pela região e a hora do chimarrão seguindo por aqui também no nosso programa tradicionalista no camperismo, no gauchismo aí. Pro povo, pelas mangueiras, pelos galpões, enfrentando a friaca, mas a lida não pode parar, né? Aliás, no agro não tem tempo ruim, o pessoal tá sempre na peleia, é ou não é? Bom dia pro povo aí na lida do leite e assim vamos. Bom dia para quem me mandou esse post bacana aqui. Com um novo dia começando, que a presença de Deus seja sua alegria, sua força, seu sustento, que as mãos dele te guardem e te livrem de todo mal. Amém. Então, valeu. Quem mandou aqui foi a Juliane, né? Juliane Demenec. Valeu, Juliane. Muito obrigado. Com as bênçãos para você também, viu? Bom dia, Antônio Todo, Anitta Garibaldi, como é que tá? Tudo na paz do senhor aí? Legal, obrigado pela audiência. 6:51.
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0: Gildinho com os Monarcas, falecido já o Gildinho, né? Cabra Bueno, estampa e legenda, música também pra lá de Bagual. Como me disse há pouco aí o Cuque, quando se ouve José Cláudio Machado, parece que se sente o cheiro da música nativista. Ele era único no seu tempo, é verdade. Falecido Zé Cláudio, que eu toquei há pouco aí, esse era da marca boa, né? Tranquilo. Fez uma história boa com os serranos e ele sozinho também, por sua conta e risco. Muito bem, né? Legal. Bom de fato. Bom dia. Bom dia, Serginho. Como é que tá aí?
1: Dia, família Rádio Cultura. Tudo certo com vocês? Aqui é o Cordino, Campos 9. Pode rodar uma música bem boa pra nós e pode ser a próxima e tá na Ponta Agulha. Vertendo a programação aqui pra toda a minha família. Lá pro seu Luiz, posto lá pro seu Jair Preciano e pra toda a família. Lá pro seu Rodrigo, pra dona Débora, lá pro seu Pedrão, pro seu Flávio Bazé e na fazenda postinho pro seu Gordi, lá pro seu Juliano Picoli e lá pra dona Maria Lins, pra Dani, pro Paulo Sérgio e lá pro seu Tito e pra dona Juliette e pra todos os vencedores de cultura. Um forte abraço pra vocês e tudo é bom.
0: Ok, valeu aí. Bom dia pra Elisete, pessoal da Chácara Recanto dos Tropeiros. E olha só, né? Tá frio por aí, né? Meu Deus do céu. Saindo o vapor do açude, né? O amigo, olha, uma friaca daquela, assim, né? De primeira marca. E que uma geadinha de respeito também, né? É, o negócio refrescou. É interessante, né? A gente vê lá o nado do... Será que é um pato? Um ganso? Pois é. Vai ter uma ave nadando lá, que legal, né? É, a natureza é realmente... interessante, bela mesmo, né? Bela pelo seu jeito, pela sua essência. Valeu, valeu, Elisete, muito obrigado. Muito obrigado e um dia abençoado aí pra vocês, pras bandas do Recanto dos Tropeiros, né? E os patos nadando, os bichos são de coragem, né? É, vão levando água nos peitos, assim, tranquilo no mais. O programa Hora do Chimarrão traz aqui, então, essa aqui, ó. Essa é das antigas, é pra lá de antiga, inclusive.

0: Serrano, resto de baile. Vou pro intervalo, dá um tempo aí, pode ser, me espera, já volto.
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2: 6:58.
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2: 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Olha, gente, bom inverno bate a porta e o frio se manifesta bem aí, ó. 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
2: Tô aqui, gente. Vamos seguindo por aí no oferecimento nessa parte de Napalha, Super Lucas e Mercosul Toyota. É como eu sempre digo aqui, esse é o meu trio da segunda hora.
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2: 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Buenas, povo. Bom dia, meu amigo Ortiz. Bom dia, Clóvis Sampaio. O Clóvis me manda aqui o seguinte, olha, esse pessoal na lida campeira aí, né? Tá difícil, olha aqui, o bicho tá pegando geada e frio, bem frio, né? Um abraço, então. Deus abençoe a todos que estão vindo à cultura, vocês aí também. Valeu, da mesma forma. Pois é, mandou a imagem aqui evidenciando uma friaca daquela, né? De respeito. Deus o livre. Bom dia para o Paulo César Santos, um lindo dia para todos nós, que você sinta todo o amor de Deus e suas bênçãos por onde for, que Deus te abençoe. Valeu, amém. Deus te abençoe também. Bom dia para o Natal e para as bandas do Tangará, né? O pessoal na lida também, vou esperando um pouco para dar uma amenizada no gelo, né? Valeu, vamos lá, um abraço.
5: Fontes, bom dia, como é que você tá aí? Tudo bem? Tá muito frio, hein? Aqui nós tá louco, nós tem um geadão, aí tem uma aceração, viu? Eu com essa música que você mandou aí, espanta até o frio, né?
2: Certo.
5: Temos aí a sintonia com o teu programa aí. Quer mais, nem vou pedir a música, você já mandou uma música boa aí, tá louco, dá de alegrar o frio. E hoje, mandar um abração lá pro meu primo de Videira lá, que sempre manda música pra nós aí. E eu mando, ofereço aí um tudo de bom pra você aí, pra, que nós temos sempre sintonia no teu programa aí, temos nós. A gente às vezes não liga direto, mas nós temos todo dia o tanto programa aí, tá bom? E ofereço pra minha esposa e pro meu filho também, que vai na aula de manhã cedo, um frio da dó de acordo das crianças de manhã. Tá bom, Ortiz?
2: Valeu.
5: Um abraço aí pra você e tudo de bom aí. E que o frio continue. Que pra nós da agricultura aqui é, nossa, é maravilha, né?
2: É verdade, vindo na hora certa.
5: Tudo de bom pra você, Ortiz.
2: Tá bom, Natal, pra você, pra família e também. Muito agradecido.

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0: Paulo Lima, Cadela Baia, antes o João Luiz Correia, Fandango em Soledade.
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2: 7:14.
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1: Aí, minha gente querida e amada, vamos juntos. 7h23 já o quê? É isso? Deixa eu alinhar aqui apenas uma saudação final, então, para quem mandou zap aqui nos últimos instantes. Mando um bom dia para Terezinha e Anitta Garibaldi, muito obrigado. Para quem me mandou um bom dia aqui também, Elisete Félix. Valeu, Elisete, bom dia. Deus abençoe sua manhã e toda terça, né? E os dias vindouros também. Um abraço aí. Bom dia pro Pedro Nunes da Silva, mandou um áudio depois aqui, não vai, será que dá tempo de rodar? Mandou um videozinho aqui, inclusive, do frio, né? Uma friagem, uma geada medonha aí pela fazenda, tá gelando as coxilhas aí, os campos, né? As canhadas. Diga aí.
2: Bom dia. E o Pedro Nunes da Silva, estamos aqui no roça aqui, pelhando com em serviço aqui, curtindo uma geada, né, que amanheceu branco as coxias. Mas tudo certo. Se puder tocar a música O Fundo da Grota aí, eu ofereço para tudo que estiver ouvindo. Pro Carlos, pro Maria Conceição de Melo, pro Batista Silva. Para quem estiver ouvindo aí, pro André, pro Paulinho Faxim, pro Rui Faxim e demais que estiver escutando, fazer um favor, toque uma música aí do Fundo da Grota, hein?
1: Valeu, Pedro, vai um abraço para todo mundo aí, hoje não é possível, mas já estamos com 7h25, mas sempre vai um abraço, viu? Vai um buenos aí para vocês. Bom dia também para Tere Valera em Lacerdópolis, ela disse que lá também tem geada. É, né? Então tá. É o frio que chega aí, né? No nosso outono, manifestando já a classe das invernias aqui pela região. Gente, era isso então, mais uma missão cumprida. Agradeço sua audiência, sua preferência, muito obrigado. Fique bem, fique na paz. Eu volto daqui a pouco no Jornalismo da Manhã Cultura, com o nosso recado diferenciado daí, né? Na nossa manifestação diferente aqui na programação da Rádio Cultura de Campos Novos. Eu agradeço aqui os nossos ouvintes queridos, você que é gente boa, é do bem, você que se manifesta por aqui, você que empresta sua bondade, sua gentileza para nós na programação aqui da Rádio Cultura. Obrigado também aos anunciantes e patrocinadores, agradeço essa preferência importante que você me proporciona aqui na manhã. Fique bem, fique na paz, daqui a pouco eu volto no Jornalismo da Cultura. Um abraço, gente!

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0: Ouvinte Cultura, renovo meu bom dia para você. Estou de volta aqui agora em Cultura Notícias. 12 de maio de 2026, frio na região, temperatura 3 graus Celsius no centro de Campos Novos. Aqueceu um pouco, né? Quando eu cheguei aqui por volta das 5 horas, a temperatura oscilava entre 1,6 e 2 graus. Agora já tá bom, né? Não é o caso de sair de bermuda e camiseta, mas o tempo vai aquecendo assim devagarinho. Bem, senhores, eu converso daqui a pouco ao vivo aqui com a diretora executiva da Amplasc, engenheira Juliana Raize Bragersense, acompanhada da equipe técnica de engenharia civil e arquitetura da associação, sendo a Gabriela Babi Braga, arquiteta e urbanista, o Natan Santin Gonçalves, engenheiro civil, e o Ivan Pelentir de Segna, engenheiro civil. Vamos falar de assuntos importantes, como pavimentação pelos municípios da nossa associação, entre outros temas inerentes ao crivo da Amplasc, que são assuntos bons para a gente conversar e foram pautados aqui pelo jornalismo. Ainda 12 de março, dia nacional em memória das vítimas da Covid-19. Mais de 700 mil pessoas morreram em decorrência da pandemia. O Ronaldo Coutinho traz aqui também detalhes da previsão do tempo. 7:32, Cultura Notícias, oferecimento Super Castanhal.
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0: Bem, 7:33. Seguinte, senhoras e senhores, 12 de março vai marcar o Dia Nacional em memória das vítimas da Covid. Mais de 700 mil pessoas morreram em decorrência da pandemia.
3: O Dia Nacional em Memória das Vítimas da Covid-19 foi instituído pelo projeto de lei de autoria do deputado catarinense Pedro Kizay, do PT. O projeto foi aprovado pelo plenário do Senado em 15 de abril e foi sancionado nesta segunda-feira pela Presidência da República. A data escolhida foi o dia 12 de março de cada ano, que marca o registro da morte da primeira vítima oficial da doença no Brasil, ocorrida em 2020. Além de prestar homenagem aos mais de 700 mil brasileiros mortos pela doença, a lei visa promover a reflexão sobre a importância do SUS, o Sistema Único de Saúde, da ciência e das políticas de imunização. O ministro da Saúde, Alexandre Padilha, explica a importância de marcar a data.
4: Qual que é a importância da sanção de um dia da memória para lembrarmos das vítimas da Covid? Primeiro, é que esse tema nunca mais seja esquecido pela sociedade brasileira. Na saúde, a gente fala que a memória tem dois papéis fundamentais. Primeiro, acolher o sofrimento, apoiar o sofrimento, poder lidar com esse sofrimento. Mas, sobretudo, o papel da memória é para que a sociedade como um todo nunca mais permita que se repita o que aconteceu durante a condução da pandemia da Covid-19 no nosso país.
3: O deputado Pedro Kizay fala dos objetivos da nova lei.
5: E esta lei, promulgada hoje, passa a vigorar com dois grandes objetivos. O primeiro, um sentimento de denúncia do que aconteceu. Quando não só 700 mil brasileiros e brasileiras perderam a vida, como milhares de catarinenses, pela Covid, a grande parte perdeu a vida porque se negou a ciência, porque se negou a vacina. E por isso trazia manter essa memória, a história de todos os catarinenses e todos os brasileiros que perderam a vida para a Covid-19 é fazer justiça com a memória e a história de cada um. E o segundo objetivo é pensar o futuro, reafirmando a ciência, reafirmando a importância da vacina.
3: A trajetória da Covid-19 teve seu período mais crítico em 2021, quando registrou mais de 424 mil mortes. A pandemia foi declarada emergência global pela Organização Mundial da Saúde em 11 de março de 2020. De Brasília, da Rede de Notícias Acaerte, repórter Rita Sardi.
0: Obrigado, Rita.
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0: Sobre o comportamento do clima para Campos Novos, nos informa aqui o analista meteorológico Ronaldo Coutinho. Olá, Ronaldo.
6: Bom dia. É, o tempo segue no geral bom na região. Condições aí favoráveis à geada, né? Mínimas aí variando entre 0 e menos 2 nas baixadas, pouco mais ou pouco menos, 0 a 3 no alto, e à tarde passa aí dos 15 e 17 graus. Mantém também alguma geada na quarta e menor chance na quinta. Sempre frio de manhã, com alguma geada isolada. Mais forte hoje, alguma coisinha amanhã e mais isolada na quinta. Sexta não, sexta dificilmente. E à tarde fica mais agradável. Entre sábado à tarde ou domingo pode passar uma frente fria. E já sinaliza outro período de frio, chegando ali na terça, segunda noite ou terça-feira. Da Climatea, Ronaldo Coutinho.
0: Ok, Ronaldo Coutinho, valeu aí, obrigado.
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0: 7:37. Bem, como eu citei no início, presença aqui no estúdio comigo da diretora executiva da Amplasca, engenheira Juliana Ize Breger Sense, acompanhada da equipe técnica de engenharia civil e arquitetura da nossa Associação dos Municípios do Planalto Sul de Santa Catarina, cuja sede aqui é o município de Campos Novos, né? Também nós temos aqui a Gabriela Babi Braga, arquiteto e urbanista, o Natan Santin Gonçalves, engenheiro civil, e o Ivan de Signa, engenheiro civil. Boas-vindas, então, senhoras e senhores aqui. Obrigado por terem comparecido aqui, né? Espantando o frio com a gente nessa manhã aí. As boas-vindas, então, para vocês.
7: Bom dia a todos.
0: Bom dia, tudo bem contigo? Tudo certo?
7: A Rádio Cultura.
0: Bom dia, Juliana, tudo bem? Boas-vindas.
8: Bom dia, Ortiz, bom dia a todos. Muito bom estarmos aqui novamente.
0: Ok, muito agradecido. Bom dia, Natan.
9: Bom dia, Ortiz. Bom dia, os ouvintes. Prazer estar aqui hoje.
0: O prazer é nosso em receber a você e os demais aí. Bom dia, Gabriela, tudo bem?
10: Bom dia, Ortiz. Bom dia, ouvintes da Rádio Cultura. Uma satisfação estar aqui hoje falando um pouquinho dos projetos da Amplasca.
0: Ok, a satisfação é nossa, gente. Pessoal, é o seguinte, então. Atualmente, quais projetos de pavimentação asfáltica, aliás, falando de asfalto, é bem bacana, né? Ainda se a gente falar, se para área urbana é bom, para área rural, melhor ainda, né? Não que a área urbana não o mereça, mas parece que na área urbana é um pouco mais tranquilo, não sei se tanto. Mas enfim, projetos de asfalto desenvolvidos aí pela Amplasc e quais municípios da região estão sendo contemplados, Ivan?
7: Então, Ortiz, assim, os projetos de pavimentação asfáltica, a gente está com eles tanto na área urbana como na área rural.
0: Rural também.
7: A área rural também.
0: Sim.
7: Esse ano específico teve um projeto então do governo estadual, que é o Programa Estrada Boa Rural, né? Os municípios acabaram aderindo a esse projeto e estamos com uma grande demanda em todos os municípios da região da Amplasc. Eu posso citar alguns aqui então.
0: Sim.
7: Por exemplo, Campos Novos. Campos Novos a gente está com um projeto agora de acesso à comunidade do Espinilho, ali na Vícola Cascata, no caso. Então, ali, a gente está com um projeto de 6,2 quilômetros. Vai ligar, então, desde aqui da rodovia ali da Unoesc, no caso, né? Até um pouquinho para frente da Vícola Cascata. Então, 6,2 quilômetros. O investimento ali está aproximado em 10,5 milhões.
0: Sim.
7: A gente está com outro projeto da Estrada Boa Rural também, que é o acesso à comunidade do Caxambu, através da BR-470. Então, lá, o projeto está sendo feito para 8 quilômetros. Então, com investimento também de 13,6 milhões, sim, aproximadamente.
0: Desculpa, Ivan, esse acesso para 470, ele passaria lá pelo sentido Guarani? Não sei se é isso. É mais ou menos isso, acho, né, Juliana?
8: Então, ele pegaria ali o acesso da a BR-470, né? Uhum. E passa numa lateral da fazenda do IP.
0: Certo.
8: Que aí, uhum, dá sentido ao Guarani. Futuramente, uhum, a gente pode pensar talvez até num anel viário ali, né?
0: Ah, é?
8: É. Porque a gente faria um contorno viário. Sim. Não, desculpa, uhum, Ana. Um contorno viário. Porque, veja, hoje a gente já tem parte do acesso ao Guarani,
0: sim,
8: que sai da 282, né? Então, exato, futuramente, quem sabe, futuros convênios, a gente possa fazer essa ligação.
0: Perfeito. Pois é, o Ivan estava falando alguma coisa de estimativa de investimentos, né, Ivan? Fique à vontade, pode seguir.
7: Aí. Isso daí. Então, falando, né, em Campos Novos, então, tem esse do projeto Estrada Boa Rural, né?
0: Sim.
7: A gente também fez uns projetos para Barra do Leão, lá na Barra do Leão. Então, a gente fez projetos para quatro ruas, que é a Rua Frei Rogério, a Rua Zelino Tuigo Coronete,
0: uhum,
7: a Rua 8 e a Rua do Cemitério. Também investimento lá aproximado em 2,8 milhões. E a gente está desenvolvendo também um projeto de pavimentação lá na Encruzilhada, um projeto também de 4,2 quilômetros. Até daqui a pouquinho a gente está saindo daqui, está indo para lá para fazer a sondagem, o ICBR daquela estrada também.
0: Que bom.
7: Então, mais 4,2 quilômetros lá com investimento aproximado de uns 7 milhões também.
0: É um bom dinheiro investido por aí, né? Uma perspectiva muito bacana.
7: Sim. Campos Novos, a gente, em projetos que está sendo desenvolvido agora no início de 2026, está,
0: uhum,
7: em aproximadamente 35 milhões, então, de investimento aqui na cidade, só com projetos de pavimentação.
0: É um volume que merece respeito, né? É um volume, assim, bem robusto.
7: Exatamente.
0: Por falarmos, né?
7: Bom investimento aí para infraestrutura local, né?
0: Certo, certo. Que bom, nosso celeiro catarinense, a nossa região, enfim.
7: Exatamente.
0: Né? Os municípios do entorno que merecem esse olhar, esse respeito aí.
7: Com
0: e
7: certeza.
0: Esse trabalho que vocês fazem, ele é um trabalho também muito interessante e de uma repercussão fantástica, né? Porque vocês evidenciam projetos e tal. E de repente ajudam até a garimpar algum recurso.
7: Exatamente.
0: Né?
7: Então, assim, a gente sempre brinca, né, que o dinheiro tem, né? Dinheiro tem. É só você tem que saber onde buscar.
0: Certo.
7: E para você conseguir esse recurso, tem que ter projetos, orçamento, memoriais, tudo o que precisa para fazer.
0: Sim.
7: E acho que é isso que a Amplasc faz, né, que é dar todo esse suporte para os municípios, com projetos, com orçamento, com memoriais, com uma consultoria, sim, também, dados técnicos, tudo o que precisa para que o prefeito consiga chegar lá no estado, no governo federal e consiga pegar os recursos para investir na nossa região.
0: Ótimo. Gente, falando um pouquinho aqui de infraestrutura em saúde também, que é uma demanda bem bacana, e também falando em saúde, as coisas elas são para ontem, não é, gente? É uma demanda também importante da região. Quais municípios possuem atualmente projetos de unidades de saúde, sejam também ampliações ou melhorias desenvolvidos pela equipe da Amplasc? Eu peço então que a Gabriela e o Natan me ajudem a desenvolver esse assunto e fiquem à vontade.
10: Sim, nós recentemente entregamos o projeto de ampliação da Unidade Básica de Saúde Central do município de Vargem.
0: Sim.
10: É um investimento de quase R$900 mil, né, para ampliação da unidade da Vargem. Também entregamos o projeto de reforma e ampliação da UBS de Brunópolis, com investimento de aproximadamente R$1 milhão. E agora nós estamos desenvolvendo o projeto de ampliação do posto de saúde São José, aqui do bairro Jardim Bela Vista, em Campos Novos. Ainda estamos em fase de projeto,
0: sim,
10: e elaboração de orçamento.
9: Então, complementando, né, nessa parte da saúde,
0: sim,
9: no município da Bedão Batista, a gente também entregou um projeto de reforma e ampliação da Unidade Básica Central, que com um orçamento estimado em 1,9 milhões. E também já está em fase de execução, uhum, a construção do Centro de Reabilitação Física, lá também no município de Abedão Batista, que teve um custo estimado em R$700 mil.
0: Certo. Gabriela e Natan, uma outra área também que merece um olhar importante, né, e urgente, é a questão de educação, né? Com relação a isso, quais projetos, por exemplo, evidenciam novas creches, ampliações escolares ou melhorias também em unidades de ensino que estão em desenvolvimento atualmente aí pelo crivo da associação?
10: Então, esse ano nós entregamos para o município da Vargem a reforma e ampliação da creche Chapeuzinho Vermelho, com investimento de aproximadamente R$700 mil. Uhum. O projeto prevê a ampliação de duas salas e adequação de acessibilidade e reforma da edificação. E atualmente nós estamos desenvolvendo o projeto de reforma da Escola Municipal Vicente Pires e também do Ginásio Municipal da Comunidade de Galegos, no município de Brunópolis. Também estamos em fase de projeto e ainda não temos a previsão orçamentária, ainda estamos trabalhando no orçamento.
0: Uhum.
9: Então, complementando isso, também no município da Abedão Batista, a gente entregou o projeto de ampliação da creche municipal Dona Tereza,
0: certo,
9: com um orçamento estimado em R$150 mil. E também em Abedão Batista, a gente tem a ampliação da escola municipal Luiz Anquete, com método construtivo, né, modular, que é do tipo offset, que é um método que tem uma maior agilidade, obra limpa, né, e tem um desempenho melhor da edificação, com um custo estimado de R$1,3 milhões. Na educação, ainda aqui no município de Campos Novos, foi entregue pela associação a ampliação da creche Caminho do Futuro e também a ampliação da creche Sonho Infantil. Então, ambas as obras serão executadas em sistema modular, também do tipo off-site, proporcionando uma execução rápida, limpa e o melhor desempenho da edificação. Ambas as ampliações somam um custo aproximado superior a R$2 milhões.
0: Uhum. Senhoras e senhores, eu estou aqui com 7h47, preciso fazer um intervalo, já retomamos a nossa conversa.
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9: 7:50 de volta, gente, aqui Cultura Notícias. Estou conversando aqui com os nossos amigos da área técnica da Amplasque, falando sobre alguns projetos evidenciados aí para saúde, para educação, para pavimentação. Então, vamos acompanhar aqui, por exemplo, Gabriela e Natan, além das áreas que nós destacamos aqui, quais outros projetos estratégicos que vêm sendo desenvolvidos pela Amplasque para atender os municípios da região, além daqueles que nós falamos um pouquinho de saúde e educação?
10: Sim, Ortiz, nós desenvolvemos também o projeto de reforma e ampliação da Casa da Cultura aqui de Campos Novos, que está em fase de licitação agora. A abertura dos envelopes vai ser dia 9 de junho. Investimento de em torno de 1 milhão e 300. Uhum. Também temos a implantação da rua coberta em frente ao museu, né, com um custo de aproximadamente 4 milhões de reais. E também temos a primeira etapa para a implementação do Ecoparque São Judas Tadeu no município da Vargem, que vai ser um projeto para desenvolver o turismo, né, na região. Uhum. Essa vai ser a primeira etapa, que está estimada em 2,5 milhões de reais. Uhum. Também temos o projeto para implantação de uma rua coberta no município de Celso Ramos, com investimento de 750 mil reais, e a implantação da Praça do Marco Zero do Rio Uruguai, também lá no município de Celso Ramos. E para o município de Zorteia, nós temos também a implantação de uma praça municipal e a implantação de um campo de futebol society. Os dois juntos dão em torno de 1,3 milhão.
9: Ótimo. Natan?
11: Então, complementando o que a Gabriela falou, né, como a Amplasque atua em diversas áreas dos municípios, então hoje no município de Brunópolis, a gente entregou o projeto de construção do ginásio municipal de esportes, que ele já está com um processo licitatório e a abertura das propostas é no dia 15 de junho.
9: Sim.
11: Esse ginásio foi estimado em 3,5 milhões. Ela também tem a revitalização do estádio municipal, que também já está em fase de licitação, com um orçamento estimado de 600 mil. E também a conclusão do Centro Poliesportivo, que fica no distrito de Marombas, lá no município de Brunópolis também, que já está em fase de execução.
9: Uhum.
11: Para o município de Celso Ramos, também temos a construção de um centro multiuso para esporte e eventos, que está em fase de captação de recurso, com um custo estimado de 3,3 milhões. E também já foi entregue e já foi licitado e está aguardando a ordem de serviço o parque de remate de gado, com um custo estimado de 1 milhão. No município de Monte Carlo, foi entregue um projeto para a construção de um barracão para agricultura.
9: Sim.
11: E também a revitalização da praça municipal do bairro São José. Ambos já estão em processo de licitação e somam aproximadamente R$400 mil em investimentos. Para o município de Vargem,
9: sim,
11: a gente entregou recentemente o projeto de revitalização do Parque Municipal de Eventos e a construção da cancha de laço municipal, que também já estão em fase de licitação, com investimento aproximado de 1,2 milhões. Para Vargem também foi entregue a revitalização do campo municipal e a construção de um campo society, que ambos já estão em fase de execução e os orçamentos somam aproximadamente 1 milhão. E no município de Zorteia, também foi entregue recentemente o Centro de Eventos Multiuso no bairro Nova Zorteia,
9: uhum,
11: que também está em fase de captação de recursos, com um orçamento estimado em 1,3 milhões. Então isso é um pouquinho dos projetos que a gente vem entregando esse ano para os municípios da associação.
9: É um volume de respeito, né? Ivan, e na questão de investimentos, nessas diversas áreas, os recursos têm origem, por exemplo, estado, federais, próprios, enfim, como é que é distribuído isso, como é que vocês captam e chegam até as prefeituras?
12: Isso, Jorge, só complementando então, a questão dos investimentos, ali a gente falou um pouquinho sobre Campos Novos, dos investimentos, né?
9: Uhum.
12: Mas vale destacar também toda a região, né? Por exemplo, Campos Novos, então, como eu falei, está com um investimento aproximado de 35 milhões na área de pavimentação. Sorteia está com um investimento aproximado de 6,5 milhões. Vargem está com um investimento agora previsto de 20 milhões. E Abdom Batista também está com um investimento previsto de 17 milhões.
9: Uhum.
12: E os outros municípios também. Até complementando aqui, de projetos que foram feitos agora no ano de 2026, que está sendo previsto para infraestrutura aqui na nossa região da Amplasque, tem um total acumulado de 80 milhões de investimento na nossa região da Amplasque, contando todos os municípios, né, previsto para esse ano de 2026, no caso de projetos que é só de pavimentação, no caso, né?
9: Só de pavimentação, só de pavimentação.
12: Isso daí.
9: Perfeito.
12: A questão do recurso que você comentou agora, então, uhum, assim, quase todos eles conta com recursos estaduais e recursos próprios também. Quase todos os projetos que a gente faz sempre tem uma emenda parlamentar, tipo 500 mil, 700 mil, e se o projeto fecha 1 milhão, o restante é contrapartida do município. Um volume grande de dinheiro que está vindo também é por causa do programa Estrada Boa Rural. Então, por exemplo, assim, o município de Campos Novos, ele conseguiu um convênio ali de 20 milhões para pavimentação, né?
9: Certo.
12: O município de Vargem, 16 milhões, o município de Abdom Batista, 12 milhões, Zorteia também 12 milhões. Então, são recursos do governo do estado pelo programa Estrada Boa Rural, que é esse recurso que a gente está aproveitando para fazer toda a pavimentação rural dos municípios, no caso, né?
9: Ok, 7h56. O Natan, falando em recursos e pegando uma carona nessa fala do Ivan, agora o período eleitoral ele tem uma implicância negativa, eu diria, né? Porque ele acaba bloqueando, ele segura os recursos, enfim, e isso pode impactar os projetos em andamento, porque tem que correr, né, contra o tempo, na verdade.
11: Então, Ortiz, exatamente. Existe um prazo importante relacionado ao período eleitoral.
9: Certo.
11: E para garantir a continuidade desses repasses estaduais e federais, né, destinados às obras, então, por isso, muitos municípios precisam, né, acelerar os processos de licitação e contratação ainda nesse mês de maio,
9: uhum,
11: para que as obras tenham tempo hábil de iniciar e realizar seus primeiros pagamentos, né? Porque antes das restrições previstas pela legislação eleitoral, que tem início estimado aqui para Santa Catarina no dia 4 de julho.
9: Sim.
11: Então esse é o período limite para fazer os pagamentos de obra,
9: uhum,
11: que caso contrário, se passar desse limite, as obras são paralisadas e só podem retornar após o período eleitoral.
9: Certo, aí só depois da eleição, né?
11: Exatamente.
9: Juliana, qual a importância dessa atuação regionalizada da Amplasque no desenvolvimento e dos nossos municípios, né? E também na captação de investimentos para o nosso Planalto Sul Catarinense.
13: Uhum. Então, a Amplasque, como uma associação, ela traz o fortalecimento da gestão pública e a busca conjunta por soluções para as demandas comuns.
9: Sim.
13: é através de cooperação entre os municípios, a associação contribui para a melhoria das áreas essenciais como infraestrutura, saúde, educação, agricultura, turismo e também desenvolvimento econômico. Além disso, a Amplasc auxilia na elaboração de projetos, como nós estávamos falando agora, e captação de recursos para o planejamento regional, permitindo que os municípios tenham mais eficiência administrativa e melhores condições de crescimento. E também outro ponto bem importante é que a associação

0: Amplas que vem fortalecendo os municípios de forma individual e também toda a região do Planalto Sul Catarinense, promovendo a união, a representatividade, a qualidade de vida para toda a população.
1: Perfeito. Saliente-se aqui para a gente concluir o seguinte, né? Projeto é algo que tem um custo elevado, né?
0: Exatamente.
1: Então, se as prefeituras tivessem que contratar uma equipe de engenharia, uma equipe técnica para evidenciar os projetos, esse custo seria muito elevado. E no entanto, o trabalho desenvolvido pela Amplas que facilita muito a vida do prefeito, né, Juliana?
0: Exatamente. Facilita a vida de todo gestor, né?
1: Sim, sim.
0: É, porque hoje, o que a gente escuta tanto em âmbito estadual quanto federal? Ah, nós temos recursos, mas tem que apresentar projetos.
1: Projetos.
0: Né? Então, é essa a mão que a Amplas que está estendendo a todos os municípios nessa parte do suporte técnico para a realização dos mais diversos projetos nas mais diversas Sim. áreas que hoje nós atendemos.
1: Em geral, os projetos, além de caros, eles são demorados, né? O que, no caso de vocês, que não, porque vocês estão, me permita, em casa, né? Então facilita, vocês já conhecem a realidade em todos os municípios, então facilita, vão lá, sabem mais ou menos os caminhos, né? E agilizam tudo.
0: Exatamente, hoje a gente preza por uma equipe consolidada, né? Nós temos pessoas já há muitos anos conosco, o que facilita o entendimento e o conhecimento do município. Muitas vezes os gestores falam para nós: vocês conhecem os municípios mais do que muitos munícipes lá na nossa cidade. E isso é verdade, a gente conhece os nossos municípios hoje, graças a Deus, de ponta a ponta. Sabemos todas as necessidades, né? E o nosso trabalho, ele é sempre em parceria com o gestor municipal.
1: Sim.
0: Né? É, cabe dele muitas vezes a iniciativa e a continuação, ela acontece conosco.
1: Ok, gente. Ju, muito obrigado. Agradeço sua presença aqui por ter trazido parte do seu time da Amplasque para conversar um pouquinho com a gente. Pautamos um assunto bem interessante, enriquecedor e também até orientador, né? Porque de repente algum prefeito tem algum outro projeto que tenha pressa, ouvindo tudo isso aí, ele sabe que recorre a Amplasque e a coisa sai, né? Até uma próxima, então. Obrigado, viu?
0: Então, Ortiz, a gente que agradece mais uma vez o espaço. A Rádio Cultura é sempre nossa parceira. Nós estamos sempre à disposição. De todos os nossos municípios da Amplasque, né? E mais uma vez, obrigada e um bom restante de semana, embora gelada.
1: É, exatamente. Faz parte do nosso clima também, né? É, valeu. Ivan, obrigado também, até uma próxima oportunidade.
2: Muito obrigado,
1: bom trabalho para você.
2: Obrigado a você, obrigado a todos aí, um grande abraço.
1: Ok. Natan, agradecido também, obrigado por ter vindo.
3: Nós agradecemos a oportunidade, né? De estar mostrando um pouquinho do nosso trabalho aqui. E foi um prazer.
1: O prazer é nosso e a recíproca é verdadeira, pode acreditar. Gabriela, muito obrigado também por ter trazido um pouco do seu contato com a gente. E, aliás, vocês trouxeram, que é bacana sim, né? Vocês trouxeram as informações e já acompanhadas de números em termos de finanças, né? De dinheiro investido em tudo isso. É muito bom. Obrigado, viu?
4: Obrigado, Ortiz. Obrigada, Rádio Cultura, pela oportunidade.
1: Nós que agradecemos. Ressaltamos, então, a nossa gratidão ao pessoal da Amplasque. Aliás, a Amplasque, desde sempre, né, desde que surgiu aqui no âmbito do município de Campos Novos, formando essa associação municipalista, o pessoal da Amplasque sempre teve uma proximidade bacana aqui. Eu acho que podemos dizer que houve uma troca bem legal, assim, né? Portas abertas aqui na cultura e não é diferente também lá na Amplasque. Muito obrigado por isso, então, gente. Enfatizamos aqui os desejos de um bom trabalho para vocês e que haja sucesso pleno em tudo aquilo que vocês realizam, que o êxito esperado seja colhido, assim, em termos de frutos para os munícipes, para os gestores, para a nossa região. E assim eu concluo essa edição, coordenação da Rose, eu sou Ortiz, desejo uma boa sequência de terça-feira para todos nós e agradeço aqui o Super Castanhel conosco em Cultura Notícias. Daqui a pouco Douglas traz o programa Comando Geral. Bom dia para você.
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3: 8:08.
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0: Olá, gente. Bom dia, bom dia, bom dia. Começando aqui agora o nosso programa Comando Geral. É terça-feira, 12 de maio de 2026. Reloginho marca 8:09 da manhã, 8:09. Para quem está acompanhando a Rádio Cultura, até agora há pouco estivemos com Cultura Notícias, primeira edição. Mais edições de informações no decorrer da nossa programação. Então fiquem em sintonia, que a qualquer momento tem informação nesse dia. 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Para quem me acompanha diariamente, está notando que estou num tom de voz um pouco mais baixo. É porque a garganta está bastante atacada. Então, na medida do possível, a gente vai apresentando o programa, levando assim na maciota, e eu espero a sua compreensão, tá bom? E te convido para fazer a programação do jeitão que só você sabe. Através do telefone convencional 3541-0391, fala com a dona Sara Helena. Mensagem de texto ou de áudio aqui para o estúdio no 98403-4327. Pode interagir com a gente no site culturacamposnovos.com.br. No Instagram e Facebook, arroba Cultura Campos Novos. No Facebook, Douglas Tony Comandiral, e Instagram, arroba Douglas Tony Oficial. Essas são as plataformas digitais disponíveis. Escolha a mais acessível, aquela que mais lhe convém, e faça parte desse programa que só está começando.
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0: Bom dia, bom dia. Tô voltando pra ficar com você até o meio-dia, com muita alegria. 8:11, 7 graus agora.

0: Cascata.
1: Ana Castela, abrindo os trabalhos do nosso programa Comando Geral. 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O amanhecer é sempre inspirador, né, minha gente? Como é bom acordar, despertar pra vida, ver o dia lá fora, por mais que está frio. O importante é que nós estamos vivos, né? O importante é que nós despertamos. E olha só, o amanhecer é sempre inspirador, como eu estava falando. Nas mesclas das claridades, descobrimos o quanto a nossa vida precisa de luz, né? Porque quando você está em um ambiente escuro, é tão ruim, aquilo fica pesado, né? Quer ver quando você não dorme? E aí, todas as luzes da casa estão apagadas, as cortinas fechadas, e você não dorme. E aí você fica pensando mil e uma coisas, né? Fica aquele clima pesado, aquela coisa ruim. A gente precisa de luz, de muita luz, né? O mundo não mede consequências e, naturalmente, se conforta com a escuridão. Infelizmente, é uma realidade, né? Olha, não tenho dúvidas, o grande desafio é saber conviver e buscar ser luz na vida das pessoas. Então seja luz, espalhe a luz e deixe o ambiente mais confortável possível, tá bom?
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3: 8:16.
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4: Olá Gerson, bom dia, bom dia.
6: Olá Douglas, bom dia ouvintes do Comando Geral. CBF divulga datas e horários das semifinais da Copa do Nordeste. 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A CBF divulgou nesta segunda-feira os dias, horários e locais dos jogos das semifinais da Copa do Nordeste. As partidas de ida estão marcadas para o próximo dia 20, quarta-feira, às 21 horas. Já os jogos de volta serão na semana seguinte, do dia 27, às 21:30. Uma das semifinais será entre Vitória e ABC e a outra entre Fortaleza e Sport. Os jogos de ida serão em Salvador e Fortaleza, respectivamente, e os confrontos de volta em Natal e no Recife. As datas base para os dois jogos da final do Nordestão estão reservadas para os dias 3 e 7 de junho. Cada um dos semifinalistas conquistou uma premiação de R$600.000. Na decisão, o vice ficará com a cota de R$700.000 e o campeão com o prêmio de R$1.000.000. O Vitória busca o seu quinto título, o primeiro desde 2010. O Sport e Fortaleza lutam pelo tetra. O Leão pernambucano não vence desde 2014, enquanto que o tricolor do Piti ficou com a taça pela última vez em 2024. O ABC, por sua vez, busca a sua conquista inédita. E eu volto a falar de esportes, Douglas e amigos ouvintes, logo mais às 12:50, no nosso Esporte 93, sempre no oferecimento da Top Sports, a sua loja esportiva. Bom dia, Douglas. Bom dia, ouvintes. Ótima terça-feira para todos nós.
4: Bom dia, Gerson.

0: Tony Barreto, aqui na manhã do nosso programa Comando Geral. Adeus, meu amor, adeus. Adeus, preço alto. 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
2: 8:27.
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1: Bom dia pro Olavo de Vila. E aí, Olavo, tudo bem?

0: Marília Mendonça, Leão, 8 horas 35 minutos, 8 e 35. E o leão do dia qual é? Qual é o leão que você tem que enfrentar hoje? Boa sorte, boa sorte. 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Bom dia pro Giovanni, pro Diegão e pra toda a equipe da Infinity. 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
2: 8:45.
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1: E agora vamos com informação da sala de redação com Roseli Rossi. A primeira e a mais ouvida. Bom dia, Roseli, o que você nos conta?
3: Olá, muito bom dia, ouvinte Cultura, bom dia, Douglas Tony, ouvintes do Comando Geral. Eu chego com os destaques nesta manhã, ainda bem fria, mas com o céu azul, o sol aparecendo e a proteção da nossa rainha, Nossa Senhora Aparecida. Amanhã celebramos as aparições de Nossa Senhora de Fátima, as mais importantes aparições de Nossa Senhora no mundo, não é? E então vamos ter um dia agradável, mas a temperatura não vai subir muito, não. Podemos continuar com as jaquetas durante a tarde, assim como ontem, porque a temperatura no Planalto Sul e no Meio Oeste não vai passar dos 19 graus hoje à tarde, não. Vai ser um dia ensolarado em Santa Catarina, a máxima vai ser no extremo oeste, 22 graus, não passa disso. Temperaturas negativas na região. Eu falo, né, de algumas aí. A mínima na região de Campos Novos, em Brunópolis, fez negativa, menos 1 grau e 2 décimos. Vocês sentiram isso em Brunópolis, mas também temperatura negativa, menos 1 grau e 2 décimos. Na Vargem, oi pessoal da Vargem, fez 6 décimos negativos. Em Campos Novos, temperatura positiva, mas bem baixa, 1 grau positivo, mas bem frio. Até mais frio do que ontem. Em Monte Carlo, fez 2 graus. A mínima em Santa Catarina, dando uma olhada aqui no Agro Connect da Epagre, menos 4 graus e 7 décimos. Quase menos 5 graus negativos. Mínimas registradas na Serra Catarinense, em Urupema, na estação da Epagre, 6 da manhã, estação localizada no Parque de Exposições. Meus amigos, outros destaques aqui. Hoje é um dia importante aí no calendário do Brasil e do mundo, né? Mas no Brasil, porque foi quando foi, de fato, decretada a pandemia da Covid-19. 700 mil vítimas no Brasil. 12 de março, Dia Nacional em Memória das Vítimas da Pandemia da Covid-19. 700 mil mortos. Nosso respeito, nosso carinho, nosso conforto a você que é familiar de uma pessoa que foi vítima da Covid ou das complicações da Covid-19. Tivemos aí mais de 200 pessoas mortas na nossa região aqui. E eu tive Covid-19, 15 dias em Passo Fundo, mais alguns dias aqui. Tive que ser transferida, aliás, me transferi, não é, para lá, com a ajuda aí de amigos aqui de Campos Novos, me transferi para lá, porque realmente tive um Covid agravado, ou uma Covid, né, a doença. Mas, assim, muito mais doloroso perder alguém da família. E são tantas pessoas que me ouvem agora que perderam alguém. Meu carinho, nossa consideração, nosso conforto a você, estamos juntos e a Deus para confortar o coração. Outono, previsão de aumento de crises de asma e alergias. E hoje, né, falando da pandemia, do Dia da Memória é Semana da Enfermagem, que fomenta debate sobre condições de trabalho de 80 mil enfermeiros e enfermeiras em Santa Catarina. Hoje é Dia Internacional da Enfermagem, esse profissional que coloca para funcionar a prescrição e o tratamento do médico. Então, tão fundamental, tão importante para a evolução do tratamento, para a evolução da cura. Parabéns, enfermeira, enfermeiro, profissão que é um sacerdócio pela saúde de todos. Um dia bonito, como eu falei aqui, os jornais falam do lucro da Petrobras, que caiu, falam de alimentos e bem-estar que pesarão na inflação, segundo os especialistas. Continuam falando da dosimetria, não é? Aí o STF contra, Congresso aprovou. É o que corre nos jornais nesta manhã de terça-feira, Douglas Tony e ouvintes. E eu volto ainda no Comando Geral para falar dos conteúdos que a gente está produzindo aqui no jornalismo.
1: Ok, agora 8h56.
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1: Para fechar a hora musical, Henrique Juliano.
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1: A maior saudade. Aumente o som, cante junto. Bom dia.

0: maior saudade, Henrique e Juliano, fechando a nossa primeira hora musical do programa Comando Geral, oferecimento Cooper Campos Atacadista. 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Vamos às notícias da hora. Ortiz de Castro vem chegando com informação na nossa programação.
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0: Agora, 9 horas. Ortiz, bom dia.
2: Olá Douglas, bom dia. A Agência Nacional de Vigilância Sanitária, Anvisa, determinou a apreensão dos produtos Ozempic Power, Monge Max, Max 2 mais 3 Slim e Max 2 Detox, fabricados por empresa não identificada. A medida também proíbe a comercialização, distribuição, exportação, fabricação, propaganda e o uso dos itens. De acordo com a agência reguladora, a ação foi motivada por anúncio de venda dos produtos que não têm registro, notificação ou cadastro na Anvisa e ainda são produzidos por fabricante desconhecido. A determinação foi publicada no Diário Oficial da União. A medida também prevê a apreensão de 2 lotes irregulares de Monjaro Quickpen, medicamento injetável, utilizado no tratamento do diabetes tipo 2 e obesidade. A Anvisa alerta que os lotes D830169 e D830169D estão proibidos de serem armazenados, comercializados, distribuídos, divulgados, transportados e utilizados. A determinação foi feita após identificada a circulação no mercado nacional de produto com rotulagem em inglês, sem registro na Anvisa, de origem não comprovada e transportado em desacordo com a legislação sanitária. A Polícia Rodoviária Federal apreendeu cerca de 360 quilos de maconha na manhã desta segunda-feira na BR-282 em Joaçaba. A operação resultou na prisão de 3 homens e na apreensão de um adolescente, desarticulando um esquema de tráfico que trazia o entorpecente do Paraná com destino ao litoral catarinense. De acordo com a PRF, a ação teve início após os agentes receberem informações sobre veículos suspeitos que seguiam em comboio. Um dos carros foi localizado parado no congestionamento causado pelas obras na ponte Alfredo Ítalo Remor. Ao notar a presença dos policiais, o motorista abandonou o veículo e tentou fugir a pé, mas foi contido. No porta-malas do automóvel foram encontrados os primeiros 120 quilos de maconha. O suspeito confessou que não viajava sozinho e indicou a participação de outros 2 veículos no esquema. Com apoio da Polícia Militar, as equipes localizaram os demais automóveis. Em um deles foram encontrados mais 120 quilos da droga. No total, a carga somou 360 quilos de maconha. Os envolvidos relataram que o grupo partiu de Cascavel, Paraná, e pretendia entregar a droga em Florianópolis mediante pagamento. Todos foram conduzidos à Delegacia de Polícia Civil de Joaçaba e devem responder por tráfico de entorpecentes, crime com pena prevista de até 15 anos de reclusão. 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
2: 9:05.
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13: 9:10. Bom dia para o Cleomar, que pegou uma geada hoje de manhã, né? Manhã fria, manhã gelada, e o Cleomar lá no meio da geada. Ô, Cleomar, bom dia pra você, obrigado pelas imagens, vamos encaminhar aqui para o Jornalismo Cultura. Olha, coisa mais linda, os campos verdes viraram campos brancos, né? Geadinha marcando presença aí. E, ô, Cleomar, você só não colocou aqui a localidade, coloca pra gente. De onde vieram essas fotos aí? Qual é a localidade que você passou, que você pegou essa geada hoje cedo, rapaz? Que é isso? Bom dia pro Baque da Vargem, grande amigo da gente. Baque, excelente terça-feira, que Deus esteja com você, com toda a família. Saúde e paz, esse menino. E aí, estamos com o Super Lucas. 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E agora com Daniel e João Neto e Frederico. Por quê? Admito, porque eu fui te amar assim, hein? 9:11, bom dia.

0: Porque eu fui te amar assim. Daniel, com João Neto Frederico. 9:15 da manhã, 9:15. 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Bom dia, bom dia. Para meu grande amigo Daniel. Olha aí, aparecendo, né? Andava escondidinho esse menino. Mas ele estava trabalhando muito, né? Estava na costura, produzindo cortinas. Nem só de flor vive um florista. Verdade, rapaz. Ele faz um trabalho incrível. Daniel Luvison é florista em Joinville. É sensacional o trabalho desse menino. Mas agora, mais uma obra de arte, né? Produtor de cortinas. Produtor. Produz cortinas, então, agora. Ele tá ligado na cultura, ele manda um abraço, um beijo pra mãe, a dona Edith, pro pai Pedro, pra irmã Raquel, pro irmão Carlos, pra cunhada Cinei, pra sobrinha Isadora e pra todos que estão ligados na cultura, né? Douglas, hoje aqui tá frio, mas friozinho bom. Então tá joia, rapaz. Aqui não tá tão bom assim, não. Tá frio. E eu ainda com a garganta atacada, tá pior ainda. Pelo menos pra mim, né? Ontem até fui parar no hospital à noite ali. Quero agradecer ao pessoal do plantão do hospital Dr. José Atanásio. Ontem eu cheguei ali, me receberam muito bem, né? Cheguei na recepção, fui bem atendido. Posteriormente, encaminhado pra triagem, depois, né, com o doutor. Eu fui bem recebido. Hoje nós temos vários doutores bem jovens atuando ali no hospital Dr. José Atanásio, né? Com uma cordialidade muito grande. Um abraço a todos aqueles que já atendem há muitos anos no hospital Dr. José Atanásio, mas também aos novos profissionais que estão ingressando aí, né? Aos novos doutores e doutoras, um abraço. E fui muito bem recebido, já medicado também, por isso que até eu tô conseguindo trabalhar hoje, né? Porque recebi já a medicação, tá tudo certo. É só a garganta mesmo, né? Nada, graças a Deus, nada pior. Mas ali eu encontrei algumas pessoas que estavam bastante atacadas, né? Com muita gripe, ou resfriado bastante forte e gripe também. Mas eu achei interessante que aquelas pessoas que estavam, né, com gripes, elas já estavam de máscaras ali. Olha que interessante, o pessoal já foi, já de máscara, já é uma forma de se prevenir também as outras pessoas, é o respeito para com o próximo, né? Parabéns então a todos do hospital Dr. José Atanásio, que me receberam muito bem, e a todos que estavam lá também na hora do plantão. Meia-noite eu tava lá, aterrorizando o hospital. Que é isso, não? Tava lá e fui bem recebido, né? 9:19 da manhã, 9:19. Um abração então, Daniel Luvison, um abraço pra todos aí de Joinville. Hoje estão enfrentando um friozinho, né? Mas um friozinho bom. Então tá joia. Aqui o friozinho chegou na faixa aí de 2 graus, 5 graus, sensação térmica de muito menos, né? A Roseli Rossi já passou aqui pelo programa, já fez algumas indicações aí, né, da temperatura. Então a gente já ficou sabendo aí do que marcou o termômetro na cidade, na região também. Aqui eu quero mandar abraço pro pessoal de Linha Faxinal Abdon Batista. Douglas, amanheceu branco de geada, mas o sol veio com muita beleza. E a Lúcia me mandou aqui uma foto. Que coisa mais linda. Lúcia, essa foto é de revelar, menina. Bora revelar essa foto, colocar num quadro, porque ficou magnífica, uma obra de arte, né? Ali o verde, já a geada derretendo, o sol aparecendo, os raios de sol iluminando a foto, o céu já azul. A geada, ela é complicada, né? Quando a gente levanta, sente aquele frio danado, mas posteriormente o sol chega e ele fica radiante, né? Ilumina e aquece ao mesmo tempo. Então, um abraço aí pra Lúcia e obrigado também pela foto, né? Douglas, amanheceu branco de geada, mas o sol apareceu com muita beleza e bota beleza nisso, hein? Linha Faxinal Abdon Batista. Valeu, Lúcia!
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1: 9:20. 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

0: Vamos lá, vamos nos conectar com a informação. Roseli Rossi está contigo.
1: Jornalismo, cultura, conteúdos importantes relacionados à saúde, à educação, à política, ao trabalho. Assuntos variados hoje no Boa Prosa e no Jornal da Cultura. Confirmado para sexta lançamento da pedra fundamental do Instituto Federal Catarinense. Nós recebemos aqui um comunicado do gabinete do deputado federal Pedro Oczay, mencionando que o lançamento da pedra fundamental será às 14 horas de sexta, mas não na área onde o campo será erguido, mas no auditório da Secretaria Municipal de Educação. Então a gente vai falar aí com o diretor do campus, o professor Davi, para saber exatamente por que o lançamento da pedra fundamental vai ser no auditório da secretaria e não na área onde o campus será construído. É verdade que ali ainda não tem acesso, né? Exatamente na área, né? Direto na área, porque a área ela fica dentro da estação de pesquisa experimental da EPAGRE. E tem acesso, claro, à estação, mas exatamente à área, porque é uma área interna ali na estação de pesquisa da EPAGRE. Mas a cerimônia vai ser na sexta, está confirmada, segundo o gabinete do deputado emitiu uma nota, vai ser às 14 horas. Citripel destaca mobilização sindical e conquista na negociação coletiva com o setor patronal do plástico, que garantiu reajuste de 5% para os trabalhadores do setor. Maio Vermelho, Secretaria de Saúde de Campos Novos, promove ação de conscientização sobre o câncer de boca. Vai ser uma ação na Praça Lauro Miller. 100 anos do Corpo de Bombeiros Militar de Santa Catarina. O Jornal da Cultura ouve o Coronel Marcos, comandante da Grande Região do Bombeiro. Momento especial na paróquia São João Batista. Procissão luminosa com saída do monumento dedicado à Nossa Senhora de Fátima no bairro Jardim Bela Vista amanhã, dia 13, quarta-feira, às 18 e pouquinho. Saída lá do monumento. Primeira vez que sai, não é, do monumento no bairro Jardim Bela Vista. Amplasc desenvolve diversos projetos técnicos em apoio a obras e ações nos municípios do Planalto Sul Catarinense. E hoje, então, como eu já mencionei, fez temperatura negativa no Planalto Sul. No município de Brunópolis fez menos 1 grau. E na Vargem fez poucos centímetros aí, mas foi abaixo de zero também.
0: Ok, obrigado, Roseli Rossi. Algumas informações, alguns destaques do jornalismo 93,9, comentando sobre os centígrados, sobre as temperaturas e mencionando que Brunópolis marcou menos 1, né? 9:30 da manhã, 9:30, meu amigo Baque da Vargem confirma que lá deu uma geada boa, né? E ele mandou até uma fotinho aqui na frente da casa, o gramado tomado pela geada. Fala aí, Baque.
2: Bom dia, Douglas. Velho Baque, fundo da grota, aí a geada aí, ó. Grande.
0: Grande geada.
2: Linha Mordo 10, quilômetro 211.
0: Olha aí, rapaz.
2: Foi grande a geada aí.
0: Forte a geada, né?
2: Um abraço. Manda pra nós na possibilidade aí, os quatro canta casa, hein? Pra nós escutar aí na Cultura FM. Um grande abraço, velho Baque.
0: Valeu, velho Baque, um grande abraço pra você. E o seu pedido está aí, ó, sendo atendido, né? Bora esperar o sol aparecer pra derreter essa geada, né, Baque? 9:30 da manhã, bom dia.

0: 9:34, 9:34 da manhã, você curtiu o som legal, o som bacana do Teodoro Sampaio, Quatro Cantos da Casa. Essa música é linda, uma mensagem maravilhosa, né? Bom dia pra turma do Super Lucas. 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Campos Novos, Celso Ramos, Abdom Batista e Erval Velho. Bom dia para minha querida Inês Negrete. Oi, Inês. Abraço para você, para toda a família. Feliz dia, menina. Obrigado, Inês, pela sintonia. O Antônio está ligado com a gente também. Bom dia, seu Antônio. Bom dia para toda a família em Anitta Garibaldi. Em Monte Carlo, nós temos a audiência da Salete Veiga, né? Douglas, a geada era grande, mas agora tem sol. E é como eu falei agora há pouco, né? Quando dá uma geada grande, o sol vem e chega radiante para iluminar com seus raios de sol, para deixar o dia mais lindo ainda, né? Uma verdadeira obra de arte do Senhor. Um abraço, então, para a Salete Veiga de Monte Carlo. Para toda a família aí, feliz terça-feira. Valeu, minha querida. Quem mais aqui confirmando audiência com a gente? No WhatsApp Cultura, o Cleomar me conta aqui. A geada que ele mandou fotinhos aqui pra gente, né? É lá na Fazenda São João. Um abraço então pra você. Valeu, Cleomar. Lá na Fazenda São João amanheceu branquinho. Os campos verdes foram tomados pela geada. Um cenário lindo, mas gelado pra caramba, né? 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
1: 9:36.
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0: 9:42. E agora, no Estúdio Cultura, BK Modas, BK Calçados, com Elaine Silvio. Oi, Elaine, bom dia.
10: Bom dia, Douglas, bom dia a todos os nossos ouvintes.
0: Oi, Silvio, bom dia, Silvio.
11: Opa, bom dia, bom dia. Hoje é só nós falamos. Você pode ficar quietinho no teu cantinho, no pensamento, reflita dos teus pecados, das coisas, e deixa que nós aqui fazemos o programa, tá? Ah, tá. Nós se viramos, né? Você, damos um jeito.
0: Você acha que você está em casa, né?
11: Acho que está em casa.
0: Não tem problema, fique à vontade. Pense que você está na sala da sua casa, no seu sofá.
11: Na sala da sogra?
0: É. Você lembra ainda da sala da sogra?
11: Eu lembro.
0: Você ia muito lá na sogra?
11: Ela
0: sogra?
11: Do lado e eu também.
0: É? E a Elaine?
11: Também do outro lado.
0: Do outro lado aí. Era só aquele namoro de só de troca de olhares. Eita, vida velha. Se ela soubesse, né? Fazer o quê, né?
11: Você não ia ficar quieto?
0: É.
11: Ah, fica quieto, deixa nós falar, deixa eu e a Elaine interagir aqui da hoje loja, eu vou pedir pra ela como é que foi o movimento de sábado dela, ela pede no meu.
10: Ah, meu Deus.
11: Deixa entre nós aqui.
10: Virar no locutor da rádio.
0: Silvio, vai lá.
10: Vai lá. Passa propaganda.
11: Bom, eu vou falar então dos movimentos que deu sábado, quero agradecer os filhos, os pais que compraram muito presente, até cheguei a fazer calo no dedo, tanto fazer presente para o Dia das Mães, 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
12: Mas não era você que ia fazer pergunta pra Elaine?
11: Ah, mas depois...
12: Você não é cavaleiro.
11: Eu não é cavaleiro. Ah, eu tenho que deixar ela falar? Não.
12: Eu vou ter que me meter.
13: Vai ter que... não queria falar, mas vai ter que falar.
11: Não, fazer uma interferência. Não é possível coisa dessa, porque esse homem não se aguenta. Aguenta no cantinho do pensamento. Silvio. Você tá pior que criança no colégio quando a professora fica de joelho no grão de milho.
12: Tá bom.
11: Daí fica lá com aquele olharzinho triste, daí não consegue se conter quer falar, você também é mesma coisa.
12: Você diz pra eu ficar quieto que você ia conduzir a conversa
11: e
12: que você ia perguntar pra Elaine.
11: Ah, então tá. Então como é que foi as vendas da BK Moda sábado?
13: Ah,
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12: Você vai aprendendo.
11: 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Não, não, você é uma figura, né?
12: Começa a brigar e não tem nada a ver com a história.
13: Se comanda o negócio.
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12: Pronto, Elaine,
13: corta o microfone aí.
12: Cortei o microfone, porque se viu, Elaine, ele pergunta
13: corta
12: e responde.
13: Corta pra mim,
12: cortei, Elaine, cortei.
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0: Não, o Douglas hoje tá arrebentado.
2: Não,
0: ó, alguém quer dar um presente pra ele, dar um termômetro, um chazinho, um medicamento, um tempero, alguma coisa que surta efeito pra arrebentar essa gripe desse homem.
1: Todos esses anos. Pior que não é gripe, Silvio, é só a garganta.
0: Só a garganta. Ó, é de falar demais, viu? Digo que esse homem fala demais e dá nisso. É praga de vizinho, só pode ser.
1: Você não quer ficar assim, Silvio? Pare de falar.
0: Pare de falar. Então, um abraço pra todos os nossos ouvintes da Rádio Cultura aí. 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
1: Vamos conversar continho. Em off?
0: Vamos.
1: Vamos lá, pega uma galinha lá, vamos fazer um risoto, vamos conversar em off. Brincadeira, Silvio. Um forte abraço para você e boas vendas, tá?
0: Se recupere, tá?
1: Amém, amém.
2: Tá, eu vou mandar um alô para dona Cirlei Ribeiro. Não posso esquecer da dona Cirlei, minha amigona, né? Tá? Um abração para dona Cirlei, que tá nos ouvindo.
1: Porque senão ela te cobra, né?
2: Né?
1: Ela poderia trabalhar no SPC, ela cobra bem,
2: cobra.
1: Né? Cobra bem. Tchau, Elaine.
0: Oi,
1: tchau,
0: o Douglas, se ele dá risada, começa a sair água do olho. Já saiu água do olho.
1: Se soubesse a dor, eu tô sentindo. Tchau, Silvio.
0: Não ria.
1: É bom dar risada quando é dos outros, né?
3: Hora certa. 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
1: Aqui na Manhã Cultura, bom dia para o João Hamilton. O João Hamilton de Lima, de Brunópolis, diz que tá lá em Brunópolis muito frio. Menos um grau, tá derretendo a geada e tá muito frio. Tá esfriando, rapaz. Que é isso? Não é fácil até derreter essa geada aí, né? Até o sol aparecer com um pouquinho mais de força, ele não vai aquecer muito, mas pelo menos vai derreter essa geada. Valeu, João Hamilton, bom dia pra você, bom dia pra todos aí de Brunópolis, ouvintes da Cultura em Brunópolis. 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A seguir, vamos com o momento de fé. Vamos acolher as intenções dos ouvintes, porque tem Padre Alexandre na programação.
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1: Em oração, Lenir Aparecida Mota, saúde e paz, feliz e abençoada terça-feira, Lenir, Zenifap e toda a família em oração, Elizabeth Guzati Brunenta, bom dia, saúde e paz, a Isabel Padilha, ela está no interior de Vargem, mandou um vídeo aqui mostrando a geada bastante forte, né? Um abraço para você, minha amiga, um abraço para todos aí de Vargem. A Naura Bertola e família em oração, bom dia, minha amiga, Deus a abençoe. Em oração, nós acolhemos aqui o Ademir Lessi, que Deus ilumine a sua vida, muita saúde para você, Ademir. O Luiz Carlos Fogaça, ele pede pela esposa, também pelos filhos, pelos colegas de trabalho do transporte FAE. Deus abençoe a todos que estão transportando, estão para lá e para cá, os amigos do transporte FAE. E o Luiz Carlos, então, que sempre sai em sintonia com a cultura, né? Hoje, oração para Antonelli e Zoe. Oração para Ademar Oliveira e esposa. Também pedido de oração pelos filhos, né? Em oração, Daniel pede pela mãe, pai, também pela Raquel, pela saúde do

0: Abençoe todos da família. Amém. Intenções que acolhemos, vamos agora à oração no oferecimento do Super Castanhel.
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3: Bom dia, amigos e amigas ouvintes que estão sintonizados conosco neste encontro diário através das emissoras da Rede Escalabriniana de Comunicação. Iniciemos nosso momento de fé e oração invocando a Santíssima Trindade. Em nome do Pai, do Filho e do Espírito Santo. Amém. Hoje, terça-feira, dia 12 de maio, estamos na semana que antecede a celebração da Ascensão do Senhor. Por isso, o Evangelho nos apresenta Jesus, que faz um discurso de despedida aos seus discípulos. Jesus anuncia que voltará definitivamente para junto daquele que o enviou, o Pai, mas que não deixará seus seguidores órfãos. Pelo contrário, enviará o Espírito Santo. E rezemos: Senhor, nosso viver só tem sentido se soubermos caminhar nas estradas do mundo. Queremos acertar o passo nos passos do vosso Filho Jesus, pois ele passou por este mundo andando por todos os lugares, somente fazendo o bem. Nosso desejo é também sermos bons e fazermos o bem. Por isso, Senhor, dai-nos um coração capaz de perdoar e voltado somente para o bem. E nosso desejo é sermos bons e fazermos o bem. Retirai de nós a força do mal, da inveja e do ódio. Que possamos viver a partir do exemplo de Jesus. Só assim nosso viver terá sentido e nosso caminho estará repleto de sinais de amor e de paz. Amém. E rezemos o Pai Nosso por todos aqueles que pediram a bênção deste dia, assim como também por todos os ouvintes, anunciantes e colaboradores da Rede Escalabriniana de Comunicação. Pai nosso que estais no céu, santificado seja o vosso nome. Venha a nós o vosso reino. Seja feita a vossa vontade, assim na terra como no céu. O pão nosso de cada dia nos dai hoje. Perdoai as nossas ofensas, assim como nós perdoamos a quem nos tem ofendido. E não nos deixeis cair em tentação, mas livrai-nos do mal. Amém. O Senhor esteja convosco. Ele está no meio de nós. Que Deus Pai, na sua infinita bondade, por intercessão de São João Batista Scalabrini, abençoe a água, as fotos, os objetos religiosos, as roupas dos enfermos e tudo aquilo que foi preparado para ser abençoado. Mas abençoe especialmente a você, querido ouvinte, e a todas as pessoas que nos acompanham neste momento, concedendo-nos um dia cheio de graças e realizações. Em nome do Pai, do Filho e do Espírito Santo. Amém.
0: Amém. A seguir tem notícias com Ortiz e Castro.
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1: Oi, Douglas. Olha, Doug, Santa Catarina registrou apenas um caso de hantavirose em 2026 até o momento. A ocorrência foi confirmada ainda em fevereiro em Seara, no Oeste, e a paciente recebeu alta após a recuperação completa, como informou a Secretaria de Estado da Saúde, SES. A Diretoria de Vigilância Epidemiológica, DIVE, divulgou uma nota nesta segunda-feira, informando que não há cenário de emergência sanitária nem motivo para pânico. O órgão destacou que a doença já é conhecida e monitorada constantemente no estado. A repercussão recente e reacende muitos casos com relação à hantavirose e ocorreu após a divulgação de casos confirmados em um navio de cruzeiro, situação que ganhou atenção nacional e internacional. Porém, a DIVE esclarece que a linhagem do vírus relacionada ao surto no navio é diferente da identificada em

Santa Catarina sem motivo para preocupação. Segundo o órgão, a variante associada ao cruzeiro tem possibilidade de transmissão entre pessoas, característica que não ocorre com a linhagem circulante em Santa Catarina e no restante do país. Entre 2020 e 26, o estado contabilizou 92 casos confirmados de hantavirose. Em 23, foram 26 registros. No ano de 24, ocorreram outros 11. E no ano passado, foram 15 casos. Neste ano, apenas a ocorrência de seara foi confirmada. 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
3: Um casal foi encontrado morto na noite desta segunda-feira em uma propriedade rural na linha 8 de maio, interior de Concórdia. As polícias civil, militar e científica foram acionadas para atender a ocorrência e iniciar os levantamentos sobre as circunstâncias das mortes. O episódio foi descoberto pela filha do casal, que estranhou a falta de contato com os pais. Segundo informações preliminares, o homem, de aproximadamente 55 anos, morava na comunidade, enquanto a mulher de 60 anos residia no bairro Santa Cruz. Após receber o relato de vizinhos de que o carro da mãe estava na propriedade, a filha foi ao local e se deparou com a cena. De acordo com as autoridades, o homem apresentava ferimentos causados por faca e a mulher foi localizada sem vida no banheiro da casa. O casal estava separado há algum tempo. A perícia técnica trabalha agora para determinar a dinâmica dos fatos e a causa exata dos óbitos, com indícios de que as mortes possam ter ocorrido ainda no domingo. A Polícia Civil investiga o caso e aguarda os laudos oficiais para esclarecer o ocorrido. Os corpos foram encaminhados ao IML de Concórdia para os exames necroscópicos. Conclua aqui essa edição para voltar às 11 horas. Seguimos na comunicação do Douglas e o Comando Geral.
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5: Hora certa.
6: 17.
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0: 10 horas, 12 minutos, 10 e 12. Bom dia, boa terça-feira, feliz dia 12 de maio. 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

0: Muda a Batida, Pedro Paulo e Alex aqui na manhã. 10:15. 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Tamo junto, valeu, Rogers Boeira.
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2: 10:18. 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
0: 10h26. Atenção, atenção. Prefeitura de Campos Novos passa uma informação. Através do Comutran, o Conselho Municipal de Trânsito de Campos Novos, então, informa que hoje tiveram início os serviços de pintura e sinalização viária na Coronel Farrapo, no trecho onde será implantada a nova organização do trânsito, ali nas proximidades entre a Quero Quero, Loja Magrão e Falcão, né? Nós tínhamos a via de duas mãos, seguindo o mesmo fluxo, mas agora a gente vai ter ali do trecho da Quero Quero, de uma altura da Quero Quero até a Loja Magrão e o Posto Falcão, uma via de duas mãos, vai e volta nesse trecho, né? No momento o trecho encontra-se fechado e devidamente sinalizado para execução aí dos trabalhos, gente, que fazem parte das adequações necessárias para a futura operação em mão dupla nesta via, né? Antes a gente tinha uma mão única nos dois sentidos, mas agora será uma mão dupla no vem e vai. A medida tem como objetivo melhorar a mobilidade urbana, ampliar a segurança e garantir mais fluidez ao tráfego de veículos da região. Ali realmente formava-se um funil, né? Chegava ali, dava um trânsito bastante intenso, principalmente nos horários de pico, né? E aí o Comutran então reforça na comunidade camponovense uma atenção redobrada entre motoristas, pedestres, né? Com a utilização ali das rotas alternativas durante a execução dos serviços, que começou agora, há pouco tempo, há menos de uma hora, né? Então, visando a segurança de todos, vem essa informação através da assessoria da prefeitura, que eu estou visualizando aqui no Facebook da Prefeitura de Campos Novos. Já tem ali o veículo, a sinalização já está sendo colocada. Então, nos próximos dias aí haverá em torno de 60 dias, né, de adequação, para que todos já fiquem sabendo da nova sinalização, de como vai proceder o trânsito entre a Quero Quero, Loja Magrão e o Posto Falcão. Tá bom, gente? Mas atenção que o pessoal já está trabalhando nessa, né, realocação do trânsito naquele local. Tá ok, gente? 10:28 da manhã, 10:28. Aqui a informação do comércio também é em evidência. 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

0: Katy Perry, aqui na manhã do nosso programa Comandiral, ainda antes, Manu Batidão com Guilherme Ebenucci. Batidão daqueles, hein? Com a Torre Eiffel. 10h38 da manhã. 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Daqui a pouquinho, entrevista com o Coronel Marcos, comandante regional do Corpo de Bombeiros Militar, região de Lages, Curitibanos e Canoinhas. E o tema é Quartel de Campos Novos, né? E os 100 anos dos bombeiros no estado catarinense. Já já no Boa Prosa com Roseli Rossi. Fique em sintonia.
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2: Hora certa. 10h40.
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0: Agora 10 horas 48 minutos. Já já tem boa prosa com Roseline. 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Bom dia para Solange. Solange Chaves ligada com a gente. Oi, Solange. Saúde e paz para você, para toda a família. Obrigado pela audiência. Mais uma vez, um abraço pro Rogers, motora da Acadav, que está sempre levando a gente carona. Abração para todos aí do sítio Bier. Obrigado pela audiência de sempre, meus amigos. Agora tem Boa Prosa na Parada.
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0: O assunto de hoje é com o Coronel Marcos, comandante regional do Corpo de Bombeiros Militar, região Lages, Curitibanos e Canoinhas, né? O tema principal é o quartel de Campos Novos e os 100 anos dos bombeiros aqui no estado. Roseli, tá contigo.
14: Ouvintes, eu tenho a oportunidade de conversar com o Tenente Coronel, né? Comandante da grande região de bombeiros, Curitibanos, Lages e Canoinhas, que nessa oportunidade prestigia também um momento histórico e é tão bom para nós estarmos aqui registrando então a história do bombeiro. São 27 anos coronel e hoje assume a primeira mulher bombeira militar no Comando Terceiro Pelotão de Campos Novos. Inicialmente, eu gostaria de saber qual a visão que o senhor tem aqui da estrutura do quartel, sobre o que veio para cá, equipamentos, efetivo militar, comunitário.
15: Bom dia a todos os ouvintes. Campos Novos hoje inaugura um novo capítulo, né? A passagem de comando do Capitão Scharf para a Tenente Ediane, né? Então, primeira militar a assumir o comando do quartel de Campos Novos, né? Primeira militar da história a assumir esse comando, né? Então, um marco importante na instituição, no quartel de Campos Novos, na própria carreira dos dois militares, né? Então, nós efetivamos aqui os agradecimentos ao trabalho do Capitão Scharf e acolhemos, então, a Tenente Ediane, né? Desejando aí que faça um bom trabalho e tal. Ela tem competência, o reconhecimento institucional para isso, ela foi nomeada pelo Comando Geral para essa função, então ela tem toda a capacidade, competência e inteligência para desempenhar um bom trabalho. Sobre a estrutura de Campos Novos, o quartel de Campos Novos há muito tempo é um quartel que conta com materiais, equipamentos e viaturas de excelência e se renova de forma constante, né? Então nós temos a nível institucional muitas entregas no cenário recente e Campos Novos tem uma renovação de frota recente muito boa, tem bastante material, bastante equipamento, então conta com uma estrutura de excelência. Em termos de efetivo hoje, nós temos efetivo para tocar as atividades, mas a instituição está melhorando esse plantel, inclusive, né? Nós estamos aí com processos seletivos e concursos em andamento. Tem um concurso de 100 soldados, 10 oficiais e um processo seletivo de 630 soldados temporários. E uma boa parcela disso, na verdade, 68 destes, vão fazer a sua formação em Curitibanos, que é na sede do batalhão, aqui Campos Novos pertence, e alguns destes, depois da formação, ali ao término de setembro, serão remanejados dentro da estrutura do batalhão e certamente Campos Novos será contemplado. Então teremos em breve ainda mais novidades aqui para a região de Campos Novos e adjacências.
14: Coronel, alguma perspectiva de vir mais alguém para o administrativo aqui? Porque tivemos assim mãos muito competentes, né? Júnior, o Xurek, ainda está aqui, graças a Deus, o primeiro comunitário de Campos Novos, né? Que há 27 anos está aqui, mas o administrativo sofreu um pouquinho com a saída desses profissionais. Alguma perspectiva?
15: Houve uma implementação de uma nova lógica institucional nos últimos, digamos, 18, 24 meses, né? Então, existem portarias internas que regem as quantidades de militares de efetivo para a estrutura administrativa e também para a atividade operacional. A tônica é priorizar a atividade operacional, né, para o atendimento à rua, né? Mas é sabido que a atividade administrativa ela precisa também acontecer. Então, esse aporte de efetivo que deve vir deve acontecer em todas as frentes. Né? Então esse reaparelhamento, essa reorganização interna deve acontecer também decorrente da chegada de mais gente ali ao final de setembro.
14: 100 anos do 193, eu lembro que há muito tempo eu escrevia para um jornal aqui em Campos Novos e eu escrevi 193, o povo vota no bombeiro, mas você já tem o quê? Quase 20 anos e de verdade, né, 193, o povo continua votando no bombeiro, 100 anos da corporação. Eu fico imaginando assim, uma estatística de milhões e milhões de pessoas que tiveram sua sobrevivência prolongada pela ação dos senhores aí. Mas como se celebrarão esses 100 anos?
15: Existe todo um calendário planejado a nível institucional para comemoração desse centenário, né? Então nós temos solenidades, nós temos entregas marcantes, nós temos, por exemplo, a nova padronização de pintura dos quartéis, e também já está em pleno curso, né? Um novo modelo de fardamento, né? Alguns militares já circulam com fardamentos novos, reformulados, mais modernos, mais confortáveis, né? Uhum. Existe toda uma lógica de um olhar especializado aí para renovar os nossos materiais e equipamentos da atividade operacional, mais modernos, mais ergonômicos, mais tecnológicos, né? Então, todo esse é um olhar de forma constante, mas que se exacerba um pouco, né, no ano do centenário. Temos a satisfação, né, enquanto instituição, de poder contar com o apoio de muitas pessoas, né? Instituições, entes municipais, entes, outras instituições estaduais, as pessoas da comunidade, através dos bombeiros comunitários, né? A imersão que os nossos projetos sociais causam, dão um reflexo muito positivo. Então, a gente conta com muito apoio da comunidade, da sociedade, é o que faz com que a gente some esforços e seja forte junto com todos.
14: E aqui assume com perfil também de reaproximação desses projetos comunitários. Lógico, né, existe toda uma orientação de ação, né, dos comandantes aqui no pelotão. A gente teve já uma história assim de uma visibilidade muito grande, né, em projetos comunitários do bombeiro. A segunda tenente Ediane terá esse apoio para esses projetos?
15: Sim, é outra tônica institucional, né, os projetos principais, bombeiro comunitário, o bombeiro mirim, o projeto Golfinho, todos esses projetos, eles estão em franca ascensão e implementação, né? Onde ainda não há, serão implementados, onde há, serão incrementados, né? Então, esses projetos são, sim, uma tônica institucional e Campos Novos faz parte, né, desse processo e, paulatinamente, a gente vai aumentando a abrangência conforme as possibilidades e os apoios que a gente recepciona.
14: Falando então em nome da Associação do Bombeiro Comunitário, 28 anos em Campos Novos, em nome do Funrebom, que mantém também vários projetos institucionais e compra de equipamentos aqui no Corpo de Bombeiros, Coronel, eu quero lhe pedir uma palavra para a comunidade. Há 28 anos, a comunidade de Campos Novos mantém boa parte do bombeiro funcionando. Claro, os salários todos é o Estado que mantém, inclusive uma parcela, né, para os próprios comunitários, mas foram, assim, vários projetos, né, muitos recursos entraram aqui por meio dessa associação. Agora, o Funrebom é uma fidelidade da comunidade, porque todos os meses, aí na conta, a comunidade está colaborando com essa instituição. Queria uma palavra sua para cada pessoa que nos acompanha agora, essa pessoa que vai ali pagar sua conta e ali tem aquela contribuição, que o senhor falasse da importância desse gesto, então, que já tem aí mais de 2 décadas.
15: Acho que a palavra que resume bem é gratidão, né? Um muito obrigado, né? Nossas atividades, elas são caras, os nossos materiais também são muito caros, alguns depreciam muito rápido em função da gravidade dos atendimentos, severidade, né? Mas todos os apoios são extremamente importantes e necessários. A palavra que eu gostaria de deixar para esses que contribuem desta forma conosco, né? Além de agradecer, é reforçar que cada centavo deste, ele é extremamente bem empregado. Tenho a certeza de que cada centavo doado, ele é extremamente bem recepcionado, acolhido e muito bem empregado. A gente compra materiais, a gente compra equipamentos, a gente compra fardamento, tudo para melhoria da qualidade e das possibilidades de atendimento à própria comunidade que doa para nós. Então, muito obrigado. Continuem conosco, é importante, esses valores são muito importantes para a gente. Um real aqui, dois reais lá, cinco reais acolá. No fim, eles se somam, né? E a gente consegue fazer investimentos que são importantes para a instituição.
14: Conversei com o Tenente Coronel Marcos Edite, comandante de uma grande região, Curitibanos, Campos Novos, Curitibanos, Lages e Canoinhas, lotado hoje em...
15: A sede é em Lages.
14: Em Lages. Foi um grande prazer tê-lo aqui, muito obrigado pela entrevista.
15: A satisfação é nossa, conte sempre com a gente. Um abraço.
14: Para a Rádio Cultura, Roseli Salete Rossi.
0: Ok, muito obrigado, Roseli. Informações do Boa Prosa, falando sobre o Corpo de Bombeiros de Campos Novos, novo comandante, né? Nova comandante no caso, e também os 100 anos aí da corporação. Boa sorte, saúde e paz para todos e muito obrigado pelo trabalho que é prestado à nossa comunidade. 10:59, aqui finalizamos a nossa terceira hora de programação, agradecendo aqui Loja Halle em Base Forte e também Lojão Astral. 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

0: 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Sendo 11 horas, a informação pede passagem novamente. A informação chega agora da sala de redação, é com Ortiz de Castro. Para você que está nos ouvindo agora, sintonize a informação na Voz da Notícia. Ortiz chega aqui na programação.
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0: Ortiz agora está contigo. Qual é o destaque desta hora?
2: Ok, Douglas, obrigado. Estou de volta aqui. Douglas, dois homens suspeitos de envolvimento na morte do empresário Alfredo Fraga dos Santos foram presos e teriam confessado participação no crime nesta segunda-feira, segundo informações divulgadas pela Polícia Civil. O caso aconteceu em Balneário Camboriú e mobilizou forças de segurança de Santa Catarina e São Paulo ao longo do dia. Os suspeitos foram identificados como o Erich Matheus Silva Trindade e Eric Caliel Venâncio de Souza, ambos naturais do Pará. O Erich, ou o Eric, foi preso no aeroporto de Campinas enquanto tentava pegar um avião para fugir. Já Eric foi preso em Blumenau. De acordo com a Civil, os dois teriam admitido participação no assassinato durante procedimentos realizados após as prisões. A investigação aponta que o Eric era funcionário da vítima, que era empreiteiro e havia sido demitido na última sexta-feira. A suspeita é de que ele teria planejado a ação após a demissão, aproveitando o conhecimento da rotina do empresário. 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

0: depoimento prestado à Comissão Parlamentar de Inquérito CPI na tarde de ontem, o atual prefeito de Joaçaba, Wilson Sartori, e o ex-prefeito Dioclésio Ragnini negaram categoricamente a criação ou recebimento de senhas bancárias para movimentação de contas da prefeitura. Questionamentos de ambos agora recaem sobre o Banco do Brasil e a Caixa Econômica Federal, sobre como o ex-tesoureiro investigado conseguia gerenciar acessos em nome dos chefes do executivo para desviar recursos públicos. A oitiva, conduzida pelos vereadores Jean Causa, Diego Bairros e Ricardo Menezes, também ouviu o ex-secretário de Finanças e atual vice-prefeito Jorge Dresch. Sartori pontuou que uma sucessão de falhas, tanto no executivo quanto nas instituições financeiras, permitiu que os crimes ocorressem. Ele aguarda o rastreio do dinheiro para que os valores retornem aos cofres municipais. Já Dioclésio Ragnini, que governou o município entre 17 e 2024, expressou surpresa com o fato de os desvios não terem sido detectados pelos setores de contabilidade e controle interno durante fechamento das contas ao longo dos anos. As fraudes na tesouraria vieram à tona em dezembro do ano passado, após um alerta do Tribunal de Contas de Santa Catarina. O servidor envolvido, que atuava há quase 30 anos no município, foi exonerado imediatamente. As investigações conduzidas pelo Ministério Público, Polícia Civil e TCE abrangem o período de 2017 a 2025 na gestão pública de Joaçaba. Até o momento, o montante desviado das contas públicas para contas pessoais ultrapassa os 4 milhões de reais. Os trabalhos da CPI serão retomados no dia 8 de junho, período em que os vereadores se dedicarão à análise de documentos e elaboração do relatório final. Douglas Tony, bom trabalho para você. Concluo aqui essa edição. Volto no jornal a partir do 12:10. Saúde, hein? Se cuidem.
1: Valeu, Ortiz. Valeu. Muito obrigado. Forte um abraço. O Ortiz volta então a partir do 12:10.
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3: 11:05.
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0: 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Amigos, minhas amigas, estamos entrando na última parte de programação Comando Geral, agora 11:12. 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
0: 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É ou não é, dona Vanessa? Bom dia!
4: Bom dia, Douglas. Me deixando mais velha, né, dona Vanessa?
0: Mas não olha a dona Vanessa.
4: Ai, meu Deus, ele insiste, né?
0: Então tá bom, Vanessa.
4: Assim fica bem melhor. Sua... suave,
0: então,
4: né?
0: Então, tá bom, tá bom. Menina Vanessa, menina.
4: Nossa,
0: do...
4: Nossa, agora...
0: Do din-din, então, né?
4: Não, agora me levou aos céus, né?
0: Ah, tá bom. Vorley, não sei como é que você aguenta, Vorley. Bom dia, seu Vorley.
5: Bom dia, Douglas, bom dia a todos os ouvintes da Rádio Cultura.
0: Mas que chique que você tá, Vorley.
5: Achou?
0: Ô, rapaz, tá na estica.
5: Tô na...
0: Tá no regime também?
5: Tô.
0: Ou é só o casaco que deixou assim você mais...
5: Tô de roupinha de morrer.
0: Tô de roupinha de morrer. Gente, ele tá aqui de terninho, né? Como é que é o nome dessa blusa aí? É um suéter?
5: Um suéter.
0: É, rapaz. Tô...
5: Fio, Vanessa, egípcio.
0: Fio egípcio? Eu tô achando que é um fio do outro lado da ponte, rapaz. Da ponte da amizade, sabe lá? Sabe?
5: Não tem galantia.
0: Não tem galantia. Vanessa, você deu um tapa na beleza do Vorley hoje, não? Não,
4: viu? Ele, é que você não viu desde ontem já, né? Ah, hoje, hoje é apenas terça, mas ele já esteve ontem, hoje.
0: Todo poderoso.
4: Todo.
5: É que o inverno deixa as pessoas mais bonitas, né? Mais elegantes, né?
0: Eu nem tanto.
5: Na rua, né? Mas dentro de casa, daí a pessoa de pijama, de pantufa, tudo jogado.
0: Você usa aquelas pantufas de bichinho, não?
5: Não.
0: Não?
5: Não.
0: Vanessa.
4: Ele mal usa chinelo de dedo.
0: Sério?
4: Sério.
0: Anda pezão no chão?
4: Não, pezão no chão, chinelo de dedo, havaianas. Ah, até um pecado, sabe?
0: Sério?
4: Ele não tem pijama e usa havaianas ainda.
0: Meu Deus do céu.
5: Uma campanha, uma vaquinha online pra comprar pijama.
0: Ah, tá. Essa foi boa, Vanessa.
5: Né? Aproveitar, né? Vai que rola uns pila extra, né?
0: Mas vou te contar uma coisa, realmente o inverno deixa a pessoa mais charmosa.
5: Mas na rua, né?
0: Na rua.
5: Na rua, porque dentro de casa a gente se olha no espelho e a gente se assusta. Ainda mais se os finais de semana chuvinha, geladinho.
0: Nem me fala em chuva, rapaz.
5: Nossa senhora.
0: Eu peguei chuva sexta-feira. Peguei um sereno na madrugada de sábado e olha o resultado.
5: É, tá, isso daí.
0: Garganta. Você não acha que eu também tô charmoso falando
5: tá,
0: assim?
5: Ah, tá. Voz de locutor, né? Parece voz radialista.
0: Eu só não queria estar com essa dor que eu tô na garganta.
5: É.
0: Só isso.
5: É, mas não tem problema, né? Mas você. Eu achei que você tinha resfriado por um outro motivo.
0: Não, não, pior que não, Vorley.
5: Eu fiquei olhando um vídeo teu esses dias e fiquei imaginando.
0: Meu? Vídeo meu,
5: é.
0: E você explique bem, eu ficar imaginando.
5: Sabe o Mr. Bean, sabe o Mr. Bean, aquele carrinho dele?
0: Ah,
5: sabe?
0: Sim.
5: Eu fiquei imaginando você dentro daquele carro que você foi fazer test drive. É o Mr. Bean escrito.
0: Vorley.
5: Tomou conta do carro.
0: Vorley. Você pensa uma coisa, é a mesma coisa que colocar Campos Novos dentro de Valver.
5: É, mais ou menos assim.
0: É, ou Campos Novos dentro de Vargem.
5: Sinal...
0: Ou Campos Novos dentro de Abidon. Ou Campos Novos dentro de Celso Ramos.
5: Bem
0: não,
5: assim, né?
0: Ou Campos Novos dentro de Bian.
5: Não, ali você fez uma propaganda pra aquela loja.
0: Mas ficou bonito.
5: Que...
0: ficou bonito.
5: Sensacional, ali você provou que o carro tem resistência,
0: tem.
5: Espaço, né? Economia.
0: Sim.
5: Né?
0: Muito obrigado por tudo, por todos esses elogios,
5: não, sim, foi ótimo. Você é um garoto de propaganda, eu vou ter que achar um tem produto coisa. Lá pra você divulgar lá na Vanessa também.
0: Vorley, tem coisa que não tem cabimento.
5: Não. É. Literalmente não tem cabimento mesmo.
0: Mas então, viu, faça uma piscina de dinheiro lá, que eu vou lá fazer.
5: Vamos
0: lá fazer um vídeo.
5: Vamos.
0: Vou mergulhar no din-din.
5: Combinado. Então.
0: Agora, pra quem tá mergulhado em conta, Vanessa do céu, pra quem tá sofrendo, tá sentindo dor,
4: ai,
0: assim como
4: Deus.
0: Eu. Mas
4: como
0: a minha dor é na garganta. Agora tem gente que tá doendo o bolso, né?
5: Porque tem os boletos pra pagar do tamanho.
0: Nossa,
5: do Douglas,
0: senhora.
5: Né?
0: É, também. Você, eu olhei hoje, eu achava que você era meu amigo, rapaz.
4: Ai, meu Deus. Ô, Douglas, eu quero dar um recado aí para os aposentados e pensionistas, né?
0: Tá.
4: Sei se vocês estão acompanhando, mas o governo resolveu reduzir a margem reduziu a margem para fazer empréstimos, né? Uhum. Através do benefício. Então, já a partir de segunda-feira, já está válida essa nova regra.
0: Tá.
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4: 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Muitas pessoas vão ficar com margem ainda negativa por conta dessa redução.
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0: aí
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0: Aperta,
4: mas pro outro, né? 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
0: Sim.
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0: E tem várias linhas ali, você comentou agora dessas duas, mas tem muito mais, né, Vanessa?
4: Desculpa, exatamente, Douglas. Inclusive, nesse quinta, sexta e sábado,
0: uhum.
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0: Pronto, precisou, tem na mão, né, Vorley? Tá, você viu que a Vanessa tá afiada, rapaz.
5: Tá, que tá, né?
0: Você tá na estica e ela tá afiada.
5: É.
0: Então você ande na linha, porque ela anda afiada, o bicho pega, tá?
5: Sempre.
0: Você pensou antes de responder, né?
5: Claro,
0: uma
5: né?
0: Molei.
5: Eu tenho que pensar, não é só pensar, eu preciso olhar pra ver o que eu falo, né?
0: É, porque senão
4: ele
0: só
4: me
0: olhar.
4: Viu, ele me conhece só pelo meu olho.
0: Só
4: aqui,
0: pelo
4: ó.
0: Olho, né?
4: Uh-huh.
0: Esse olhar de cantinho, de revesgueio,
5: é.
0: Né?
5: É.
0: Mas, Vorley, é uma linha de crédito bastante importante essa do financiamento e refinanciamento de veículo,
5: Sim,
0: né?
5: Sim, é o momento, né? Você que quer realizar o sonho, né? Ficou com inveja do Douglas, né? 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
0: Sim.
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0: E é automóvel, né?
5: É automóvel, é uma máquina, né?
0: Máquina.
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4: 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Então, todo sábado que a gente for trabalhar, vocês fiquem de ouvido que
0: a gente vai contar.
4: Vamos contar, vamos anunciar.
0: Legal. Vanessa, um forte abraço para você.
4: Obrigada.
0: E bom restinho de semana.
4: Ai, obrigada.
0: É que a gente vai aprendendo com os amigos, então, sabe? Vorley e Luciano vão fazendo escola aqui na rádio.
4: Exatamente. Eu espero todos vocês, principalmente você aposentado, não perca tempo. 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
0: Legal. Vorley, boa terça.
5: Boa terça, bom restinho de semana.
0: Bom restinho de semana.
5: Pior que isso pega, né? Hoje você tá numa reunião ali com o cliente. Uhum. E dando tchau pra ele. Bom restinho de semana. Putz, não é? Nossa, só na rádio, calma, que eu falo, né?
0: É só na rádio. E hoje é só terça.
5: Hoje ainda é só terça. Mas é
0: e
5: que
0: não tem nenhum feriado nessa semana.
5: E como eu falo sempre, né? Passa tão rápido, né? É. Você vê, final de semana é metade do mês já, né? Uhum. Parece que a gente amanhece na segunda e anoitece na sexta. Por isso que é bom restinho de semana.
0: Tá bom.
5: Bom restinho do mês de maio pra vocês. Aproveite, que seja muito próspero, produtivo, muita riqueza, sucesso. Amém. E saúde.
0: Valeu, abraço, Vorley.
5: Abraço.
0: Tchau, Vanessa.
4: Tchau, tchau, até mais.
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7: 11:25.
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2: 11:33, bom dia pra Tere Marão. Oi, Tere. Abraço pra você, pra toda a família. Obrigado pela audiência. Bora curtir música boa aqui, Tere. Gustavo Lima.

0: Gustavo Lima, Carrinho na Areia. 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
2: 11:37.
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10: Tem alguém de aniversário aí? Conta pra gente. Vamos homenagear aqui na agenda do aniversariante.
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10: Hoje o aniversário da Lucilene. Parabéns pra você, felicidades, paz, amor, saúde, homenagem da família. Priscila Stefani, celebra a vida, aproveite o seu aniversário, Priscila. Paz, amor, saúde pra você, que coisas lindas aconteçam em sua vida, tá bom? Parabéns, parabéns.
15: Feliz aniversário, feliz aniversário.
10: E o quê?
15: Parabéns.
10: No domingo, minha amiga Renilda Bernes esteve de aniversário. Parabéns, Renilda.
15: Parabéns pra você.
10: Deus Pai ilumine a sua vida. Parabéns, felicidades hoje e sempre.
15: Muitos anos de vida.
10: Muitos, muitos anos de vida para a Clacir Teles, que amanhã, dia 13 de maio, estará completando mais um ano de vida. Parabéns pra você, Clacir. Homenagem da família, dos amigos e amigas. Parabéns, parabéns. Bom dia, Douglas. Manda parabéns para o meu bebê Samuel. Ele completou 5 anos ontem. Diga que a mamãe Josiane o ama muito. Beijão dos irmãos Samantha e Gael. Também do papai Dauro. Parabéns para o Samuel, 5 anos de vida. Ontem completou 5 aninhos. Parabéns, Samuel. Parabéns, parabéns também para o Marcos Vinícius, que amanhã estará celebrando a vida. Felicidades para você, Marcos. Deus te acompanha hoje e sempre, esse menino. No dia 14, a Maria Cacilda estará de aniversário. Ô, minha amiga, parabéns pra você. Já antecipamos votos de muitas felicidades, tá bom? Homenagem aqui do Douglas, da equipe Cultura, para a nossa ouvinte fiel, Maria Cacilda.
15: Parabéns pra você.
10: Dia 14 estará aniversariando. Parabéns.
15: Feliz aniversário.
10: Rosalina Moro Galhoto está de aniversário hoje. Parabéns, Rosalina. Homenagem aqui da afilhada Sofia e dos compadres Vanderlei e Cleide. Parabéns, Rosalina Moro Galhoto. Felicidade pra você, paz, amor e muita saúde, tá bom, Rosalina? 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
10: Valeu, valeu, Castanhel. Abraço pro Reginaldo, pra Thay e pra toda a família Castanhel.

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2: 11:51.
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11: Muito obrigado a todos que estiveram comigo nessa manhã de terça-feira, 12 de maio. A cada anunciante, co-patrocinador, a cada colega de trabalho, a cada ouvinte que fez a programação acontecer, obrigado de coração. A cada um que teve a compreensão que hoje eu estou, né, com a garganta bastante atacada e compreendeu, como eu disse, teve bastante compreensão e acompanhou o nosso programa aqui, mesmo nesse ritmo, né? Mais na maciota, mais com tranquilidade. Então, muito obrigado a todos, tá bom, gente? Amanhã, se Deus quiser, o paizão adquirir, acredito eu que já estarei bastante melhor, né? Já que a medicação começa a fazer efeito realmente a partir de agora. Então, medicado já, tudo ok. Amanhã a gente, se Deus quiser, estará bem melhor. Aqui eu agradeço a Multimagrão e Ortobon, que esteve também co-patrocinando a nossa última hora.
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11: 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A seguir, a nossa mensagem do dia. 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
11: O que muda quando muda o dia? Depende da nossa capacidade de

0: verdade acessível a quem decide viver com consciência. Porque o novo não depende apenas do tempo que passa, mas da coragem de transformar aquilo que se carrega por dentro, abrindo espaço para uma vida mais leve, mais consciente e mais verdadeira diante de Deus. O que muda quando muda o dia? Depende. Depende da capacidade de cada um de nós de reinaugurar a vida. Reflita sobre isso. Paz e bem. Santa alegria e até amanhã em um novo dia. Tchau.
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Boa tarde, queridos ouvintes da Rádio Cultura. Este é o programa Caminhar na Esperança e quem fala é a irmã Maria Silvia. Coloquem o bom Deus à frente dos sonhos seus. Momento por momento, Ele nos conduzirá. Faço a reflexão do Evangelho do dia de hoje. Estamos ainda dentro do tempo pascal. Proclamação do Evangelho de Jesus Cristo segundo João. Glória a vós, Senhor. Naquele tempo, disse Jesus aos seus discípulos: agora parto para aquele que me enviou, e nenhum de vós me pergunta: para onde vais? Mas porque vos disse isso, a tristeza encheu os vossos corações. No entanto, eu vos digo a verdade: é bom para vós que eu parta. Se eu não for, não virá até vós o defensor. Mas se eu for, eu vou-lo mandarei. E quando vier, ele demonstrará ao mundo em que consistem o pecado, a justiça e o julgamento. O pecado, porque não acreditaram em mim. A justiça, porque vou para o Pai, de modo que não mais me vereis. E o julgamento, porque o chefe deste mundo já está condenado. Palavra da salvação. Glória a vós, Senhor. Hoje, o Evangelho nos apresenta um entendimento mais profundo da realidade da ascensão do Senhor. Na leitura do Evangelho de João, no domingo de Páscoa, é dito a Maria Madalena que não deve tocar o Senhor, porque ainda não subi para junto do Pai. João 20:17. No Evangelho de hoje, Jesus observa sobre os discípulos: porque vos falei assim, os vossos corações se encheram de tristeza. Mas que é bom para vós que eu vá. João 16:6-7. Jesus precisa subir ao Pai. No entanto, ele ainda permanece conosco. Como ele pode ir e ao mesmo tempo permanecer? Este mistério foi explicado por nosso Santo Padre, o Papa Bento XVI. Dado que Deus abraça e ampara toda a criação, a ascensão do Senhor significa que Cristo não se afastou de nós, mas que agora, graças ao seu ser com o Pai, está próximo de cada uma de nós para sempre. Nossa esperança está em Jesus Cristo. Sua vitória sobre a morte nos deu a vida que a morte nunca poderá destruir. Sua vida, sua ressurreição é uma confirmação de que o espiritual é real. Nada poderá nos separar do amor de Deus. Nada poderá diminuir nossa esperança. Os negativos do mundo não poderão destruir o

positivo de Jesus Cristo. O mundo imperfeito no qual vivemos, um mundo onde os inocentes sofrem, pode nos levar ao pessimismo, mas Jesus Cristo nos transforma em eternos otimistas. A presença viva de nosso Senhor em nossa comunidade, em nossas famílias, naqueles aspectos de nossa sociedade que podem corretamente ser chamados cristãos, nos dá uma razão para ter esperança. A presença viva de nosso Senhor em cada um de nós nos dá alegria. Não importa quão alta seja a barreira de negatividade que a mídia se deleita em apresentar, os pontos positivos do mundo pesam mais de longe do que os pontos negativos, pois Jesus Cristo subiu aos céus. Ele ascendeu, mas não nos deixou. Pensamentos para o Evangelho deste dia de hoje. São Basílio, o Grande, escreveu: quem, tendo ouvido os nomes dados ao Espírito, não se sente elevado e não eleva o seu pensamento à natureza divina? Espírito firme, Espírito generoso, Espírito Santo são seus apelidos próprios e peculiares. E Bento XVI também escreveu: o Espírito Santo nos faz filhos e filhas de Deus. Compromete-nos com a mesma responsabilidade de Deus com respeito ao mundo, a toda a humanidade. Ensina-nos a olhar o mundo, os outros e a nós mesmos com os olhos de Deus. Queremos hoje mais uma vez rezar por boas vocações, sejam elas sacerdotais, religiosos, religiosas, leigos, leigas, pais, mães de família, e que mais jovens, adolescentes, adultos, escutem no silêncio do coração o chamado que o Senhor lhes faz. Pai nosso que estais no céu, santificado seja o vosso nome, venha a nós o vosso reino, seja feita a vossa vontade, assim na terra como no céu. O pão nosso de cada dia nos dai hoje, perdoai-nos as nossas ofensas, assim como nós perdoamos a quem nos tem ofendido, e não nos deixeis cair em tentação, mas livrai-nos do mal. Amém. Ave Maria, cheia de graça, o Senhor é convosco, bendita sois vós entre as mulheres, e bendito é o fruto de vosso ventre, Jesus. Santa Maria, Mãe de Deus, rogai por nós, pecadores, agora e na hora de nossa morte. Amém. Queridas famílias, queridos ouvintes, neste mês de maio, mês de Maria, tomemos o tempo de rezar, nem que seja somente uma dezena do terço, juntos, reunidos em família. A mãe sempre nos acompanha, mesmo que muitas vezes nossas mães físicas já não estejam mais entre nós ou estão distantes de nós. Santa Júlia, na carta 227 de 1812, escreveu, e vale também para nós hoje: apresentei as suas intenções à nossa boa e eterna mãe, Maria, como você me havia pedido. Ela é sempre muito bela e boa, esta eterna mãe. Por intercessão de Nossa Senhora Aparecida, de São José, de Santa Júlia e de São João Batista Scalabrini, o Senhor nos abençoe. Em nome do Pai, do Filho e do Espírito Santo.

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0: Olá, boa tarde, 12 horas, 11 minutos. Citripel destaca mobilização sindical e a conquista na negociação coletiva com o setor patronal do plástico, que garantiu reajuste de 5%. Amplasque desenvolve diversos projetos técnicos em apoio a obras e ações para municípios do Planalto Sul. Sobre o clima para Campos Novos, Ronaldo Coutinho detalha aqui as informações da previsão. Lançamento simbólico da pedra fundamental do IFC será nesta sexta-feira na Secretaria de Educação de Campos Novos, logo após haver a visita ao terreno. Maio Vermelho. Secretaria de Saúde promove ação de conscientização sobre o câncer de boca. 12 horas 12 minutos, terça-feira, 12 de maio de 2026, tempo ensolarado, de acordo com a EPAGRE-CIRAM. A temperatura máxima de ontem na estação da EPAGRE de Campos Novos foi de 16 graus. Mínima hoje na estação local da EPAGRE, 1 grau. Nos municípios da Amplasque, as mínimas ficaram entre 1 e 2 graus negativos, bem cedinho nesta terça-feira. Jornal da Cultura, 12 horas 13 minutos. 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
0: 12 horas 14 minutos. Citripel destaca mobilização sindical e conquista na negociação coletiva com o setor patronal do plástico, que garantiu reajuste de 5%. O presidente do Citripel, Sindicato dos Trabalhadores nas Indústrias de Papel, Jocil Pedro Pereira, destaca o fechamento da convenção coletiva das indústrias do plástico da região de Campos Novos. O acordo garantiu reajuste salarial de 5% acima do INPC de 3,77%, assegurando ganho real aos trabalhadores. A convenção também trouxe como novidade a inclusão de cesta básica de R$ 225 para a categoria. Já o piso salarial foi fixado em R$ 2.103,82. Segundo Jocil, as negociações com o Sindicato Patronal de Chapecó ocorreram ao longo de várias reuniões iniciadas em abril ainda, informa o sindicalista.
3: Boa tarde, ouvintes da Rádio Cultura. Sabemos da dificuldade que hoje nós temos em fechar uma convenção coletiva de trabalho. E nós agora, dia de ontem, fechamos a convenção coletiva de trabalho com as indústrias do plástico na região nossa de Campos Novos, mais especificamente é onde tem mais trabalhadores em Val Velho. E o sindicato patronal dessas indústrias do plástico, ele é de Chapecó. Então foi várias reuniões que tivemos, começamos lá em mês de abril, porque a data base nossa do plástico é em abril, e ontem nós tivemos o êxito, né, de fechar essa convenção coletiva de trabalho com ganho real no reajuste dos trabalhadores. Então nós tava com uma inflação no mês de abril de 3,77 e fechamos com 5%. Isso dá um ganho real mais de 1%, né? Isso é muito, muito importante para nós. E também, Edinho, a gente teve uma conquista que os trabalhadores nas indústrias do plástico não tinham a cesta básica. E nós começamos agora, né? Começamos no primeiro ano que todos os trabalhadores nas indústrias do plástico, eles vão ter uma cesta básica no valor de R$ 225. É pouco? É. Mas é o começo, né? É o primeiro momento que nós temos tendo essa negociação, fechando na convenção com a cesta básica. Isso está na convenção a partir de agora, né? E também o piso da categoria, que a gente sempre trabalha muito em cima disso aí, e fechamos o piso agora com R$ 2.103,82. Então também é uma conquista um pouco mais acima do INPC. Nós gostaríamos gostaria que o piso fosse bem melhor, mas dentro da dificuldade das indústrias do plástico, a gente não conseguiu melhorar muito o piso.
4: Esse repasse, esse reajuste já vem na folha?
3: É para vir na folha deste mês, do mês de maio, com retroativo, né, a mês de abril, né? Então os trabalhadores agora vão ter a diferença do salário deles ali do mês de abril e também agora do mês de maio.
0: O presidente do Citripel, Jocil Pedro Pereira, também destaca a importância do Dia Nacional em memória das vítimas de acidentes e doenças do trabalho, celebrado em 28 de abril. Alerta para os altos índices de acidentes em Santa Catarina e no país, defendendo mais investimentos em prevenção, treinamento e segurança nas empresas. Segundo Jocil, Santa Catarina registrou cerca de 39 mil acidentes de trabalho e 170 mortes em 2025. No Brasil, foram mais de 806 mil acidentes e 3.600 mortes. O dirigente sindical também chamou atenção para os riscos em setores como construção civil, transporte e saúde, além do aumento de casos de doenças mentais relacionadas ao trabalho.
3: A gente tem essa preocupação, né, com a saúde dos trabalhadores nos locais de trabalho. A doença mental, né, preocupa muito hoje. Temos acidentes com mortes, também aqueles acidentes que às vezes o trabalhador fica ali inutilizado, sem ter condições de voltar ao trabalho. A nossa federação, a FETIESC, é onde eu faço parte da equipe da FETIESC, hoje eu sou secretário de comunicação e imprensa da federação, e a gente começou esse movimento uns anos lá atrás e fizemos muitos movimentos em várias cidades do nosso estado de Santa Catarina. O primeiro que nós tivemos foi atravessando a ponte em Florianópolis, né? Tinha mais de 5 mil pessoas fazendo esse movimento. Depois fizemos em outras cidades também, com um número grande de pessoas fazendo esse movimento, nessa preocupação com a classe trabalhadora, né? E os dados nos assustam. Nós temos agora no ano de 2025, tivemos 39 mil acidentes de trabalho no estado de Santa Catarina. E dentro desses 39 mil acidentes, houve 170 mortes trágicas. Vez sai para ir trabalhar e chegam as horas, a família tem a notícia que aquele trabalhador sofreu um acidente lá. Então, Edinho, a gente tem essa preocupação. A gente pede a todas as empresas e também ao trabalhador, né, que a vida é dele. Ele que se cuide também, né? Que se proteja, que as empresas dê segurança para eles lá no local de trabalho. Mas ele tem que se cuidar também para não acontecer o acidente. É assustador ainda, a gente vê muitos acidentes. Nós sabemos que o nosso estado de Santa Catarina hoje nós temos desemprego muito baixo, nós temos aí menos de 3%, né? Trabalhadores desempregados. Mas é o estado que tem o número maior de acidentes de trabalho. A construção civil é um dos maiores. Temos também questão de motorista de caminhão, que ele também está indo ao trabalho, e a gente sabe notícia todos os dias de acidente nas estradas, nas BR, né? Então preocupa muito. Preocupa também os trabalhadores na área de saúde, né? Estão lá tentando salvar vidas e às vezes também eles acabam morrendo também. Nós sabemos que aqui em Campos Novos, no ano passado, teve 2 acidentes com morte, né? Foi muito triste para nós, para o nosso município, que nós temos aí 36, nós chega a 40 mil habitantes, né? Tem mesmo 2 mortes em Campos Novos. E no Brasil é ainda muito mais assustador. Só no ano de 2025 houve 806 mil acidentes de trabalho. E dentro desses 806 mil acidentes, 3.644 mortes de trabalho. Isso dá um número de mais de 10 mortes por dia. Isso preocupa muito nós, Edinho. E também, outra coisa que nós não podemos esquecer, né, falando em mortes, hoje é o dia, né, em memória das vítimas do Covid, que foi mais de 700 mil mortes pelo Covid. Então, isso também nos deixa muito triste, né? porque houve um pouco de preocupações das autoridades no primeiro momento, achavam que isso nada podia acontecer e foi muito triste, né? Mais de 700 mil mortes pelo Covid. Então, são trabalhadores também, né? Que estavam trabalhando, às vezes, dentro das indústrias, no comércio.
4: Quanto à segurança no trabalho, o que as empresas podem fazer para reduzir, né, essas mortes, seu Jacil?
3: Questão de treinamento, questão de segurança, né? E o trabalhador? O trabalhador, eu sempre digo que ele é o que tem que se cuidar. Se ele vê um setor lá que está correndo risco naquela máquina, que pode acontecer um acidente, não vá. Chame seu chefe, vá lá, ó, aqui pode acontecer um acidente, eu não quero me machucar, eu não quero perder a minha vida. Então, tome cuidado. Construção civil, se cuide, trabalhador. Eu sempre falo o seguinte, que dentro da empresa, o trabalhador sofreu um acidente, pode acontecer a morte no local, poucos minutos depois a produção volta ao normalidade, mas a família daquele trabalhador não volta à normalidade. Ele é substituído lá dentro da produção, na área de trabalho, mas para a família dele não tem substituição. É muito triste.
4: As indústrias hoje são obrigadas a ter um técnico de segurança do trabalho, uma equipe voltada para isso, seu Jacil?
3: Exatamente, Edir. Isso aí é uma coisa que é exigência, né? Tem as normas. Então, todas as empresas têm que ter o técnico de segurança. Esse técnico, ele foi formado para isso. Então, ele tem que cuidar disso. Ele é pago para cuidar da segurança dos colegas dele no local de trabalho. Então, é obrigatório ter o técnico de segurança.
0: 12:22. Daqui a pouco falamos do clima aqui no Jornal da Cultura com o Ronaldo Coutinho. Uma paradinha para os comerciais, voltamos em instantes.
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0: Do tempo, quem nos fala aqui no Jornal da Cultura é o analista meteorológico Ronaldo Coutinho. Olá, Ronaldo.
8: Boa tarde. O tempo segue bom, frio, amanheceu abaixo de zero na região, chegou a praticamente 1 grau negativo em alguns pontos da cidade e região, e agora à tarde sobe a temperatura e pode chegar aí a 17, 20 graus a máxima com boa vontade e umidade baixa. Aqui na Serra Catarinense, a umidade já chegou na casa dos 12, 13%. Vocês aí talvez entre 20 e 30%. E a noite esfria de novo. Hoje tivemos 39 municípios abaixo de zero, incluindo Campos Novos. A menor temperatura foi em Bom Jardim com 7,1 e São Joaquim com 5,7 abaixo de zero. Olha, muita gente abaixo de zero para a primeira quinzena de maio. Eu mesmo

0: aqui em casa há 12 anos que não tinha um amanhecer tão frio antes do dia 15. Amanhã vai ser outra madrugada fria, alguma aí para vocês entre 0 e 3 graus, alguma geada, e a tarde agradável. Na quinta, friozinho de manhã, geada bem fraca, e à tarde mais quentinho, passa aí dos 21, 22 graus. Mantém o tempo bom também na sexta, friozinho. No sábado pode ter chuva à tarde e noite, e domingo com a passagem de uma frente fria. E já esfria de novo de domingo para segunda. Da Climatera, Ronaldo Coutinho.
1: Ok, obrigado, Ronaldo. 12 horas 26 minutos. Voltamos em instantes.
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1: 12 horas 28 minutos, Maio Vermelho. Secretaria de Saúde promove ação de conscientização sobre o câncer de boca. A Prefeitura de Campos Novos, por meio da Secretaria Municipal de Saúde, promove ao longo do mês de maio a campanha Maio Vermelho, voltada à conscientização e prevenção do câncer de boca. Como parte da programação, será realizada uma ação especial no dia 23 de maio, um sábado, das 8 às 11 horas, na Praça Lauro Miller, com o objetivo de orientar a população sobre os cuidados com a saúde bucal e a importância do diagnóstico precoce. Durante a atividade, a equipe de saúde bucal vai oferecer orientações educativas, avaliações, esclarecimento de dúvidas e dicas práticas de prevenção. Também serão disponibilizados serviços como aferição de pressão arterial, teste de glicose e distribuição de brindes à população. O câncer de boca é uma doença que pode ser evitada e apresenta altas chances de cura quando identificada precocemente.
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1: 12 horas 30 minutos. Amplasque desenvolve diversos projetos técnicos em apoio a obras e ações para municípios do Planalto Sul. Estão projetados para a Associação dos Municípios do Planalto Sul de Santa Catarina volume acumulado de 80 milhões de reais para 2026, somente para obras de asfalto. A área técnica da Associação Municipalista prospecta projetos em diversas frentes, como saúde, pavimentação de vias, educação, entre outras. O jornalismo da cultura recebeu cedinho aqui na emissora a diretora executiva da Amplasque, Juliana Aize Breger Sensi, Gabriela Babi Braga, arquiteta e urbanista, Natan Santin Gonçalves, engenheiro civil, e Ivan Pelentir de Segna, engenheiro civil. Apenas em asfalto de vias urbanas e rurais, aproveitando também o programa Estrada Boa Rural do Governo do Estado, são diversos projetos alinhados, informa Ivan Pelentir de Segna.
6: Então, Ortiz, assim, os projetos de pavimentação asfáltica, a gente está com eles tanto na área urbana como na área rural.
1: Rural também.
6: A área rural também.
1: Sim.
6: É, esse ano específico teve um projeto, então, do governo estadual, que é o programa Estrada Boa Rural, né? Os municípios acabaram aderindo a esse projeto e estamos com uma grande demanda em todos os municípios da região da Amplas. Eu posso citar alguns aqui, então? Por exemplo, Campos Novos. Campos Novos, a gente está com um projeto agora de acesso à comunidade do Espinilho, ali na Vícola Cascata, no caso. Então, ali, a gente está com um projeto de 6,2 quilômetros, vai ligar, então, desde aqui da rodovia ali da Unoesc, no caso, né? Até um pouquinho para frente da Vícola Cascata. Então, 6,2 quilômetros. O investimento ali está aproximado em 10,5 milhões.
1: Sim.
6: A gente está com outro projeto da Estrada Boa Rural também, que é o acesso à comunidade do Caxambu, através da BR-470. Então, lá, o projeto está sendo feito para 8 quilômetros. Então, com investimento também de 13,6 milhões,
1: sim,
6: aproximadamente. Em Campos Novos, então, tem esses do projeto Estrada Boa Rural, né?
1: Sim.
6: A gente também fez uns projetos para Barra do Leão, lá na Barra do Leão. Então, a gente fez projetos para quatro ruas, que é a Rua Frei Rogério, a Rua Zelino Tuigo Coronete, a Rua 8 e a Rua do Cemitério. Também investimento lá aproximado em 2,8 milhões. A gente está desenvolvendo também um projeto de pavimentação lá na Encruzilhada, um projeto também de 4,2 quilômetros. Até daqui a pouquinho a gente está saindo daqui, está indo para lá para fazer a sondagem, o ICBR daquela estrada também.
1: Que bom.
6: Então, mais 4,2 quilômetros lá, com investimento aproximado de uns 7 milhões também. Campos Novos, a gente, em projetos que está sendo desenvolvido agora no início de 2026, está em aproximadamente 35 milhões, então, de investimento aqui na cidade, só com projetos de pavimentação.
1: Há projetos de asfalto também para outros municípios da Amplasc, perfazendo um total de 80 milhões de reais só em pavimentação para este ano, frisou Ivan no todo. Gabriela e Natan fizeram também um relato interessante quanto a projetos voltados para áreas de saúde e educação.
7: Recentemente entregamos o projeto de ampliação da Unidade Básica de Saúde Central do município de Vargem.
1: Sim.
7: É um investimento de quase 900 mil reais, né, para ampliação da unidade da Vargem. Também entregamos o projeto de reforma e ampliação da UBS de Brunópolis, com investimento de aproximadamente 1 milhão de reais. E agora nós estamos desenvolvendo o projeto de ampliação do posto de saúde São José, aqui do bairro Jardim Bela Vista, em Campos Novos. Ainda estamos em fase de projeto.
1: Sim.
7: E elaboração de orçamento.
8: Estão complementando, né, nessa parte da saúde.
1: Sim.
8: No município da Bedão Batista, a gente também entregou um projeto de reforma e ampliação da Unidade Básica Central, que com um orçamento estimado em 1,9 milhões. E também já está em fase de execução a construção do Centro de Reabilitação Física, lá também no município de Abedão Batista, que teve um custo estimado em 700 mil reais.
1: Gabriela e Natan, uma outra área também que merece um olhar importante, né, e urgente, é a questão de educação, né? Com relação a isso, quais projetos, por exemplo, evidenciam novas creches, ampliações escolares ou melhorias também em unidades de ensino que estão em desenvolvimento atualmente aí pelo crivo da associação?
7: Então, esse ano nós entregamos para o município da Vargem a reforma e ampliação da creche Chapeuzinho Vermelho, com investimento de aproximadamente 700 mil reais. O projeto prevê a ampliação de duas salas e adequação de acessibilidade e reforma da edificação. E atualmente nós estamos desenvolvendo o projeto de reforma da Escola Municipal Vicente Pires e também do Ginásio Municipal da Comunidade de Galegos, no município de Brunópolis. Também estamos em fase de projeto e ainda não temos a previsão orçamentária, ainda estamos trabalhando no orçamento.
8: Então, complementando isso, também no município da Bedão Batista, a gente entregou o projeto de ampliação da creche municipal Dona Tereza,
1: certo,
8: com um orçamento estimado em 150 mil. E também em Abedão Batista, a gente tem a ampliação da Escola Municipal Luiz Anquete, com método construtivo, né, modular, que é do tipo offset, que é um método que tem uma maior agilidade, obra limpa, né, e tem um um desempenho melhor da edificação, com um custo estimado de 1,3 milhões. Na educação, ainda aqui no município de Campos Novos, foi entregue pela associação a ampliação da creche A Caminho do Futuro e também a ampliação da creche Sonho Infantil. Então, ambas as obras serão executadas em sistema modular, também do tipo off-site, proporcionando uma execução rápida, limpa e o melhor desempenho da edificação. É, ambas as ampliações somam um custo aproximado superior a 2 milhões.
1: A diretora executiva da Amplasc, Juliana Breger Sense, citou um pouco da contribuição da associação no fortalecimento das gestões municipais.
9: Então, a Amplasc, como uma associação, ela traz o fortalecimento da gestão pública e a busca conjunta por soluções para as demandas comuns.
1: Sim.
9: É, através de cooperação entre os municípios, a associação contribui para a melhoria das áreas essenciais como infraestrutura, saúde, educação, agricultura, turismo e também desenvolvimento econômico. Além disso, a Amplasc auxilia na elaboração de projetos, como nós estávamos falando agora, e captação de recursos para o planejamento regional, permitindo que os municípios tenham mais eficiência administrativa e melhores condições de crescimento. E também outro ponto bem importante é que a associação, ela faz a valorização das potencialidades regionais.
1: Sim.
9: Incentiva a identidade visual, os produtos locais e o desenvolvimento sustentável. Então, dessa forma, a Amplasc vem fortalecendo os municípios de forma individual e também toda a região do Planalto Sul Catarinense, promovendo a união, a representatividade, a qualidade de vida para toda a população.
1: Perfeito. Saliente-se aqui para a gente concluir o seguinte, né? Projeto é algo que tem um custo elevado, né?
9: Exatamente.
1: Então, se as prefeituras tivessem que contratar uma equipe de engenharia, uma equipe técnica para evidenciar os projetos, esse custo seria muito elevado. No entanto, o trabalho desenvolvido pela Amplasc facilita muito a vida do prefeito, né, Juliana?
9: Exatamente. Facilita a vida de todo gestor, né?
1: Sim, sim.
9: É, porque hoje, o que a gente escuta tanto em âmbito estadual quanto federal? Ah, nós temos recursos, mas tem que apresentar projetos.
1: Projetos.
9: Né? Então, é essa a mão que a Amplasc está estendendo a todos os municípios nessa parte do suporte técnico para a realização dos mais diversos projetos nas mais diversas, sim, áreas que hoje nós atendemos.
1: Em geral, os projetos, além de caros, eles são demorados, né? O que, no caso de vocês, que não, porque vocês estão, me permita, em casa, né? Então, facilita. Vocês já conhecem a realidade em todos os municípios, então facilita, vão lá, sabe mais ou menos os caminhos, né? E agilizam tudo.
9: Exatamente. Hoje a gente preza por uma equipe consolidada, né? Nós temos pessoas já há muitos anos conosco, o que facilita o entendimento e o conhecimento do município. Muitas vezes os gestores falam para nós: vocês conhecem os municípios mais do que muitos munícipes lá na nossa cidade. E isso é verdade, a gente conhece os nossos municípios hoje, graças a Deus, de ponta a ponta. Sabemos todas as necessidades, né? E o nosso trabalho, ele é sempre em parceria com o gestor municipal.
1: Sim.
9: Né? É, cabe dele muitas vezes a iniciativa e a continuação, ela acontece conosco.
1: Ok, gente. Ju, muito obrigado. Agradeço sua presença aqui por ter trazido parte do seu time da Amplasc para conversar um pouquinho com a gente. Pautamos um assunto bem interessante, enriquecedor e também até orientador, né? Porque de repente algum prefeito tem algum outro projeto que tenha pressa, ouvindo tudo isso aí, ele sabe que recorre a Amplasc e a coisa sai, né? Até uma próxima, então. Obrigado, viu?
9: Então, Ortiz, a gente que agradece mais uma vez o espaço. A Rádio Cultura é sempre nossa parceira. Nós estamos sempre à disposição. De todos os nossos municípios da Amplasc, né? E mais uma vez, obrigada.
1: Grato então, obrigado Juliana, obrigado Gabriela, Ivan e o Natan por essa conversa boa que nós desenvolvemos hoje cedinho aqui em Cultura Notícias e repercutimos um pouco aqui nessa edição do Jornal da Cultura. Sucesso então a todos os membros da Associação dos Municípios do Planalto Sul de Santa Catarina. 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
1: 12 horas 40 minutos, voltamos em instantes.
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6: Voltamos com o Jornal da Cultura, 12:42. Olha, confirmado para esta sexta-feira, dia 15, o lançamento simbólico da pedra fundamental do campus do Instituto Federal Catarinense, IFC, em Campos Novos. A cerimônia será às 14h no auditório da Secretaria Municipal de Educação, com a presença de vários técnicos do Instituto Federal e reitores, assim como de autoridades locais e do deputado federal Pedro Uxay, um dos protagonistas do IFC em Campos Novos. A Rose conversa com o diretor do futuro campus do Instituto, professor Davi César da Silva.
7: Professor, muito boa tarde para o senhor. Qual é a programação para sexta em Campos Novos em relação ao IFC?
8: Boa tarde, Roseli. Boa tarde a todos os ouvintes da Rádio Cultura. Então, nessa sexta-feira nós temos o nosso evento, né, de lançamento aí da pedra fundamental do Campus Campos Novos. Esse evento, ele marca de maneira simbólica o início das obras e das atividades do campus em Campos Novos, né, do IFC em Campos Novos. A nossa programação é às 14h, vai ocorrer ali no auditório da Secretaria Municipal de Educação, e então vai ter todo esse ato solene, né, do lançamento da pedra, com a participação de autoridades, e após o encerramento desse momento de cerimônia, nós prevemos também uma visita ao local de obra, né, convidar quem estiver presente aí até o local da obra e também conhecer a escola sede temporária, que é a escola Novos Campos, escola no qual nós vamos estar atuando no curso técnico em informática, né? Então, nessa sexta-feira, uma data muito importante para o IFC e para toda a comunidade campo-novense. Nós teremos a presença aí do deputado Pedro Uxay, que foi o deputado que conduziu todo o estudo e o levantamento, né, para a definição de Campos Novos como uma cidade para implantarmos o IFC. Nós teremos a presença do nosso reitor, o reitor do Instituto Federal Catarinense. Nós teremos a presença da secretária de Educação, a pró-reitora de ensino do IFC. Então, a mesa será composta, né, pelas autoridades representando tanto a administração de Campos Novos quanto a parte de gestão do IFC e também com a presença, né, dos representantes da comissão, que foi uma comissão importante durante o histórico de implantação, né, da conquista, e também agora fazendo parte ao longo da implantação do campus, né? Então nós teremos autoridades representando as diferentes esferas e, além disso, estamos convidando tanto a comunidade quanto autoridades da região para prestigiar e fazer parte desse momento importante aí para Campos Novos e para o IFC.
7: E o que significa o lançamento da pedra fundamental? E na carona eu já pergunto para o senhor, como que está a organização da empresa vencedora da licitação para o início das obras na área cedida pela Embrapa?
8: Em relação ao início das obras e como a empresa vem trabalhando, né, se organizando para isso, nós vamos ter um momento para atender a imprensa e o nosso pró-reitor, responsável também pela parte de engenharia, vai trazer maiores detalhes, tá? Então a gente vai estar atualizando ao longo do evento, né, com o atendimento à imprensa.
7: Professor, e os dois primeiros cursos do Instituto Federal Catarinense em Campos Novos, que serão um deles na Escola Novos Campos, não é? E o outro com as mulheres agricultoras. Como que está o preenchimento das vagas para esses cursos?
8: Em relação aos cursos, nós temos o curso de Mulheres Mil, que estamos na fase final dos editais, né? Então, estamos ainda com o edital aberto para a parte de cuidadora, que é o pessoal que auxilia os cuidados dos filhos das mulheres que vão participar do curso, né? E também para a parte de docência e de algumas disciplinas, ainda temos vagas para quem tiver interesse em atuar no curso Mulheres Mil, que vai ser dentro lá da comunidade quilombola. O curso técnico em informática, nós ainda estamos com vagas abertas. É importante ressaltar que nesse momento, como as vagas não foram preenchidas, o edital ele está sendo pelo que nós chamamos de demanda espontânea. Então, basta que os interessados e interessadas entrem em contato comigo no meu telefone e enviem uma documentação que, no momento que pedir a informação, eu passo a lista de documentos. Enviando essa documentação, já vai estar apto, né, para cursar o nosso técnico em informática. Então, nesse momento, podem me chamar para tirar dúvidas e eu envio a lista de documentos necessária, que basta, só repetindo, né, basta que envie os documentos e já vai estar apto ou apta aí a cursar o nosso técnico em informática, tá?
7: Professor, diretor do campus do IFC em Campos Novos, professor Davi, muito obrigada pela sua participação aqui no Jornal da Cultura.
8: Muito obrigado, eu agradeço a oportunidade e a parceria com a Rádio Cultura. Importante sempre podemos divulgar, né, as ações e atualizar as informações do IFC para toda a comunidade de Campo Novense. Então, me coloco à disposição para qualquer dúvida que possa surgir e aguardamos todos e todas aí no nosso evento de lançamento da pedra fundamental do campus IFC Campos Novo.
6: De acordo com o professor Davi, o lançamento da pedra fundamental não ocorrerá na área onde a obra será construída, em função das dificuldades de logística de som e recepção de convidados no local, visto que só há até agora um acesso não pavimentado ao terreno. Após a cerimônia, haverá então uma visita à Escola Novos Campos e ao terreno na EPAGRE. Era isso então. Concluímos aqui essa edição do Jornal da Cultura. Voltamos amanhã a partir do 12:10. Outras notícias a qualquer momento. O jornalismo continua trabalhando para te informar e prestar serviço por meio da programação Cultura. Muito obrigado, Super Lucas, conosco aqui. Reportagens e coordenação de Roseli Salete Rossi, reportagens também do Edinho Carlos. Eu sou Ortiz, fico mais uma vez grato por tê-lo conosco aqui. Siga com a nossa programação. Boa tarde, até amanhã.
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7: Olá, ouvintes, muito boa tarde. Comunicados da Hora do Recado, desse dia 12 de maio. A paróquia São João Batista, o Grupo da Imaculada e a comunidade Água Viva convidam procissão luminosa de Nossa Senhora de Fátima amanhã, dia 13 de maio, em Campos Novos. Saída às 18:15 do Monumento de Nossa Senhora de Fátima, no bairro Jardim Bela Vista.

0: até a comunidade Água Viva. Leve sua vela para a procissão luminosa em honra a Nossa Senhora de Fátima amanhã a partir das 18h15, com saída do bairro Jardim Bela Vista. Novena em preparação à festividade litúrgica de Pentecostes. A partir deste dia 15 de maio, sexta-feira, 19 horas, na Igreja Matriz de Campos Novos, com novena e Santa Missa, todas as noites até o dia 23 de maio. O senhor Gauchinho procura oportunidade de emprego na área de máquinas pesadas e serviços de lavoura. Possui experiência e trabalha com carregadeira, escavadeira, retroescavadeira e bobcat. Profissional responsável com experiência no setor agrícola e operação de máquinas. Fale com ele, 49983731070. 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
0: Atenção, você que busca uma oportunidade de trabalho em Campos Novos. A Rurax Peças Agrícolas tem vaga aberta para estoquista na filial de Campos Novos. A empresa procura pessoas organizadas, comprometidas e oferece salário compatível com a função e vários benefícios. Entre eles, plano de saúde, seguro de vida, vale alimentação e participação nos lucros da empresa. Interessados, enviem currículo para o e-mail mateus.ribeiro@rurax.agr.br. Atenção, comunidades do interior de Campos Novos, para o cronograma das visitas da imagem peregrina de Nossa Senhora Aparecida em preparação à 49ª Romaria. Neste dia 16 de maio, sábado, 15 horas. Capelas Santa Bárbara, Guarani e São Miguel na Fazenda Velha. No dia 23 de maio, sábado, 15 horas, capelas Nossa Senhora de La Salete, Geraçu e Nossa Senhora da Saúde, Guarani. No dia 30 de maio, sábado, 15 horas, capelas Santa Lúcia, Machadinho e Santo Antônio, Caxambu. A hora do recado volta amanhã, ouvintes, boa tarde.
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4: Olá, amigos do esporte, boa tarde. Estamos de volta na programação esportiva da Cultura, no nosso Esporte 93. 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Pois é, minha gente, acontece a partir de amanhã, quarta-feira, até o dia 17 de maio, os jogos da OLESC, Olimpíada Estudantil Catarinense, e a etapa micro-regional 5 vai acontecer na cidade de Curitibanos. Campos Novos estará presente no futsal masculino, feminino, no voleibol masculino e feminino. No futsal masculino, as equipes que disputam são Anitta Garibaldi, Campo Belo do Sul, Correia Pinto, Curitibanos, Ibiã, Monte Carlo, Painel, Ponte Alta, Ponte Alta do Norte, Santa Cecília, São José do Cerrito e Vargem. E, é claro, Campos Novos, né? Classificado aí para o futebol masculino. Classificam-se 3 equipes para a etapa regional que vai ser realizada no mês de julho em Presidente Getúlio. A equipe camponovense do futsal masculino ficou na chave com Ibiã e Santa Cecília. Já no futebol masculino, feminino, perdão, no futsal feminino, Campos Novos estará disputando com Monte Carlo, Santa Cecília e São José do Cerrito. Também classificam-se 3 equipes para a fase regional. No voleibol masculino, Campos Novos estará disputando com Campo Belo do Sul, Curitibanos, São José do Cerrito. Já no voleibol feminino, Campos Novos estará disputando com Curitibanos, Ponte Alta do Norte, Ponte Alta, Santa Cecília e São José do Cerrito. No voleibol feminino, classificam 4 equipes para a etapa regional. No masculino, 3 equipes para a etapa regional. Campeonato interiorano de futsal ou de futebol 7, que está sendo organizado pela Secretaria Municipal de Esportes da região do distrito da Barra do Leão, tem sequência agora no próximo sábado, dia 16. Mais 3 jogos serão realizados e a sede será a comunidade de Florão da Serra, onde é representado pelo Grêmio Florão. No primeiro jogo, às 14h30, tem Grêmio Florão e Flamengo Barra do Leão, equipe B. Segundo jogo, Estrelas do Sul de Pocinhos e Juni Galdina, equipe B. E no terceiro jogo, encerrando essa rodada, Juventude de Santa Bárbara e Flamengo da Barra do Leão. Tem decisão também aqui no estádio municipal Nivaldo Del Castanhel, ou Pinheirão, no próximo domingo, dia 17. É o jogo de volta das semifinais. 2 semifinais acontecem então no próximo domingo a partir das 14 horas, quando estaremos já conhecendo as 2 equipes que vão decidir o título neste ano do Campeonato Municipal de Futebol do Campo, que leva o nome do Dr. Melzi Cavazzola. O primeiro jogo é CCD ADEPAN, AF Soluções Industriais e Pinheiros Agropecuária Costa. Lembrando que no primeiro jogo o Pinheiros venceu por 2-1, joga agora pelo empate. A equipe da CCD precisa de uma vitória para levar a decisão aos pênaltis. O segundo jogo é entre São José Futebol Clube e LS Olímpia Futebol Clube, que no primeiro jogo empataram em 0-0. A vitória classifica a equipe para a final. Um novo empate, a decisão será nos pênaltis. No último sábado, tivemos mais uma rodada da quinta edição da Taça Cachoeira Amigos do Boita. Lá no estádio dos Amigos do Boita, no sábado tivemos os seguintes resultados. O Cachoeira Amigos do Boita perdeu para os Amigos do Riva por 3-0. A equipe do São José venceu por 3-0 o Original Futebol Clube. No feminino tivemos Monte Alegre 5, Realeza Futebol Clube 0. E encerrando a rodada do último sábado, União Santa Rosa, URC, a União Recreativa Campo Novense 1, JR Recanto Flores também 1. Próxima rodada está marcada aí para o próximo sábado. E eu volto a falar de esportes amanhã neste mesmo horário, sempre no oferecimento da Top Esportes, a sua loja esportiva. Uma ótima tarde a todos. Na sequência vem aí Emerson Reiser e o Show da Alegria.
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2: Na capital do agro, 1:04.
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Grande Família Cultura, esse é o clima, essa é a estação, 19 graus agora a temperatura. Está no ar nosso show da alegria, prazer, Emerson Reiser, o seu comunicador da alegria. 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
2: 1:14. 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
3: Deixa eu mandar um abraço aí pro nosso amigo Tiquinho, o vulgo Joel. É que o pessoal conhece mais por Tiquinho, né? Exatamente, tá lá curtindo a programação com a gente e mandando um abraço aí pros amigos do CCD. Especialmente pro Ademir e pro Diegão. Eu não entendi porquê, né? Mas tudo bem, né? Quem tá no grupo sabe, né? Valeu, valeu. E ele tá lá tratando uma criança, né? Ô, Tiquinho. Rapaz do céu, né? Eu sempre gosto daquela expressão que a vida é cíclica, né? Muitas vezes quem cuidou da gente, né? Nossos avós, os nossos pais, vai chegar um momento que eles vão precisar da nossa atenção também, né? Inclusive o Jorge Mateus tem uma música que fala sobre isso, né? É Ciclo, se não me engano é o nome da música. Até vou encontrar ela aqui, ó. Isso, Jorge Mateus Ciclo. Pra gente curtir aí. Obrigado aí pela sintonia, nosso amigo Joel. Quem também tá curtindo a programação com a gente é a Cirlei Ribeiro, lá do Pacheco. Ô, Cirlei, você tem que escrever um livro, As Aventuras de Robinho. Cada dia ela me conta uma diferente aqui, né? Lembra que tinha As Aventuras de Rin Tin Tin? Lembram? Por que não? Pode virar um clássico do cinema. As Aventuras de Robinho. No programa de hoje, o nosso herói destemido, Robinho. Não, e é engraçado que ela me conta tudo. O Robinho tem que contar o que conta pra ela, né? Tem que cuidar o que conta pra ela, porque ela conta tudo pra mim, né? E eu tenho um defeito que às vezes, sabe o que que acontece? Às vezes, né? Eu olho assim, não, o áudio aí do ouvinte, vamos direto pro ar, né? E aí a gente roda direto no ar, depois vai ver, né?
6: Não precisa pôr no ar.
3: Daí já é tarde, né? A sorte que ela me mandou um outro áudio ali e deu tempo da gente segurar o tchan, amarrar o tchan, né? Porque senão tinha ido pro ar já, né? Meu Deus do céu. Ai, Hermes, o meu genro, Robinho, hoje pegou uma moto, subiu e... E lá vem ela com as histórias dela, né? Meu Deus do céu. A sorte que eu tô com chimarrão cevado, né? É bom de ouvir causa tomando mate, né? 1:18, agora veio o Antônio todo, né? 1:08, mais contador de causa aqui, né, Antônio? Olha o Antônio chegando aí, ó, tá chegando, ó.
7: Boa tarde.
3: Boa tarde.
7: Boa tarde, seu Moisés, aqui de Anitta Garibaldi, Antônio Toldo.
3: Boa tarde, Antônio, ótima terça-feira pro amigo aí também. 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
1: Eu acho que você tem que mandar aquela mensagem. Mas manda o que tá no seu coração.
2: Porque se fosse eu falaria.

0: Hora certa. 1:28.
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0: Legal, gente. 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
0: Grande Família Cultura, 1:32, acerta os ponteiros aí. Deixa eu mandar abraço pros meus amigos de rádio. Eu gostei da expressão do Baque. Como é que é, Baque? Me conta aí, ó.
4: Mas tá azulado o céu, parece passar um rodo aí. Tipo que nem uma vassoura. Beleza. Um grande abraço aí, toda a família Góis, família Baque.
0: Meu Deus do céu.
4: Meu amigo Cristóvão. Pessoal do Guinavarge.
0: Muito bem, muito bem.
4: Grande abraço, valeu, velho. Baque funda.
0: Valeu. Eu fiquei imaginando o Baque agora com o chapelão de paia, né? De paia, não é de palha, é de paia. O chapéu de quem é raiz é chapéu de paia. Quem é Nutella é chapéu de palha, né? É. Tá certo. Chapéu de paia. Deitadão, né? Depois do almoço, né? Dá aquele soninho deitadão num gramado verde, coisa mais linda, sabe? Ao fundo assim, ó. Aquele barulhinho de água, um riachinho passando ali na frente. O homem olhando pro céu, de repente sai com essa, né?
4: Ai, verdade, parece que passaram um rodo no céu. Olha de bonito que dá.
0: Eu não sei o que ele bebeu, mas eu também quero, né? Olha o nível de inspiração que chega um homem desse, né? Como é que é, Tiquinho? Não entendi, fala de novo.
5: Ô Emerson, faça um favor pra mim. Manda um alô aí pra galera lá da Cacaiada.
0: Cacaiada, deve ser tudo gente boa.
5: O Reginaldo, logo com a Sanica, o Edinho, o Carlinho, lá e o Janda e Companhia Limitada lá.
0: O tio Janda também?
5: O Wilson.
0: Isso.
5: Estão tudo bravo lá que eu não mandei pra eles lá.
0: Mas, homem do céu, como que você não manda pra eles, homem do céu? Mande-me. A cultura é isso mesmo. A gente faz uma ponte entre os ouvintes, né? Então, um abraço aí, Cacaiada. É o jeito que ele falou, né? Deve ser um grupo de zap zap, né? Porque são todos uns anjinhos, né? Esse Tiquinho, rapaz do céu. Abraço também pro Nereu Guedes. Fala comigo, Nereu, tudo certo? Aquele abraço, meu querido. Boa semana aí, trabalhando, né, Nereu?
6: Porque o agro não para, Hermes. É, o agro não para.
0: Boa tarde, Emerson. Rafaela aqui do Ibiqui. Manda a música e o cheiro de shampoo. Oferecendo para os avós lá na Bela Vista, o seu Gentil e Dona Maria, que sempre estão ligados na Rádio Cultura. Muito bem, Rafaela. Registro de audiência confirmada. A música vem na sequência, logo após eu falar aqui do Super Castanhão. 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

0: 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Hora certa, Cultura.
1: 1:44.
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0: Grande Família Cultura, olha só, 12 agora faltando para as duas, já tem momento bailão do programa. 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

11, isso, 11 faltando para as duas. Eu até parei para olhar, não, não pode que tá certo. Será que a gente já tá concluindo a primeira hora do programa? E como eu falo, né? As horas passam voando quando estamos na companhia de pessoas agradáveis, né? E o que me preocupa é que eu tô ficando muito velho muito mais rápido, né? Eu acho que eu tenho que andar na má companhia. Que nem eu digo, oh, hora que não passa mais, né? Vocês são muito queridos, a hora passa voando. Eu olho pro relógio, ele parece um ventilador, ele chega a fazer vento no meu cabelo, né? E tão rápido que os ponteiros giram. Eu, pra você ter uma ideia, no verão eu desligo o ar-condicionado aqui e deixo só meu relógio de pulso. Os ponteirinhos passam tão rápido que faz ventinho na minha... no meu topete, né? Mas é muito bom ter a companhia de vocês aí, né? Forte abraço aí, turma. 10 agora faltando pras duas. 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Abraço aí para nossa ouvinte Roseli de Fátima Santim. Ela diz o seguinte, ó, boa tarde, Emerson, parabéns. Show, tá muito bom o programa de hoje. Obrigado, obrigado. Também aqui, abraço pro nosso amigo Daniel Luvison. Oi, Emerson, avisa aí que não é só o agro que não para, não. As festas também não param. Pense num povo que gosta de casar e fazer festa. Na preparação aí de 2 eventos, né? Final de semana aí, mais, ou melhor, 3 eventos, né? 2 casamentos e mais um evento. Manda abraço aí pra mãe, pro pai e também pra irmã Raquel. Muito bem. Daniel, o nome da fera, curtindo a programação com a gente também, né? 8 agora, faltando pras 2 horas. Lua Santana.

0: 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Hora certa, cultura.
1: 1:58. 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
1: 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Hora da Igualdade, 2:02. Nossa próxima atração, Momento Bailão. Recadinho do ouvinte aqui, ó. Boa tarde, Emerson. Manda um abraço pro nosso amigo Flávio, vulgo Cabelo, que gosta de frio. Ah, é, que legal, olha aí. É o primeiro que eu conheço, né? Que amanhã cedo eu vou lembrar dele, já que estarei de férias a partir de amanhã. Recadinho do nosso amigo Ronaldo. Gente, olha, é tão bonita essa palavra, né? Férias. É ou não é? Parece que a gente já fala se espreguiçando, né? Férias. É ou não é verdade?
2: Férias.
1: E aí, Ronaldo, consegui dar mais ênfase à sua frase? Espero que sim, né? Espero que sim.
2: Férias.
1: E o pessoal acorda cedo amanhã, né, Ronaldo? Eita. Ah, mas quem gosta de frio, né? Imagina só, né? Eu quero ver assim, eu vejo o pessoal falar que gosta de frio, mas eu queria ver uma pessoa que gosta de frio, tipo, acordar só com aquela corujona, sabe? Aquela cueca azul metálica, levantar só de cueca, ir lá fora e rolar na geada. Aí sim, eu vou dizer, esse gosta de frio. Lembra que tinha um vídeo de um tiozinho lá que ele acordava cedo e daí ele pegava com o olho do machado, né? Ou pra você que é Nutella, não sabe o que é o olho, tem o fio do machado, quando se faz pra rachar a lenha, e se você virar, bater com as costas do machado, a gente chama de olho, tá? Então batia com o olho do machado, né? E ele batia, quebrava um gelo de uma banheira que ele deixou lá fora, congelou lá fora. Daí ele entrava naquela água congelada e tss, abria uma polar ainda. Esse gosta de frio. E pra esse aí, sim. Esse eu sei que gosta de frio, né? Lembra desse vídeo? Ano passado circulou. Com certeza tem aquela senhorinha do grupo do Zap Zap. Vale a pena ver de novo, que manda corrente, né? Manda coisa todo ano a mesma coisa, sabe? Se você não viu ainda, ela vai mandar. Não se preocupa. Logo o vídeo volta a circular. É só esfriar um pouquinho mais aí, né? Logo volta a circular. Pode ficar tranquilo. Se você não viu, você vai ver, tá? Aquele sim gosta de frio. Agora esses aí dizem, ah, eu gosto de frio, né? E você olha a pessoa lá dentro da casa tomando sopa quente, tomando vinho. Não, você gosta... Gosta do frio que te dá a oportunidade de fazer alguma coisa na sua casa. A pessoa vai pra Gramado, aí é tão bom o friozinho de Gramado. Tá lá dentro de um hotel, o ar-condicionado 40 graus, tomando chocolate quente, né? É ou não é? Paulinho Micharia fala isso, né? É tão gostoso o friozinho de Gramado, né? Ah, vá rachar uma lenha. E que é isso? Não é assim as coisas. A vida não é algodão doce, parem com isso, gente. 2:06, Super Castanhão. 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
3: Naquele tempo, disse Jesus.

0: Agora veio. É que o Ronaldo tava digitando, achei que ele tava digitando a Bíblia, né? Não parava mais de digitar e eu queria complementar o raciocínio dele. Ah, não creio nisso. Dizem as más línguas que o Flávio, aquele cidadão que diz que gosta de frio, ele diz que gosta de frio, mas ele vai trabalhar com meia apeluciada. Olha ele. Que mais? Me conte. Me dá ingredientes que esse bolo tá ficando bom. Duas calças. Uma blusa. E ainda tem a audácia de ligar o ar-condicionado, ou melhor, ligar um aquecedor nos pés. Olha só, gente. Olha ele lá, né? Louco pra passar vergonha, né? Louco pra passar vergonha, né? Conseguiu, agora os pés contaram pra mim. Passou vergonha agora, né? Não, a hora que chegou na meia peluciada, eu falei, pronto, você foi, né? Você foi, não, você foi. Gente, vou falar um negócio pra vocês. O homem foi feito pra ser bicho ogro. O homem tem que passar frio, gente. Senão ele não ganha imunidade. Né? Tem gente que lava o rosto na água morna. Meu Deus do céu. Para com isso. O homem foi feito. Gente, tá. Isso aqui, ó, que eu vou falar pra vocês agora. Pra piazada mais nova que tá escutando aí o programa. Nós, a nossa linhagem vem dos homens das cavernas. A gente foi feito pra enfrentar a natureza, nós temos que passar frio. Tá entendendo? Não dá, não tem como pegar atalho, parem com isso. Tem que acordar, tem que lavar a cara, não é nem o rosto, é a cara. Tem que lavar a cara lá na pia do banheiro. Pare com esse negócio de esquentar água, amornar um copinho pra lavar o rosto. Vou lavar as mãos na água morna. Parem, piazada, com isso. O corpo de vocês não foi feito para essas tecnologias. A nossa ancestralidade grita. Deixa esse lobo e vá dentro de você. Bota tua meia peluciada e vai, uival.
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0: E o Cleverson Lins diz que é verdade, o bilhete já tem testemunha.

0: Hora certa. 2:18.
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3: É o nosso show, bebê. 2:20. Show da Alegria aqui na sua programação desta terça-feira. Hoje, dia 12 de maio. Mês do trabalhador, mês das mães, mês das noivas, mês de Maria, né? É, meu querido. 2:21, gente, a temperatura, vou te falar uma coisa aqui que talvez você não vai acreditar, né? E assim, com todo o carinho, né? Com todo o respeito, não querendo ofender, né? O Flávio que gosta de frio, né? O Flávio é que gosta de frio, mas 20 graus a temperatura, tá beliscando 20 graus já, né? O homem lá, né? O Ronaldo falou que ele gosta de frio, né? Então, de repente, essa notícia ofende ele, né? Melhor, né? O que você acha, Clever? Se de repente não dá pra gente comemorar porque tá quente, né? Já come e gosta de frio, mas... Mas, enfim, né? 19 graus, tá se abeliscando 20 graus. Olha, eu acredito que até as 2:35, talvez a gente chegue nos 20, né? Pra tristeza aí do Flávio, que gosta de frio. Mas tudo bem, né? Tipo, ele comemorou até agora, né? Imagina... Um homem desse que gosta de frio deve acordar 4 horas da manhã, né? Só pra sentir mais frio ainda, né? Igual o Ortiz, mais ou menos, né? Acorda 4, 5 horas da manhã. Então, provavelmente, ele ficou desde as 4 horas da manhã até agora, ele passando frio, gostando do frio. Então, deixa a gente curtir pelo menos uma hora, das 2:35 até umas 4:40 por ali. E a gente tem uma hora de temperatura agradável. Depois volta a cair a temperatura, tá? 19 graus, quase chegando nos 20 já, né? Ah, se chegar nos 20, eu vou tirar a japona. Eu tô de jaqueta aqui no estúdio. Chegou em 20, eu tiro a jaqueta, né? Feito? Pode ser? Vamos fazer um combinado? Então tá, se chegar nos 20, eu tiro a jaqueta. 2:22 aqui com o Super Castanhão. 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Eu lembrei aí do... Tava lembrando aí, a gente falando aí do detergente, né? tava lembrando aí do IP, né, gente? Brasil não é pra amadores mesmo, né? Como a gente é manipulado, né? O pessoal tava lembrando, né, que os Batista lá, né, o Joesley Batista, aquela turma lá que gosta de pagar propina pra político, eu tava vendo, né, que eles tinham comprado uma... Uma fábrica de ovos, é. Pra você entender, né? Eles tinham comprado um aviário, o maior aviário da América ou do Brasil, não sei, né? E aí começaram a articular lá no... Lá em Brasília, pra que cada ovo saísse com carimbo. Vocês lembram dessa história, né? Cada ovo tinha que sair com um carimbo, né? E adivinha, qual a única empresa que tinha o carimbo, né? Então o pequeno produtor, se quisesse vender ovo, ia ter que vender pra ele, né? Que daí ele tinha o carimbo. Mas a sorte que deu um relampejo de iluminação nos políticos desse país e eles votaram contra, não aceitaram, né, a medida, né? Então, ou seja, lá já queriam ajudar, né? E agora eu tava vendo que os Batista têm uma empresa também, né? Eles têm uma empresa aí também de detergente, concorrente, né? Então vamos atacar o nosso. E olha a coincidência, né? E a IP tinha doado pra campanha do Bolsonaro na eleição passada, né? Claro, se tem coisa errada, tem que investigar, independente, né? Mas independente se foi beneficiado o Bolsonaro e agora esse, ou se o produto beneficiou o Lula e o próximo presidente tenta derrubar a empresa. Sabe, é uma coisa muito séria, né? A empresa gera empregos, né? E você ficar brincando por capricho político, opa, se ocorreu, deixar bem claro, né? Se ocorreu. Mas assim como tentaram aquela vez ajudar os Batista, a gente percebe que é assim, né? Não seria inédito, né? Não seria a primeira vez que a gente vê assim os políticos sendo comprados muitas vezes, né? Agora, recentemente, qual que foi a outra ali? Teve um também que ele tinha votado a favor de um projeto, né? E de descobriram que tava... Ou seja, hoje em dia ter político na folha de pagamento tá na moda, né? O Vorcaro, quantos que estavam na folha de pagamento dele, né? E você é inocente se você acha que é só de um lado político. Não é, não. Não é só da esquerda, não é só da direita. Tem gente do centrão também, né? Tinha muita gente na folha. Bom, se tinha até ministro, imagina só, né, como é que tá, né? E engraçado que ninguém coloca um locutor na folha de pagamento deles, né? Graças a Deus, eu não quero esse dinheiro sujo, né? Vou te contar, gente, não, o Brasil não é pra amadores, gente, escreve o que eu tô falando, não, não é, né? Não é, não dá pra levar, né? Abraço aí pro nosso amigo Laucir Maziero da Vargem, também ligado na nossa programação. Boa tarde também pro Andrei Sandri.

0: aí, Mato Grosso de Matias, Fiduma e Jeca e a música Igrejinha Azul. Na programação Cultura, a seguir tem Cultura Notícias.
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0: Destaques aí do Jornalismo Cultura com Roseli Rossi. Boa tarde, Rose.
2: Emerson, boa tarde. 14:33, 18 graus a temperatura. Ela não passa muito disso, talvez chegue aos 20 graus até aí por volta de umas 15:30, mas não melhora muito, né, em termos de aumentar aí a temperatura. O frio permanece, inclusive amanhã, mas a boa notícia é que todos os modelos mostram que não chove hoje, amanhã, é mais para o final de semana. O tempo é muito bom, céu azul e sol brilhando. E o destaque do Cultura Notícias é a entrega da ordem de serviço para a construção de 5 novas salas modulares para a abertura de novas vagas nas creches de Campos Novos.
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2: Notícia divulgada hoje à tarde pelo ND+, 3 promotores do Ministério Público de Santa Catarina apresentaram um parecer definitivo pelo arquivamento dos indiciamentos feitos pela Polícia Civil de Santa Catarina no caso Orelha, o cachorro que morreu em janeiro na Praia Brava, em Florianópolis. O parecer foi protocolado na sexta no judiciário e ainda não há informação sobre o despacho da juíza responsável pelo caso. Segundo o ND+, o parecer tem 170 páginas e é assinado por 3 promotores diferentes. Não há detalhes sobre os motivos que levaram o Ministério Público a não responsabilizar ninguém pela morte do animal, que ganhou repercussão mundial. A Vara da Infância e Juventude vai analisar o parecer. O caso tramita em alto grau de sigilo. Isso é que causa estranheza, né? Esse alto grau de sigilo chama bastante atenção. O parecer pelo arquivamento do caso Orelha ocorreu após o Ministério Público pedir o segundo pedido de diligência à Polícia Civil. O ND+ adiantou já em abril que os pedidos reiterados de novas provas já indicavam a necessidade de materiais mais robustos para que houvesse uma conclusão do caso. Desde fevereiro, o Ministério Público vem fazendo pedidos e novas diligências à Polícia Civil. Em fevereiro deste ano, a promotoria já havia requisitado 35 novas provas. As primeiras respostas foram enviadas no final de fevereiro. Então, a Promotoria de Justiça de Santa Catarina apresentou em definitivo um parecer pelo arquivamento total do caso do cão Orelha. 14:36, Polícia Militar detém jovem de apenas 24 anos. Ele aparentava um surto por uso de substâncias e arremessou pedras contra pessoas e um carro. A Polícia Militar foi acionada por volta das 16:40 dessa segunda para atender ocorrência de dano na rua Virgílio Antunes de Souza, localizada no bairro Jardim Bela Vista, em Campos Novos. Os policiais constataram que um jovem de 24 anos, em aparente surto, teria arremessado pedras contra as pessoas que estavam nas proximidades, vindo também a danificar os vidros laterais de um veículo Fiat Palio que estava estacionado. Ele, segundo a ocorrência que a polícia distribuiu para toda a imprensa da região, inclusive, apresentava comportamento extremamente agitado, fala desconexa e sinais compatíveis com o possível uso de entorpecentes, sendo acionada a equipe do SAMU para atendimento pré-hospitalar. Eram 16:40 dessa segunda-feira, em plena tarde de segunda, no bairro de Bela Vista. Posteriormente, o jovem de 24 anos foi conduzido ao hospital para avaliação médica, foi confeccionado um termo circunstanciado em desfavor do autor pelos danos, sendo ele compromissado em comparecer perante o Poder Judiciário em data pré-definida. Uma ocorrência que sim, é uma ocorrência de polícia, mas que cabe aqui um olhar social e digo até uma ação social em torno desses casos. E mais dois, Emerson Reiser. Furto em estabelecimento comercial no Jardim Bela Vista por um outro jovem esse de 26 anos. A Polícia Militar foi acionada por volta das 18 horas dessa segunda para atender ocorrência de furto em estabelecimento comercial localizado na rua João Gonçalves de Araújo, já na altura do Jardim Bela Vista. No local, os policiais militares constataram que o jovem entrou no estabelecimento e furtou uma peça de queijo avaliada em aproximadamente R$ 182. Após análise das câmeras de monitoramento do local, ele foi localizado e abordado no estabelecimento, ainda de posse do queijo que foi furtado. Diante dos fatos, o jovem de 26 anos recebeu voz de prisão e foi conduzido à delegacia de polícia. E hoje, de manhã, então, mais um furto, desta vez no Santo Antônio, por um jovem também de 24 anos. A Polícia Militar foi acionada por volta das 10 horas de hoje para atender ocorrência de furto e tentativa de furto na rua Anselmo Nino Granzotto, no bairro Santo Antônio. No local, os policiais constataram que um jovem havia furtado alguns objetos do interior de um carro, um Fiat Strada, que estava estacionado na rua. Entre esses objetos, uma carteira contendo documentos pessoais, cartões de banco e dinheiro pertencentes à vítima. Em ato contínuo, ele tentou furtar uma scooter elétrica que estava em frente ao estabelecimento comercial da dona. A ação criminosa foi interrompida após acionamento do sistema de alarme da scooter, fazendo com que o suspeito fugisse do local. Após receber as informações e as características do autor, a polícia fez diligências, localizou ele, ainda de posse dos objetos furtados. O jovem de 24 anos foi preso e conduzido à delegacia de polícia para os procedimentos legais. É por isso, né? Tantas ocorrências são aquelas que chegam aqui para a imprensa, que levam, né, autoridades, como é o caso aí do próprio delegado, que falou várias vezes aqui, o delegado regional, a pedir, né, e reafirmar e pedir de novo uma ação social envolvendo os jovens da cidade de Campos Novos. 9 horas e 39 minutos. Sabe, Emerson, quando divulgo essa ocorrência envolvendo jovens, eu sempre penso que tem uma mãe aí, sabe? E que esse jovem foi já um bebê, ele já foi uma criança, ele já foi um adolescente, né? Ele é um ser humano. E é uma situação que deixa a gente, assim, bastante preocupado com o cenário, né, que vem envolvendo os jovens e principalmente os casos, né? Não sei se são todos esses, mas os casos envolvendo o uso de drogas na cidade, nos bairros da cidade. Investimento em educação. Nesta terça-feira, a Prefeitura de Campos Novos fez a entrega da ordem de serviço para a empresa Ecoprax Soluções Sustentáveis Limitada. A empresa venceu a licitação para a construção de 5 novas salas modulares no modelo 3D volumétrico, destinadas à ampliação de 2 unidades de educação infantil no município. São novas salas para creches. O investimento total será de R$ 1.948.000, sendo R$ 1.485.000 provenientes de emenda parlamentar do deputado federal Valdir Cobalcini, além de R$ 463.000 em recursos próprios da Prefeitura de Campos Novos. No Centro de Educação Infantil Municipal Sonho Infantil, serão construídas 3 novas salas, totalizando uma ampliação de 197 metros quadrados, com investimento de R$ 1.140.000. Segundo uma nota divulgada pela comunicação da Prefeitura, no Centro de Educação Infantil Municipal A Caminho do Futuro, esse é localizado no bairro Aparecida, e o Sonho Infantil, localizado aqui no Nossa Senhora de Lourdes, não é? Então, no caminho do futuro, serão implantadas 2 novas salas de aula. A ampliação será de 201 metros quadrados e o investimento será de R$ 808.000. O pedido, né, de novas salas de aulas para creches é de forma, né, emergencial e urgente, foi feito pelo Ministério Público, que evidenciou que a criança, né, tem o direito de ser colocada em sala de aula mesmo, no caso, né, das creches aí para educação infantil. 14 horas e 42 minutos, mais notícias aqui no Show da Alegria com Edinho Carlos daqui a pouco. Continue aqui nesse dia ensolarado, feliz, com muita fé e otimismo e música boa.
0: É com certeza. Valeu, obrigado, Rose.
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0: 2:42.
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0: Legal, turma, 13, agora faltando para as 3 horas da tarde, na companhia do Super Castanhão. 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Grande Família Cultura, 12, então, faltando para as 3, agora tem Luan Santana e Luan Pereira, LS e LP.

0: 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Cultura.
1: 2:51.
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0: 7 agora faltando para as 3 horas. 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

3:02. 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

0: Grande Família Cultura, fechamos aqui esta parte do programa, trazendo agora a nossa próxima atração, Cultura Notícias, segunda edição, com Edinho Carlos. Boa tarde, Edinho.
1: Olá, boa tarde, Emerson. Identificado o casal encontrado sem vida em uma residência na comunidade de Linha 8 de Maio, no interior de Concórdia.
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1: Estado lança a segunda edição do programa SC Rural nesta terça. Concessionária alerta para a operação Pare e Siga em rodovia federal no estado. As informações da Caert com Cadu Reis.
3: O governo do estado lança o programa SC Rural 2 em solenidade nesta terça-feira em Canoinhas, no Planalto Norte de Santa Catarina. A iniciativa prevê ações de apoio a produtores rurais para fortalecer o desenvolvimento sustentável do setor no território catarinense. A Assembleia Legislativa de Santa Catarina promove a partir desta terça-feira o segundo ciclo de seminários de atualização na saúde da pessoa com estomia, doença inflamatória intestinal e epidermólise bolhosa. O encontro em Videira, no Meio Oeste, visa qualificar profissionais e estudantes da saúde para oferta de cuidado integral aos acometidos pelas condições. A concessionária Arteris informa a realização de obras com Operação Pare e Siga nesta terça-feira na rodovia federal BR-116 em Santa Catarina. A intervenção ocorre na altura do quilômetro 274 em Capão Alto, no Planalto Serrano, sentido sul.
1: A Prefeitura de Concórdia divulgou nota oficial lamentando a morte do casal encontrado sem vida em uma residência na comunidade de Linha 8 de Maio, interior do município. O caso mobilizou o setor de segurança pública na noite passada. As vítimas foram identificadas como Jussara Lazarim do Prado Scortegagna, de 50 anos, e Luiz Scortegagna, de 61 anos. Os corpos foram localizados por um familiar dentro do imóvel por volta das 21 horas, quando as autoridades foram acionadas. Em nota, a Secretaria Municipal de Educação confirmou que Jussara atuava como servidora pública municipal desde 2019. Já a secretária de Infraestrutura Rural também manifestou pesar pela morte de Luiz Scortegagna. Após a confirmação da ocorrência, equipes da Polícia Militar, Polícia Civil e Polícia Científica estiveram no local realizando os levantamentos necessários. A residência foi isolada para o trabalho de perícia e uma faca foi apreendida durante as diligências. Segundo informações confirmadas pela Polícia Militar, o homem e a mulher estavam separados há cerca de 2 anos e não moravam na mesma residência. Sara estaria residindo atualmente na área urbana de Concórdia. Cultura Notícias, segue contigo, Emerson, show da alegria.
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1: Hora certa.
2: 3:08.
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6: 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Em caso de dúvidas, procure um contador de sua confiança ou sindicato rural de sua região. 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

0: Na programação Cultura, agora 3:31, a seguir Cultura Notícias, terceira edição.
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0: Rose, informações contigo.
2: Emerson, o Ministério Público de Santa Catarina agora deu detalhes sobre o posicionamento dele a respeito desse caso que tomou aí proporções nacionais, a morte do cão Orelha, e associa a morte do cão à doença grave, pedindo arquivamento e qualquer tipo de violência. São 15:32, a temperatura caiu, 17 graus agora, amanhã vai ser um dia igual a hoje. No sentido que de manhã bem cedo faz frio, hoje fez 1 grau e alguma coisa em Campos Novos, não fez temperatura negativa, mas fez temperaturas abaixo de zero em Brunópolis e no município de Vargem. E Monte Carlo não fez temperatura negativa, mas também beirou aí os 2 graus, em Campos Novos beirou 1 grau e foi por volta das 6 horas da manhã. Então mesma temperatura ou próxima, né, do que foi hoje, talvez um pouquinho mais elevada. E durante a tarde a temperatura sobe, o bom é que não tem previsão de chuva com essa friagem, né? Ao menos o tempo está estável. Vazamento no Pix. O Banco Central confirma que houve exposição de dados de dezenas de brasileiros. É, a autoridade monetária, no caso o Banco Central, confirma a exposição de dados cadastrais de várias chaves Pix e inicia processo de sanção contra a instituição financeira. O Banco Central confirmou agora tarde que falhas pontuais no sistema da Credifight, Sociedade de Crédito Direto S.A., terminaram com a exposição de dados cadastrais de várias chaves Pix. O incidente de segurança ocorreu após vulnerabilidades identificadas na estrutura tecnológica da instituição financeira, levando a autoridade monetária, no caso o Banco Central, a iniciar um processo de apuração detalhada para aplicar as sanções previstas na regulação vigente. Segundo nota do Banco Central, o vazamento envolveu informações de natureza cadastral e significa que os dados expostos permitem identificar o usuário e a conta dele, mas não dariam acesso ao dinheiro. Dado cadastral é dinheiro, né? Nome, né? Nome, exato. CPF, isso aí, aliás, é não só dinheiro, mas é margem para a gente ser fraudado depois.
3: Exato.
2: Foi preso com mais de 400 quilos de maconha na BR-101. Um casal de 22 e 24 anos, portanto bem jovem, foi preso hoje transportando mais de 400 quilos de maconha em um veículo na BR-101 em Joinville, no norte de Santa Catarina. A abordagem ocorreu depois que a equipe da Polícia Rodoviária Federal recebeu informações sobre um Fiat Argo suspeito que sentia no sentido sul da 101. Ao se aproximarem do carro, os agentes perceberam um tecido escuro tentando esconder volumes no banco traseiro. Durante a vistoria, os policiais constataram que a droga estava distribuída no porta-malas, no banco traseiro e no assoalho. Ao todo, a pesagem oficial somou 403 quilos de maconha. O casal relatou que a droga foi carregada em Foz do Iguaçu e seria levada até Joinville mediante pagamento. Foram encaminhados para a delegacia de polícia e irão responder pela acusação de tráfico de drogas. A pena para quem transporta ou vende substâncias ilícitas pode chegar a 15 anos de reclusão. 15:35, não houve agressão, disse o Ministério Público de Santa Catarina. Eu trago essa notícia aqui porque a repercussão foi, né, gigantesca no Brasil todo. Quem é que não gosta de animalzinho? Quem é que de bom coração não pensa assim, por que você maltratar um animal? Não tem razão para isso, muito menos para degradar o meio ambiente, a floresta, a fauna, né, poluir a água. Enfim, nós devemos conviver em harmonia com a natureza, né? É até a atitude cristã essa. E então isso comoveu, claro, essa situação. Embora, lógico, né, tem pessoas que com uma certa razão acreditam que há certos exageros até na divulgação repetida dessas matérias. Mas o fato aqui é que é um fato novo, né? É uma notícia que chega agora tarde. O Ministério Público de Santa Catarina afirma que não houve agressão. e associa a morte do cão Orelha à doença grave, pedindo o arquivamento da acusação que ora tinha sido feita contra alguns adolescentes. O cão Orelha vivia cerca de 10 anos na Praia Brava, em Florianópolis, mas morreu após ser encontrado em estado grave em 5 de janeiro deste ano. O Ministério Público de Santa Catarina divulgou hoje que pediu o arquivamento da investigação sobre a morte do cão comunitário Orelha, um caso que ganhou uma grande repercussão. Segundo o órgão, não houve provas suficientes para ligar os adolescentes investigados à morte do animal. O portal da ND+, publica agora à tarde que o cachorro foi encontrado então morto na praia, que todos nós já sabíamos, né, em Florianópolis, em janeiro deste ano. Esse parecer do Ministério Público foi protocolado ainda na sexta e agora será analisado pela Vara da Infância e Juventude da capital, responsável pelo processo, que tramita sob sigilo. Até o momento não há decisão judicial sobre o pedido, mas por que na Vara da Infância? Porque envolve justamente os adolescentes, porque é crime contra os animais, então ele corre na vara ambiental, né? De defesa do meio ambiente. É outra vara, falando de justiça, né? Segundo o Ministério Público, as diligências comprovaram que os adolescentes investigados e o animal não estiveram juntos na Praia Brava no período da suposta agressão. Mas e aí, né? As imagens apresentadas, que provariam a culpa dos adolescentes, apresentaram lapso temporal. Estranho, né? As evidências técnicas e testemunhais indicam ainda que a morte do cão Orelha, submetida à eutanásia, está associada a uma condição grave pré-existente e não à agressão, disse o Ministério Público. Tudo isso que eu falei aqui entre aspas. O documento elaborado pelo Ministério Público tem 170 páginas, foi assinado por 3 promotorias. Conforme a instituição, o material é dividido em 10 tópicos e expõe as razões jurídicas e provas pelas quais as promotorias de justiça pediram pelo arquivamento da investigação, porém o conteúdo completo do parecer não foi divulgado para a imprensa até o momento. A conclusão das promotorias de justiça, com o apoio do grupo de trabalho, decorre da análise de quase 2.000 arquivos, entre vídeos, dados de celulares apreendidos, fotografias e a reinquirição de adolescentes e testemunhas mencionados no decorrer da investigação, disse o Ministério Público de Santa Catarina. Quanto barulho, né? 15h39, 17 graus agora a temperatura. Você continua aqui com Emerson Reiser e o Show da Alegria.
0: Valeu, obrigado, Rose.
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0: Hora certa.
1: 3:41.
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0: 10 minutos faltando agora para as 4 horas da tarde. 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Nove faltando para as quatro e aqui seguimos nos bailão, meu filho.
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0: 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Cultura.
1: 3:54.
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0: 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E agora, fechando esta parte do programa, Edinho Carlos traz aqui Cultura Notícias, última edição.
1: Voltamos nesta tarde, Emerson. Presídios do Oeste Catarinense eram usados para articular crimes, diz GAECO.
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1: Olha, a cantora sertaneja Ana Castela foi confirmada como a primeira atração nacional da Expo Videira 2026. O anúncio foi feito pela Prefeitura de Videira nesta terça. A artista será responsável pelo show de encerramento da feira, no dia 13 de setembro. A Expo Videira ocorre entre os dias 10 e 13 de setembro, na CERBRF em Videira, reunindo atrações culturais, shows, gastronomia, exposições e negócios. A organização informou que novas atrações nacionais e regionais ainda serão anunciadas nos próximos meses. O Coutinho agora traz as informações da previsão do tempo.
3: É, o tempo segue bom e a noite esfria de novo. Hoje tivemos 39 municípios abaixo de zero, incluindo Campos Novos. A menor temperatura foi em Bom Jardim, com 7,1, e São Joaquim, com 5,7, abaixo de zero. Amanhã vai ser outra madrugada fria, alguma aí para vocês entre 0 e 3 graus, alguma geada, e a tarde agradável. Na quinta, friozinho de manhã, geada bem fraca, e à tarde mais quentinho, passa aí dos 21, 22 graus. Mantém o tempo bom também na sexta, friozinho. No sábado pode ter chuva tarde e noite, e domingo com a passagem de uma frente fria. E já esfria de novo de domingo para segunda. Na Climaterra, Ronaldo Coutinho.
1: Uma organização criminosa investigada por comandar crimes dentro e fora dos presídios no oeste de Santa Catarina voltou a ser alvo de operação do GAECO nesta terça. Foram cumpridos 2 mandados de prisão preventiva e 5 de busca e apreensão em Blumenau e Xanxerê. Segundo o Ministério Público de Santa Catarina, o grupo atuava principalmente na região de Xanxerê, com envolvimento em tráfico de drogas, comércio ilegal de armas e outros crimes graves. A investigação aponta que integrantes usavam presídios catarinenses para articular ações criminosas. A operação busca interromper a atuação da facção, evitar novos crimes e aprofundar as investigações. O caso segue em sigilo. Na última fase da operação, em junho de 2025, foram cumpridos 43 mandados de prisão e 51 de busca e apreensão no oeste catarinense. Cultura Notícias volta amanhã às 7:30 com Ortiz e Castro. Boa tarde para você.
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0: 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Cultura.
1: 4:08. 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

0: Hora certa.
1: 4:20.
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3: 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E agora em nossa programação tá chegando aquele momento especial do nosso finalzinho de tarde.
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Olá, boa tarde. Maio, mês de Maria Santíssima. Maria Santíssima é um dos inúmeros títulos de Nossa Senhora. Esse título, em especial, une o primeiro nome de Maria com Santíssima, porque indica a importância e a diferenciação de Maria em relação a todos os outros santos e santas. Ela é Santíssima porque é a mãe do Salvador, o Filho de Deus. Sendo criatura humana, pela graça divina, Maria Santíssima foi eleita Mãe de Deus por excelência. Por isso, é justo e correto chamá-la de Santíssima, que é o símbolo de esperança e redenção. Ela mesmo disse: "O Todo-Poderoso fez em mim maravilhas", dando glória a Deus por suas ações poderosas e milagrosas ao escolhê-la para realizar sua obra de salvação. Maria é vista como o início do cumprimento da promessa de salvação para a humanidade. Seu sim a Deus abriu o caminho e as portas do mundo para a vinda de Cristo Salvador. Maria Santíssima é chamada também de Nossa Senhora. Nossa Senhora é uma expressão católica de amor, devoção e reconhecimento de sua dignidade como mãe de Jesus. O termo indica intimidade e carinho, reconhecendo-a como mãe espiritual de todos os cristãos, conforme a tradição de Jesus ter entregue Maria aos cuidados do apóstolo João na cruz. O título significa que ela é rainha, mãe espiritual de todos os fiéis e intercessora junto a Deus, derivando da tradição de reconhecê-la como a mãe do Rei Jesus.

0: Nas bodas de Caná, Jesus pediu para os serventes encherem com água as talhas para transformá-la em vinho e garantir a continuidade da alegria da festa. A água é fonte de vida e fonte de alegria. O dízimo também é fonte de ajuda. Devolvamos nosso dízimo ao nosso Senhor.
1: Eu sou dizimista para evangelizar, eu sou dizimista para catequizar, eu sou dizimista.
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0: 4h43, agora já na reta final do nosso programa, e depois do momento flashback, depois do nosso momento de fé, o final da tarde é alimentado com novidades. O nosso Top Hits. 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Nosso Top Hits, trazendo música nova aí de Gian e Giovanni.
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1: Hora certa.
2: 4:50.
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Grande Família Cultura, 7 minutos faltando agora para as 5 horas da tarde. 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
0: Finaleira do nosso show. Deixa eu mandar um abraço aqui. Eu tava aguardando ver se ia chegar uma foto, alguma coisa, mas eu creio que era só a mensagem mesmo. Me mandaram aqui, ó, viagem com a cultura. Olha que bacana. Então tem alguém me dando uma carona nesse momento? Abraço aí pra Fátima e o Reginaldo. É, a tia Fátima e o tio Ado. Me dando uma carona aí, cortando as BR. Obrigado aí pela sintonia também. Eu tava aguardando, pensei, pela frase, daqui a pouco vem uma foto, né? Mas de repente aí perdeu área no celular, chegou agora aí, mas em tempo a gente manda um abraço também. Obrigado aí pela sintonia. 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Grande Família Cultura, tô tirando meu time do campo, tô encerrando aqui o nosso Top Hits de hoje. Continue ligado na cultura, pois onde tem um rádio ligado não existe solidão. A seguir, ele, nosso amigão Gerson Paz, dá sequência aí no programa ou na programação, através do programa Galpão Distância com o melhor da música gaúcha. Portanto, continue ligado na cultura, pois onde tem um rádio ligado não existe solidão. E no mais, ótima noite, bom descanso, não se esqueça de se agasalhar bastante, né? Se cobre bastante, tira aquele cobertor do armário, que teremos aí mais, no mínimo aí, mais 2 dias de frio. Ainda bem que não vai chover, porque se chove a temperatura cai bastante, né? Mas é a partir de quinta-feira a tendência aí ter até, imagina você chegar até 24 graus de novo, né? É, lembra aquele filme do Jack Chan com o filho do Will Smith? Acho que é a Karate Kid, não é? Põe a jaqueta, tira a jaqueta, põe a jaqueta. O pessoal achava que ele estava ensinando artes marciais, que nada, bobinho. Ele estava ensinando o menino como morar em Campos Novos, né? No mínimo, ele já tirou até o passaporte para vir para cá, né? Porque já treinou. Põe a jaqueta, tira a jaqueta, põe a jaqueta.
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0: Valeu, turma. Tchau, tchau.

0: 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Cultura.
1: 5 horas.
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o melhor da nossa música tradicionalista, a música que é bem nossa, né? E com você junto aí, nós fazemos a festa nesse final de tarde. 14 graus é a temperatura, claro, vai baixar um pouquinho mais na medida em que escurece, a temperatura tem a tendência em cair, né? Mas estamos vivendo na época do ano, né? O frio é necessário também. Tá, vamos aquecendo o peito aí com a música tradicionalista aí no seu rádio com você.

0: 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Cultura.
1: 5:10.
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2: Esse é o nosso abração lá pro nosso amigo Antônio, lá de Anitta Garibaldi, tá lá ligadaço com a gente aí, mandando aquele abraço aí pros parentes e amigos da região aqui de Campos Novos, também lá de Anitta Garibaldi, né? Obrigado pela companhia, os nossos amigos, que são tantos aí em Anitta Garibaldi, sintonizados com a gente, nosso carinho aqui da cultura. A Solange Rosa tá conosco aqui. Oi, Solange, boa tarde, hein, minha amiga? E ela tá pedindo uma moda aqui, oferecendo pra mamãe, a dona Helena Maria de Oliveira. Alô, dona Helena Maria de Oliveira, ela tá meio dodói, mas vai passar, se Deus quiser, tá bom, minha amiga? Boa recuperação aí para dona Helena Maria de Oliveira, que também é a nossa ouvinte. Estamos torcendo aqui para que fique melhor aí, tá bom, minha amiga? Então, obrigado, Solange. Um abraço para todos aí. E obrigado aí pela sintonia com a gente aqui no nosso programa. E essa música bonita aqui para dona Helena Maria de Oliveira, para ouvir com a gente aqui do Mano Lima. Letra linda da nossa música regionalista Ave Maria. 17:18.
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1: Hora certa.
2: 5:27.
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9: E então, 5 horas e 32 minutinhos, agora 5:32. Já falei 14 graus é a temperatura. Tem gente falando do frio aqui conosco aqui no programa, né? Isso, um abraço vai pro nosso amigo Ademar, que está ouvindo a gente lá no bairro Santo Antônio. Oi, Ademar. Um abraço aí, índio velho. Tá tomando mate lá, hein? E bolinho frito. Finalzinho de tarde, quase eu janta já, né, meu amigo? Lá no Caxambu, lá está meu amigo Dioni, parente Dioni Surdi. Tá ligadaço com a gente, o frio também chegou lá no Caxambu, né, Dioni? Um abraço pra você, meu amigão. Boa tarde.
10: Boa tarde, Gerson.
9: Buenas, homem velho.
10: No Caxambu tá frio, Gerson.
9: Tá frio também.
10: Queria que o senhor rodasse uma música com os caciques. Caiteiro Pachola, oferecer lá pra Guarani, pro meu padrinho Darcy e minha madrinha Dervira.
9: Isso.
10: Tudo de base, Gerson, pra você aí.
9: Valeu, um abraço. Bom, pro Darcy.
10: Esquentando um friozinho ali, mas.
9: Mas passa.
10: Ali, nós esquentamos, né?
9: Nós acostumamos.
10: Abraço, tudo bom.
9: Os primeiros frios a gente sente mais, né? Mas daqui a pouco já estamos acostumados, né, meu amigo? Um abração, nada que um fogão a lenha não resolva aí, né? E um montão de coberta aí pra dormir bem. Um abraço aí pro amigo, obrigado aí pela companhia. Um abração para toda a família, os nossos amigos todos aí do Caxambu, Guarani, a região. Nosso carinho especial aqui da cultura. 5:34, agora vamos chamando então, atendendo o pedido do nosso amigo o Dionísio Surdi. Os caciques, Cordiona, Pachola.

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1: 5:39.
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0: 5h46, agora 11, já 11 graus, como cai rápido, né? 11 graus é a temperatura aqui no edifício Padre Quintílio Costini e o nosso galpão continuando, né?

no frio, mande uma pra nós do grupo Cordiona. Isso. Essa é a frase aqui da minha amiga Elisete Rosa de Jesus, lá do, dos nossos amigos lá do, da chácara Recanto dos Tropeiros, que estão ouvindo a gente, né, Elisete? Um abração pra você e pra toda a moçada por aí, obrigado aí pela companhia. Alô, meu amigo José H. Flores, nosso parceiro da tarde aqui também, na escuta e mateando. pitando e conversando, diz ele aqui, colocando as lidas familiares em ordem. E ele mandando lá, isso mesmo. E a música vão de carona aí na próxima, então. Vamos trazer já já o grupo Cordiona aqui. Um abraço, José H. Flores, e até logo mais à noite aí na música sertaneja. Se puder, ouça a gente aí. Participe aqui conosco. Um abraço, meu amigo José H. Flores. Obrigadão aí pela companhia com a gente.

recebendo até uma foto do Churu velho que tá tomando mate, sabe aonde? Lá em Timbó. Oi, Timbó querido. Um abração, moçada, por lá, né? O Cláudio dos Santos, lá da cidade de Timbó, tá ligadaço com a gente aqui. Diz que gosta de ouvir música aí do saudoso Porca Vena. Já vamos trazer também tua música aí, meu amigão. Ele disse que lá em Timbó tá 20 graus agora, já estava agora há pouco, 27 graus, temperatura super gostosa, né? Aqui nós estamos com 11 graus agora, meu amigo, mas tá caindo rapidinho a temperatura aqui para nós. Um abração para você, obrigado aí pela companhia, pela audiência com a gente, nosso amigo Cláudio dos Santos, lá da cidade de Timbó. Obrigado aí pela audiência, meu amigão. Daqui a pouquinho nós teremos aqui a nossa pausa para reflexão. Aquela mensagem bonita para você no seu final de tarde, a hora da Ave Maria com o padre Joel Ferrari.

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1: 5:58. 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
1: Olá, boa noite. Estamos aqui para juntos meditarmos e rezarmos a oração da Ave Maria. Também para nos fortalecermos espiritualmente. A Igreja Católica dedica o mês de maio a Nossa Senhora e às devoções marianas. É um tempo em que lembramos dela como nossa advogada e intercessora fiel junto a Deus. É um tempo em que o povo e a Igreja toda renovam suas devoções marianas. Diversos papas na história da Igreja enfatizaram a importância do cultivo das devoções marianas que nos levam a Deus, dentre elas especialmente a recitação do Santo Terço. O Papa São João Paulo II assim escreveu: "Esta oração tem assumido um papel importante na minha vida espiritual desde a minha infância e juventude. A oração do terço tem me acompanhado nos momentos de alegria e de provação. Muitas preocupações entreguei nesta oração e por meio dela sempre experienciei fortalecimento e consolação." O Papa Francisco, alguns anos atrás, assim se expressou: "No mês de maio, eu gostaria de lembrar a importância e a beleza da oração do Santo Terço. Recitando a Ave Maria, somos levados a contemplar os mistérios de Jesus, refletir sobre os principais momentos de sua vida, para que, como foi com Maria e São José, ele seja o centro dos nossos pensamentos, da nossa atenção e de nossas ações. Seria bom que, especialmente nesse mês de maio, rezássemos juntos, em família, com os amigos, na paróquia, o Santo Terço ou alguma oração a Jesus e à Virgem Maria." A oração feita em comunidade é um momento precioso para tornar ainda mais forte a vida familiar, a amizade. Aprendamos a rezar mais em família e como família. E agora vamos rezar uma Ave Maria com fé e devoção. Assim, poderemos sentir-nos perto de Maria e no caminho de seu Filho e nosso Senhor Jesus Cristo. Ave Maria, cheia de graça, o Senhor é convosco. Bendita sois vós entre as mulheres e bendito é o fruto do vosso ventre, Jesus. Santa Maria, Mãe de Deus, rogai por nós, pecadores, agora e na hora de nossa morte. Amém. São Francisco de Sales deixou-nos a seguinte reflexão: "Ninguém terá Jesus Cristo por irmão que não tenha a Maria Santíssima por mãe." Por intercessão de Nossa Senhora da Saúde e de São João Batista Scalabrini, e de São Francisco de Sales, abençoe-vos o Deus Todo-Poderoso, Pai e Filho.

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6: Simbora, né, gente? 18 horas e mais 7 minutos. Um abração pro Dr. Ronaldo Savaris. Apelhando lá, trabalhando, mas também com o radinho ligado, né? E todos os colaboradores lá do consultório odontológico do Dr. Ronaldo Savariz, um abraço aqui da cultura, brigadão aí pela companhia. Osni Pinto de Lima, lá do assentamento São José, tá com a gente aqui no programa também. Buenas, homens.
7: Aqui é Osni Pinto de Lima, do assentamento São José. Gostaria de pedir a música do Zé Mendes aí, As Coisas do Meu Rincão. Agradecer pro nosso amigo Dionir Surge aí do Caxambu, que hoje nós estava tudo em Campos Novos aí.
6: Opa!
7: Fazendo nossas lidas por aí, pra ele, pra Dona Lourdes.
6: Dona Lourdes.
7: Pra toda a família aí do Caxambu. Que pra nós que é do assentamento, pra todos nós aqui também. Que
6: beleza, meu amigo.
7: Estamos ligadinhos no programa aí.
6: Valeu,
7: beleza, então. Deus abençoe, uma boa tarde.
6: Eu vou trazer uma outra música aqui do saudoso Zé Mendes e se der tempo aí no final nós trazemos essa que você nos pede aí também, tá bom, meu amigão? O Valdenir Francisco Imer tá com a gente. Opa, Valdenir.
8: Boa tarde, Jofre, o Valdenir Imer. Manda a próxima música que tiver disponível aí na Ponta da Agulha pra todos os homens que conhecem o Francisco e a região aí.
6: Isso.
8: Pra filha Larissa, pro filho Júnior, pra esposa Liliane, pra todos os homens que estiverem escutando lá no município de Bié também, pro professor Cláudio Paulo Blasi, da Cadave. Também para os companheiros de serviço lá da Planjo Máquinas Agrícola lá. Os piá lá trabalham nas lojas. Eu trabalhei no sítio, né, mas.
6: No sítio.
8: Tudo companheirada. Beleza? Um forte abraço, tudo, meu.
6: São todos colaboradores, né? Valeu então, meu amigo. O João Mocelinho, velho do Rio, lá do Jardim Bela Vista, tá com a gente aqui. Fala, meu amigo João.
9: Boa tarde, Gerson.
6: Boa tarde. Tudo graças a Deus.
9: O João Mocelinho do Jardim Bela Vista, velho do Rio. Eu queria pedir uma música aí com

0: finado
1: Zé Mendes.
0: Zé Mendes, uma música bem boa dele aí, que traga uma alegria pra nós, tá? Tudo de bom.
1: Beleza.
0: E fique com Deus.
1: Então, pra trazer alegria, vamos espantar a tristeza, né, meu amigão? 18 e mais 9 minutos.

0: Hora certa.
1: 6:17.
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0: Pois é, gente, estamos chegando aí na reta final do nosso programa. Um abração aqui pro nosso amigo Andrei, que tá com a gente aqui. Oi, Andrei.
1: Boa tarde, meu amigo Gerson.
0: Boa
1: tudo
0: tarde,
1: certo, Andrei?
0: Amigo. Beleza.
1: Um alô pro nosso amigo Grande Cookie, sempre lembrando mais aí.
0: Beleza.
1: E um abraço pra minha tia Adile Simão. E se der, meu amigo, o tempo roda pra nós, uma com o Grupo Carqueja. E boa noite e bom terço pra nós.
0: Valeu, isso mesmo, o terço daqui a pouquinho aqui na programação religiosa da cultura. 18h23. Daqui a pouquinho eu volto também, depois da oração do Santo Terço, aí com a moda sertaneja aqui na cultura.

0: rezar, né, nos preparando para essa data, o dia de Nossa Senhora de Fátima, que será amanhã, dia 13 de maio. Nós estamos reunidos em nome do Pai, do Filho e do Espírito Santo. Amém. Continua comigo Roseli, o comunicador da Rádio Cultura Gerson, e também a nossa irmã Juvilde. Juvilde, boa noite.
1: Boa noite, Rose. Tudo bem? Prazer Graças. Estar aqui com vocês, rezar Santo Terço.
0: O prazer é todo nosso. E principalmente por saber que você aí do outro lado do rádio já pegou o texto nas mãos, já está dirigindo seu coração à Nossa Senhora. Inclusive o telefone já tocou aqui no estúdio para a oração ao vivo de uma das dezenas do Santo Terço. E também você pode enviar suas intenções conversando com o Gerson pelo 8403-4327. Rezamos pela paz no mundo, pela conversão dos pecadores, pelas crianças que estão para nascer, pelos jovens, idosos, pelos enfermos, pelos padres religiosos, pelas vocações, pelas intenções do Papa Leão XIV e nesse ano vocacional escalabriniano, por toda a congregação escalabriniana e por novas vocações na congregação. Creio em Deus Pai,
1: Todo-Poderoso, Criador do céu e da terra, e em Jesus Cristo, seu único Filho, nosso Senhor, que foi concebido pelo poder do Espírito Santo, nasceu da Virgem Maria, padeceu sob Pôncio Pilato, foi crucificado, morto e sepultado, desceu à mansão dos mortos, ressuscitou ao terceiro dia, subiu ao céu, está sentado à direita de Deus Pai Todo-Poderoso, donde há de vir julgar os vivos e os mortos. Creio no Espírito Santo, na Santa Igreja Católica, na comunhão dos santos, na remissão dos pecados, na ressurreição da carne, na vida eterna. Amém.
0: Pai nosso que estás no céu, santificado seja o vosso nome, venha a nós o vosso reino, seja feita a vossa vontade, assim na terra como no céu.
1: O pão nosso de cada dia nos dai hoje, perdoai as nossas ofensas, assim como nós perdoamos a quem nos tem ofendido, e não nos deixeis cair em tentação, mas livrai-nos do mal. Amém.
0: Vamos saudar Nossa Senhora com o Ângelus. O anjo do Senhor anunciou a Maria,
1: e ela concebeu do Espírito Santo.
0: Ave Maria, cheia de graça, o Senhor é convosco, bendita sois vós entre as mulheres, bendito é o fruto do vosso ventre, Jesus.
1: Santa Maria, Mãe de Deus, rogai por nós, pecadores, agora e na hora de nossa morte. Amém.
0: Eis aqui a serva do Senhor.
1: Faça em mim segundo a sua palavra.
0: Ave Maria, cheia de graça, o Senhor é convosco. Bendita sois vós entre as mulheres, e bendito é o fruto do vosso ventre, Jesus.
1: Santa Maria, Mãe de Deus, rogai por nós, pecadores, agora e na hora de nossa morte. Amém.
0: E o Verbo Divino se fez carne
1: e habitou entre nós.
0: Ave Maria, cheia de graça, o Senhor é convosco. Bendita sois vós entre as mulheres, e bendito é o fruto do vosso ventre, Jesus.
1: Santa Maria, Mãe de Deus, rogai por nós, pecadores, agora e na hora de nossa morte. Amém.
0: Glória ao Pai, ao Filho e ao Espírito Santo.
1: Como era no princípio, agora e sempre. Amém.
0: No primeiro mistério doloroso, contemplamos a agonia de Jesus no Jardim das Oliveiras. E como o ouvinte já está aí no telefone, então vamos atendê-lo. Alô, quem fala?
2: É a Marivânia.
0: Marivânia.
2: É.
0: Marivânia, e você está onde? De onde você está ligando?
2: Eu ligo do bairro São Cristóvão.
0: Ah, pois não. E Marivânia, coloque suas intenções, então.
2: Eu ofereço esse terço pela arruma de Valmir Moreira, por 6 dias de falecimento dele, pela saúde da minha mãe, Zuleide Maria Grace, pela minha saúde, pelas pessoas que têm câncer, pelas crianças, para vocês da rádio e para todos os ouvintes.
1: Pai nosso que estais no céu, santificado seja o vosso nome. Venha a nós o vosso reino, seja feita a vossa vontade, assim na terra como no céu.
2: O pão nosso de cada dia nos dai hoje, perdoai as nossas ofensas, assim como nós perdoamos a quem nos tem ofendido. E não nos deixeis cair em tentação, mas livrai-nos do mal. Amém.
1: Ave Maria, cheia de graça, o Senhor é convosco. Bendita sois vós entre as mulheres e bendito é o fruto do vosso ventre, Jesus.
2: Santa Maria, Mãe de Deus, rogai por nós, pecadores, agora e na hora da nossa morte. Amém.
1: Ave Maria, cheia de graça, o Senhor é convosco. Bendita sois vós entre as mulheres e bendito é o fruto do vosso ventre, Jesus.
2: Santa Maria, Mãe de Deus, rogai por nós.

0: Nós pecadores, agora e na hora da nossa morte. Amém.
1: Ave Maria, cheia de graça, Senhor é convosco. Bendita sois vós entre as mulheres e bendito é o fruto do vosso ventre, Jesus.
0: Santa Maria, Mãe de Deus, rogai por nós, pecadores, agora e na hora da nossa morte. Amém.
1: Ave Maria, cheia de graça, Senhor é convosco. Bendita sois vós entre as mulheres e bendito é o fruto do vosso ventre, Jesus.
0: Santa Maria, Mãe de Deus, rogai por nós, pecadores, agora e na hora da nossa morte. Amém.
1: Ave Maria, cheia de graça, Senhor é convosco. Bendita sois vós entre as mulheres e bendito é o fruto do vosso ventre, Jesus.
0: Santa Maria, Mãe de Deus, rogai por nós, pecadores, agora e na hora da nossa morte. Amém.
1: Ave Maria, cheia de graça, Senhor é convosco. Bendita sois vós entre as mulheres e bendito é o fruto do vosso ventre, Jesus.
0: Santa Maria, Mãe de Deus, rogai por nós, pecadores, agora e na hora da nossa morte. Amém.
1: Ave Maria, cheia de graça, Senhor é convosco. Bendita sois vós entre as mulheres e bendito é o fruto do vosso ventre, Jesus.
0: Santa Maria, Mãe de Deus, rogai por nós, pecadores, agora e na hora da nossa morte. Amém.
1: Ave Maria, cheia de graça, Senhor é convosco. Bendita sois vós entre as mulheres e bendito é o fruto do vosso ventre, Jesus.
0: Santa Maria, Mãe de Deus, rogai por nós, pecadores, agora e na hora da nossa morte. Amém.
1: Ave Maria, cheia de graça, Senhor é convosco. Bendita sois vós entre as mulheres e bendito é o fruto do vosso ventre, Jesus.
0: Santa Maria, Mãe de Deus, rogai por nós, pecadores, agora e na hora da nossa morte. Amém.
1: Ave Maria, cheia de graça, Senhor é convosco. Bendita sois vós entre as mulheres e bendito é o fruto do vosso ventre, Jesus.
0: Santa Maria, Mãe de Deus, rogai por nós, pecadores, agora e na hora da nossa morte. Amém.
1: Glória ao Pai, ao Filho e ao Espírito Santo.
0: Como era no princípio, agora e sempre. Amém.
1: Ó meu bom Jesus,
0: perdoai-nos, livrai-nos do fogo do inferno, levai as almas todas para o céu e socorrei principalmente as que mais precisarem da vossa infinita misericórdia.
1: Nossa Senhora Aparecida,
0: rogai por nós.
1: Nossa Senhora de Fátima,
0: rogai por nós.
1: Obrigada, Marivane, por estar conosco. Tenha uma boa noite. Que Deus abençoe a senhora e toda a sua família.
0: Para vocês também.
2: Às 18h41, no segundo mistério doloroso, contemplamos a prisão e a flagelação do Senhor. Para rezar uma dezena ao vivo, 35410391 é o telefone.
3: A Terezinha reza por ela, pela saúde de sua família e em especial pela saúde da sua mãe. Também reza conosco a Cleusa de Abdão Batista. Ela pede oração pela sua saúde, a saúde do padre Paulo, também pela saúde do seu José e a família, pelo marido Valdecir, por todas as crianças e por todos os idosos, e reza ainda pelo Papa. Também a Iraci está rezando conosco. A Iraci reza o terço de hoje por toda a sua família, pelas crianças, pelos doentes, pelos idosos, por todos aqui da Rádio Cultura, da oração do Santo Terço. A Maria Guindani também reza pela alma de seu irmão, Arlindo Guindani, que faz 2 meses do seu falecimento. Boa noite, rezando conosco.
4: Boa noite, Gerson.
3: Boa noite.
4: Eu rezava o Santo Terço na intenção de José Cominho, Pepe Cominho de Celso Ramos.
3: É o Nivaldo, né?
4: Nivaldo José Antonioli, popular Sopa. Ele está acamado no hospital de Campos Novos. Agora em outubro vai completar 100 anos. Amém, obrigado.
3: Rezamos por ele então. Também reza conosco a Teia. Ela reza pela alma de Valdir, que faz 1 ano hoje do seu falecimento. Pela sua família e por todos os doentes, especialmente do câncer. A Iracema também reza pela sua saúde, a saúde da sua família, pelas crianças, e agradece por graças alcançadas. O Clodoaldo está rezando com a gente. Ele reza especialmente pelos pais, seu João e Dona Selma, também pelos irmãos, seus sobrinhos, filhos. Que Nossa Senhora abençoe a todos. A Elisete Rosa de Jesus, ela reza o terço de hoje por todas as almas do purgatório, em especial pela alma do seu pai, Aníbal Rosa, que amanhã fará 21 anos de seu falecimento.
2: Às 18h43, boa noite, Marli.
5: Boa noite.
2: Tudo bem? Seja bem-vinda.
5: Tudo bem, graças a Deus.
2: Marli, querida, de onde você está ligando?
5: De São Francisco.
2: Do São Francisco, do interior de Campos Novos?
5: É.
2: Ai, que bom.
5: Que vai para Celso Ramos, para Anitta.
2: Isso, bem frio aí, não é?
5: Tá.
2: Aí pertinho da costa do Rio.
5: É.
2: Mas então, minha querida, traga as intenções aí do interior de Campos Novos para o Santo Terço de hoje.
5: É pelos 6 anos de falecimento da minha mãe e pela minha família e por todos os idosos e crianças.
1: Pai nosso que estais no céu, santificado seja o vosso nome, venha a nós o vosso reino, seja feita a vossa vontade, assim na terra como no céu.
5: O pão nosso de cada dia nos dai hoje, perdoai as nossas ofensas, assim como nós perdoamos a quem nos tem ofendido, e não nos deixeis cair em tentação, mas livrai-nos do mal. Amém.
1: Ave Maria, cheia de graça, Senhor convosco, bendita sois vós entre as mulheres, e bendito é o fruto do vosso ventre, Jesus.
5: Santa Maria, Mãe de Deus, rogai por nós, pecadores, agora e na hora de nossa morte. Amém.
1: Ave Maria, cheia de graça, Senhor convosco, bendita sois vós entre as mulheres, e bendito é o fruto do vosso ventre, Jesus.
5: Santa Maria, Mãe de Deus, rogai por nós, pecadores, agora e na hora de nossa morte. Amém.
1: Ave Maria, cheia de graça, Senhor convosco, bendita sois vós entre as mulheres, e bendito é o fruto do vosso ventre, Jesus.
5: Santa Maria, Mãe de Deus, rogai por nós, pecadores, agora e na hora de nossa morte. Amém.
1: Ave Maria, cheia de graça, Senhor convosco, bendita sois vós entre as mulheres, e bendito é o fruto do vosso ventre, Jesus.
5: Santa Maria, Mãe de Deus, rogai por nós, pecadores, agora e na hora de nossa morte. Amém.
1: Ave Maria, cheia de graça, Senhor convosco, bendita sois vós entre as mulheres, e bendito é o fruto do vosso ventre, Jesus.
5: Santa Maria, Mãe de Deus, rogai por nós, pecadores, agora e na hora de nossa morte. Amém.
1: Ave Maria, cheia de graça, Senhor convosco, bendita sois vós entre as mulheres, e bendito é o fruto do vosso ventre, Jesus.
5: Santa Maria, Mãe de Deus, rogai por nós, pecadores, agora e na hora de nossa morte. Amém.
1: Ave Maria, cheia de graça, Senhor convosco, bendita sois vós entre as mulheres, e bendito é o fruto do vosso ventre, Jesus.
5: Santa Maria, Mãe de Deus, rogai por nós, pecadores, agora e na hora de nossa morte. Amém.
1: Ave Maria, cheia de graça, Senhor convosco, bendita sois vós entre as mulheres, e bendito é o fruto do vosso ventre, Jesus.
5: Santa Maria, Mãe de Deus, rogai por nós, pecadores, agora e na hora de nossa morte. Amém.
1: Ave Maria, cheia de graça, Senhor convosco, bendita sois vós entre as mulheres, e bendito é o fruto do vosso ventre, Jesus.
5: Santa Maria, Mãe de Deus, rogai por nós, pecadores, agora e na hora de nossa morte. Amém.
1: Ave Maria, cheia de graça, Senhor convosco, bendita sois vós entre as mulheres, e bendito é o fruto do vosso ventre, Jesus.
5: Santa Maria, Mãe de Deus, rogai por nós, pecadores, agora e na hora de nossa morte. Amém.
1: Glória ao Pai, ao Filho e ao Espírito Santo.
5: Assim como era no princípio, agora e sempre. Amém.
1: Ó meu bom Jesus,
5: perdoai e livrai do fogo do inferno, levai as almas todas para o céu e socorrei principalmente as que mais precisarem da vossa misericórdia. Amém.
1: Nossa Senhora Aparecida,
5: rogai por nós.
1: Nossa Senhora da Saúde,
5: rogai por nós.
1: Obrigado, Marli, por ter rezado conosco. Tenha uma boa noite para a senhora e toda a sua família.
5: Boa noite, obrigado.
2: Às 18h47, no terceiro mistério doloroso, contemplamos a coroação de Jesus com a coroa de agudos espinhos. E neste mistério, aproveito para ressaltar que em Campos Novos, amanhã às 18h15, sairá a procissão luminosa, vindos do bairro Jardim Bela Vista, do monumento dedicado a Nossa Senhora de Fátima até a comunidade Água Viva. Primeira procissão que sai do monumento, que foi abençoado neste domingo por Dom Frei Mário Marques e pelo padre pároco Miguel Long. O vinte já está aí, o telefone. Boa noite, quem fala?
6: Boa noite.
2: Pois não, é quem, seu José?
6: É, ele mesmo.
2: Ah, por favor, o senhor pede, por favor, aí para esposa baixar um pouquinho o volume do rádio?
6: Sim, sim.
2: Isso, por favor.
6: Problema.
2: Isso, é. Ótimo. Pode deixar ligado. É só baixar um pouquinho o volume para não dar interferência.
6: Sim, tá,
2: aqui.
6: Desculpe, não.
2: Ah, imagina, não se desculpe por isso. Seu José, quais são as intenções aí do bairro Aparecida?
6: Eu hoje estou aqui no sítio, estou em Brunópolis.
2: Olha só.
6: No sítio aqui, estamos aqui em Brunópolis, mas nós acompanhamos todo santo dia.
2: Ótimo.
6: Terça.
2: Ótimo.
6: Nós estamos por aqui se aquentando, gosta do fogo.
2: Mas
6: pedir saúde, especialmente para minha esposa, que tem os problemas dela, por toda a minha família, por. Vocês aí da rádio, quem está acompanhando esse terço, e Nossa Senhora de Fátima, que amanhã é dia dela, ilumine, abençoe eu e toda minha família, que é paz e saúde para todos.
2: Isso, então vamos aproveitar que hoje o senhor não está em casa aqui na Aparecida, está no Brunópolis, para rezar por todos aí de Brunópolis, não é, seu José?
6: Sim.
2: Gerson.
3: A Noeli reza com a gente.
7: Boa noite. Quero participar do Santo Terço, pedir oração do Santo Terço por todas as mães, por todas as pessoas que necessitam de oração, por todas as pessoas moradores de rua, pela proteção dos caminhoneiros e pela paz no mundo.
8: Boa noite, Gerson.
3: Boa
8: aqui
3: noite.
8: É Lorini, 300 Santos. Eu rezar uma dezena pela minha saúde, pela saúde do meu marido, João, e para minha filha e para meu neto. Que dê muita saúde para ela e para o meu neto.
3: Obrigada. A Natalina também reza o terço pela alma de Maria Mirtes. Hoje faz 7 dias do seu falecimento.
9: Boa noite, aqui é a Silei. Gostaria de rezar o terço de hoje, a intenção da minha família, a família dos meus irmãos, todas as famílias que precisam de oração, todos os doentes, idosos, todas as crianças, jovens, adolescentes, todos vocês da rádio. Obrigada, uma boa noite.
3: A Angélica Padilha Mantovani reza pelas crianças, pelos jovens, idosos, todos os doentes, por todos os necessitados, e que a Mãe Aparecida abençoe as famílias Padilha, Bastos e Mantovani. A Mari lá de Capinzal reza pela família e por todas as pessoas que precisam de oração. A Marileide também reza com a gente. Boa noite.
10: Boa noite. Quero rezar esse Santo Terço por toda a minha família, meus filhos, meus netos, para o meu bisneto, para minha nora, para o meu genro, para todas as pessoas que estão ouvindo, em especial meu marido, José Plínio Varela, por um processo na justiça e por todas as pessoas que estão rezando o terço e que precisam de oração.
3: Elizabeth Guzati Bruneta também reza pela família, pela saúde de todos, especialmente da sua irmã Iracema, que está enfrentando problemas de saúde, que Nossa Senhora olhe por ela.
1: Pai nosso que estais no céu, santificado seja o vosso nome, venha a nós o vosso reino, seja feita a vossa vontade, assim na terra como no céu.
6: O pão nosso de cada dia nos dai hoje, perdoai nossas ofensas, assim como nós perdoamos a quem nos tem ofendido. Deixeis cair em tentação, mas livrai-nos do mal. Amém.
1: Ave Maria, cheia de graça, o Senhor é convosco, bendita sois vós entre as mulheres e bendito é o fruto do vosso ventre, Jesus.
6: Santa Maria, Mãe de Deus, rogai por nós, pecadores, agora e na hora de nossa morte. Amém.
1: Ave Maria, cheia de graça, Senhor convosco, bendita sois vós entre as mulheres e bendito é o fruto do vosso ventre, Jesus.
6: Santa Maria, Mãe de Deus, rogai por nós, pecadores, agora e na hora de nossa morte. Amém.
1: Ave Maria, cheia de graça, Senhor convosco, bendita sois vós entre as mulheres e bendito é o fruto do vosso ventre, Jesus.
6: Santa Maria, Mãe de Deus, rogai por nós, pecadores, agora e na hora de nossa morte. Amém.
1: Ave Maria, cheia de graça, Senhor é convosco, bendita sois vós entre as mulheres e bendito é o fruto do vosso ventre, Jesus.
6: Santa Maria, Mãe de Deus, rogai por nós, pecadores, agora e na hora de nossa morte. Amém.
1: Ave Maria, cheia de graça, Senhor é convosco, bendita sois vós entre as mulheres e bendito é o fruto do vosso ventre, Jesus.
6: Santa Maria, Mãe de Deus, rogai por nós, pecadores, agora e na hora de nossa morte. Amém.
1: Ave Maria, cheia de graça, Senhor é convosco, bendita sois vós entre as mulheres e bendito é o fruto do vosso ventre, Jesus.
6: Santa Maria, Mãe de Deus, rogai por nós, pecadores, agora e na hora de nossa morte. Amém.
1: Ave Maria, cheia de graça, Senhor é convosco, bendita sois vós entre as mulheres e bendito é o fruto do vosso ventre, Jesus.
6: Santa Maria, Mãe de Deus, rogai por nós, pecadores, agora e na hora de nossa morte. Amém.
1: Ave Maria, cheia de graça, Senhor é convosco, bendita sois vós entre as mulheres e bendito é o fruto do vosso ventre, Jesus.
6: Santa Maria, Mãe de Deus, rogai por nós, pecadores, agora e na hora de nossa morte. Amém.
1: Ave Maria, cheia de graça, Senhor é convosco, bendita sois vós entre as mulheres e bendito é o fruto do vosso ventre, Jesus.
6: Santa Maria, Mãe de Deus, rogai por nós, pecadores, agora e na hora de nossa morte. Amém.
1: Ave Maria, cheia de graça, Senhor é convosco, bendita sois vós entre as mulheres e bendito é o fruto do vosso ventre, Jesus.
6: Santa Maria, Mãe de Deus, rogai por nós, pecadores, agora e na hora de nossa morte. Amém.
1: Glória ao Pai, ao Filho e ao Espírito Santo.
6: Era no princípio, agora e sempre. Amém.
1: Ó meu bom Jesus,
6: perdoai-nos, livrai-nos do fogo do inferno, levai as almas todas para o céu, socorrei principalmente aquelas que mais precisarem a vossa misericórdia. Amém.
1: Nossa Senhora Aparecida,
6: rogai por nós.
1: Nossa Senhora de Fátima,
6: rogai por nós.
1: Obrigado, Senhor José, por rezar conosco. Tenha uma boa noite por toda a sua família.
6: Obrigado igualmente a vocês que estão rezando aí da rádio, tudo quem está acompanhando.
1: Amém. Obrigado.
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3: A Lourdes Rosa da Barra Grande Abdão Batista reza pela alma do seu pai Aníbal Rosa, que amanhã fará 21 anos de seu falecimento. Ela reza também pela saúde de sua mãe, Helena Maria de Oliveira, pelas crianças, pelos netos, também pelas filhas, sobrinhos e sobrinhas, pelos afilhados. O Ademar também, o Ademar de Oliveira, também está rezando o terço conosco. Ele reza hoje pela sua família, pela saúde de todos os seus familiares, pelos idosos e pelas crianças. Também reza com a gente a Tere Valer de Lacerdópolis.
11: Boa noite, amigos da Rádio Cultura. Boa noite. Peço uma dezena do terço e quero rezar junto, oferecendo para Nossa Senhora de Fátima, que amanhã é o dia dela, apesar de que todos os dias é dia da Nossa Senhora. Mas eu peço, faço um pedido para Nossa Senhora de Fátima curar minhas duas amigas. Tenho duas amigas que não estão nada bem de saúde, a mãe e a filha, a Elenir e a mãe dela. Ela estava internada até esses dias ali em Capinzal, e a mãe também está fazendo os tratamentos ali em Joaçaba. Então eu peço uma dezena do terço e ofereço a Nossa Senhora para a cura das minhas duas amigas, de coração, e para vocês aí da rádio, muita proteção, para minha família também, Valéria e Daligna.
3: A Janete também reza pela saúde de sua família, por todas as pessoas que estão precisando de oração. Quem reza conosco também é a Neila Pascoaloto Fornara. Ela reza por uma amiga que faz parte da família, Silva Ferreira Tesser, que está hospitalizada em Passo Fundo, pós cirurgia. Deus pode tudo, com fé, e que tudo vai dar certo.
2: Amém.
3: Também reza conosco a Natalina Mocelin. Ela está rezando pela sua saúde, a saúde de sua cunhada que está hospitalizada, e pela saúde do Padre Paulo e por nós aqui da oração do Santo Terço. A Zeli Rossi também reza o terço pelo esposo, pela

0: pelas crianças, pelos idosos, por toda a família e por todos que estão ouvindo e rezando a oração do Santo Terço.
1: Boa noite, quero cumprimentar então a Andréia. Oi, Andréia.
2: Oi, boa noite.
1: Bem-vinda.
2: Obrigada.
1: Que bom que você ligou. E ligou de onde?
2: Eu sou aqui de Monte Carlo, quero pôr a minha intenção, agradecendo a Nossa Senhora Aparecida por uma graça alcançada. Quero rezar pela minha sogra Lourdes, pelo meu sogro Vitalino, pela minha filha Júlia, pelo meu esposo Júnior e por toda a minha família, para vocês aí da rádio.
3: Pai nosso que estais no céu, santificado seja o vosso nome. Venha a nós o vosso reino, seja feita a vossa vontade, assim na terra como no céu.
2: O pão nosso de cada dia nos dai hoje, perdoai as vossas ofensas, assim como nós perdoamos a quem nos tem ofendido, e não nos deixeis cair em tentação, mas livrai-nos do mal. Amém.
3: Ave Maria, cheia de graça, o Senhor é convosco, bendita sois vós entre as mulheres, e bendito é o fruto do vosso ventre, Jesus.
2: Santa Maria, Mãe de Deus, rogai por nós, pecadores, agora e na hora da nossa morte. Amém.
3: Ave Maria, cheia de graça, o Senhor é convosco, bendita sois vós entre as mulheres e bendito é o fruto do vosso ventre, Jesus.
2: Santa Maria, Mãe de Deus, rogai por nós, pecadores, agora e na hora da nossa morte. Amém.
3: Ave Maria, cheia de graça, o Senhor é convosco, bendita sois vós entre as mulheres e bendito é o fruto do vosso ventre, Jesus.
2: Santa Maria, Mãe de Deus, rogai por nós, pecadores, agora e na hora da nossa morte. Amém.
3: Ave Maria, cheia de graça, Senhor é convosco, bendita sois vós entre as mulheres e bendito é o fruto do vosso ventre, Jesus.
2: Santa Maria, Mãe de Deus, rogai por nós, pecadores, agora e na hora da nossa morte. Amém.
3: Ave Maria, cheia de graça, Senhor é convosco, bendita sois vós entre as mulheres e bendito é o fruto do vosso ventre, Jesus.
2: Santa Maria, Mãe de Deus, rogai por nós, pecadores, agora e na hora da nossa morte. Amém.
3: Ave Maria, cheia de graça, Senhor é convosco, bendita sois vós entre as mulheres e bendito é o fruto do vosso ventre, Jesus.
2: Santa Maria, Mãe de Deus, rogai por nós, pecadores, agora e na hora da nossa morte. Amém.
3: Ave Maria, cheia de graça, Senhor é convosco, bendita sois vós entre as mulheres e bendito é o fruto do vosso ventre, Jesus.
2: Santa Maria, Mãe de Deus, rogai por nós, pecadores, agora e na hora da nossa morte. Amém.
3: Ave Maria, cheia de graça, Senhor é convosco, bendita sois vós entre as mulheres e bendito é o fruto do vosso ventre, Jesus.
2: Santa Maria, Mãe de Deus, rogai por nós, pecadores, agora e na hora da nossa morte. Amém.
3: Ave Maria, cheia de graça, Senhor é convosco, bendita sois vós entre as mulheres e bendito é o fruto do vosso ventre, Jesus.
2: Santa Maria, Mãe de Deus, rogai por nós, pecadores, agora e na hora da nossa morte. Amém.
3: Ave Maria, cheia de graça, Senhor é convosco, bendita sois vós entre as mulheres e bendito é o fruto do vosso ventre, Jesus.
2: Santa Maria, Mãe de Deus, rogai por nós, pecadores, agora e na hora da nossa morte. Amém.
3: Glória ao Pai, ao Filho e ao Espírito Santo.
2: Como era no princípio, agora e sempre. Amém.
3: Ó meu bom Jesus,
2: perdoai e livrai-nos do fogo do inferno, levai as almas todas para o céu e socorrei principalmente que mais precisar.
3: Nossa Senhora Aparecida,
2: rogai por nós.
3: Nossa Senhora de Fátima,
2: rogai por nós.
3: Obrigada, Andréia, por rezar conosco. Tenha uma boa noite. Que Deus abençoe você e toda a sua família.
2: Amém. Boa noite.
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0: A Valdete Goulart Ross também reza o terço por todas as famílias, especialmente para dela e especialmente ainda mais por ela e pelo seu esposo Jair Ross, que comemoram 31 anos de matrimônio amanhã. Pede a proteção do Sagrado Família de Nazaré, que Nossa Senhora de Fátima continue abençoando o casal e toda a família. A Terezinha de Lima também reza o terço de hoje por todos os doentes, pelas crianças e também por todos que estão hospitalizados, por ela, pelo esposo, sobrinho e afilhados e por quem precisa de oração. O telefone 35410391 está liberado aí para você rezar a última dezena de hoje com a gente. A Iraci Rec, Erval Velho, boa noite.
4: Aqui Iraci Erval Velho, peço oração do Santo Terço para meus filhos, meus dois netos, e para mim também, e também para vocês aí da rádio. Que Deus nos abençoe sempre. Que Nossa Senhora Aparecida cubra sempre com seu manto sagrado.
0: A Mari também está rezando o terço, pedindo oração para elas da enfermagem, né? Para todos da enfermagem e por nós aqui da oração do Santo Terço. Quem reza conosco também é o Márcio. O Márcio reza pela alma de sua mãe, Maria do Carmo de Moraes Fogaça, pela alma do seu irmão Augusto Fogaça, pela sua saúde e a saúde da sua esposa Elisete Guedes e por todos que precisam de oração e que estão acompanhando a oração do Santo Terço de hoje. Ainda rezando conosco, Martinho Zanon. O Martinho reza pelo avô que está internado e não está passando bem.
1: Ouvinte ao telefone, boa noite, quem fala?
5: Boa noite.
1: Pois não?
5: A Elizabeth do bairro Santo Antônio.
1: Oi, dona Elizabeth, tudo bem?
5: Tudo bem, graças a Deus.
1: Que bom, então. Dona Elizabeth, coloque suas intenções.
5: Para toda a minha família, para quem estiver escutando o terço, para todos os doentes, as crianças e os idosos.
3: Pai nosso que estais no céu, santificado seja o vosso nome. Venha a nós o vosso reino, seja feita a vossa vontade, assim na terra como no céu.
1: O pão nosso de cada dia nos dai hoje, perdoai-nos as nossas ofensas, assim como nós perdoamos a quem nos tem ofendido, e não nos deixeis cair em tentação, mas livrai-nos do mal.
3: Ave Maria, cheia de graça, Senhor é convosco, bendita sois vós entre as mulheres, e bendito é o fruto do vosso ventre, Jesus.
1: Santa Maria, Mãe de Deus, rogai por nós, pecadores, agora e na hora de nossa morte. Amém.
3: Ave Maria, cheia de graça, Senhor é convosco, bendita sois vós entre as mulheres e bendito é o fruto do vosso ventre, Jesus.
1: Santa Maria, Mãe de Deus, rogai por nós, pecadores, agora e na hora de nossa morte. Amém.
3: Ave Maria, cheia de graça, Senhor é convosco, bendita sois vós entre as mulheres e bendito é o fruto do vosso ventre, Jesus.
1: Santa Maria, Mãe de Deus, rogai por nós, pecadores, agora e na hora de nossa morte. Amém.
3: Ave Maria, cheia de graça, Senhor é convosco, bendita sois vós entre as mulheres e bendito é o fruto do vosso ventre, Jesus.
1: Santa Maria, Mãe de Deus,
5: por nós pecadores, agora e na hora da nossa morte. Amém.
3: Ave Maria, cheia de graça, Senhor é convosco, bendita sois vós entre as mulheres e bendito é o fruto do vosso ventre, Jesus.
5: Santa Maria, Mãe de Deus, rogai por nós pecadores, agora e na hora da nossa morte. Amém.
3: Ave Maria, cheia de graça, Senhor é convosco, bendita sois vós entre as mulheres e bendito é o fruto do vosso ventre, Jesus.
5: Santa Maria, Mãe de Deus, rogai por nós pecadores, agora e na hora da nossa morte. Amém.
3: Ave Maria, cheia de graça, Senhor é convosco, bendita sois vós entre as mulheres e bendito é o fruto do vosso ventre, Jesus.
5: Santa Maria, Mãe de Deus, rogai por nós pecadores, agora e na hora da nossa morte. Amém.
3: Ave Maria, cheia de graça, Senhor é convosco, bendita sois vós entre as mulheres e bendito é o fruto do vosso ventre, Jesus.
5: Santa Maria, Mãe de Deus, rogai por nós pecadores, agora e na hora da nossa morte. Amém.
3: Ave Maria, cheia de graça, Senhor é convosco, bendita sois vós entre as mulheres e bendito é o fruto do vosso ventre, Jesus.
5: Santa Maria, Mãe de Deus, rogai por nós pecadores, agora e na hora da nossa morte. Amém.
3: Ave Maria, cheia de graça, Senhor é convosco, bendita sois vós entre as mulheres e bendito é o fruto do vosso ventre, Jesus.
5: Santa Maria, Mãe de Deus, rogai por nós pecadores, agora e na hora da nossa morte. Amém.
3: Glória ao Pai, ao Filho e ao Espírito Santo,
5: como era no princípio, agora e sempre. Amém.
3: Ó meu bom Jesus,
5: perdoai-nos, livrai-nos do fogo do inferno, elevai as almas todas para o céu e socorrei principalmente as que mais precisarem da vossa misericórdia. Amém.
3: Nossa Senhora Aparecida,
5: rogai por nós.
3: Nossa Senhora de Fátima,
5: rogai por nós.
3: Obrigado, Elizabeth, por estar conosco. Tenha uma boa noite. Que Deus abençoe a senhora e toda a sua família.
5: Amém. Igualmente.
1: Agradecemos então a Marivânia, do bairro São Cristóvão, a Marli, aí do São Francisco, interior de Campos Novos, seu José, que está em Brunópolis, a Andréia de Monte Carlo e a Elizabeth, do bairro Santo Antônio, Campos Novos, por terem rezado ao vivo conosco, a todos vocês que também nos acompanham pelas redes sociais da Rádio Cultura na oração do Santo Terço. Oração pelas vocações no ano vocacional escalabriniano. Deus bondoso, tu nos abençoaste com muitos dons e talentos. Concede-nos sabedoria para reconhecê-los e colocá-los a serviço para a glória do teu nome. Abençoa a tua igreja com corações generosos e disponíveis, inspirados pelo Espírito Santo, a imagem do zelo missionário de São João Batista Scalabrine. Desperta em nossos jovens o ardente desejo de servir o teu povo, especialmente os migrantes e refugiados, na vida sacerdotal, religiosa e leiga, no seio da nossa querida igreja e também no seio da congregação escalabriniana. Amém.
3: Amém. Salve, Rainha, Mãe de Misericórdia, vida e doçura, esperança, nossa salve. A vós guardamos, degredados filhos de Eva, a vós suspiramos, gemendo e chorando nesse vale de lágrimas, e a pois advogada nossa, esses vossos olhos misericordiosos a nós volveis, e depois desse desterro mostrai-nos Jesus, bendito é o fruto do vosso ventre, ó clemente, ó piedosa, ó doce sempre Virgem Maria. Rogai por nós, Santa Mãe de Deus,
1: para que sejamos dignos das promessas de Cristo. Amém. Amém. Recebamos agora a bênção episcopal de Dom Frei Mário Marques para todos os ouvintes do Santo Terço. Boa noite e até amanhã.
6: Que Deus Todo-Poderoso, cheio de bondade e misericórdia, conceda paz, saúde, proteção e prosperidade para você, para seus familiares, para seus vizinhos. Que Ele esteja atrás de vós para vos livrar de todo o mal, de toda a inveja, doença e discórdia. Que Ele esteja dentro de vós para vos dirigir, ao vosso lado para vos acompanhar, em vossas orações para vos conservarem sempre na saúde do corpo e da alma. A bênção de Deus Todo-Poderoso, Pai, Filho e Espírito Santo, desça sobre cada um de vós e permaneça para sempre.

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0: Hoje é 19 horas mais 13 minutos. Isso, 9h13. Estamos de volta aqui na programação da Cultura. E feliz da vida depois da oração do Santo Terço, pouco mais aliviado, não é mesmo? Com você que acompanhou, que rezou com a gente também. Amanhã tem mais, às 18h30. E a partir de agora, nosso programa musical da Cultura, nosso sertanejão especial de primeira, da linha classe A, isso, sertanejo raiz, presente no seu rádio a partir de agora até às 21.
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0: E boa noite para você que está chegando junto conosco, você que estava na oração do Santo Terço, vai continuar, e a você que está chegando agora também na nossa programação, o nosso melhor, muito obrigado. Já vamos mandando aquele abraço pro Ademar Batista, lá em Anitta Garibaldi, ligadaço com a gente aqui também, né, meu amigão? Seja bem-vindo. Quero mandar um abraço especial também aos nossos vizinhos aqui da Cultura, agora por casa, descansando, merecido descanso, meu amigo Bira, César, ele e a Marga, ouvindo a gente, estavam ouvindo o Santo Terço e continuam conosco aqui no programa. Sejam bem-vindos sempre. Valeu, Bira. Marga, obrigado aí pela companhia conosco aqui no nosso sertanejão desta noite.

0: Hora certa. Cultura.
1: 7:25.
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1: E então, gente, o programa continuando, 19:28. Olha quanta gente nos brindando com a audiência aqui lá em Monte Alegre. Tá o nosso amigo Carlos Antônio Bula, ele e a dona Rejane ouvindo a gente, ouvindo o nosso programa. Boa noite, amigão.
4: Boa noite, Gerson.
1: Boa noite.
4: Consegue rodar pra nós aí a música Caboclo na Cidade?
1: Consigo.
4: Pra nós curtir esse musicão aí dos outros, né?
1: Vamos ouvir então.
4: Um abraço, boa noite.
1: Ótima noite aí pra você também, obrigado aí pela companhia. Minha amiga Marivânia estava acompanhando o terço, continua com a gente, né, Marivânia? Boa noite.
5: Boa noite, Gerson.
1: Boa noite.
5: É a Marivânia do bairro São Cristóvão.
1: São Cristóvão.
5: Roda aí pra mim, se for possível, menino. Rick Renner, Minha Luz.
1: Minha Luz, linda música.
5: Ofereço pra minha mãe, tá aqui em casa. Pros ouvintes da rádio e para todos que gostarem da música.
1: Obrigado aí, minha amiga. Ótima noite para você, para a mamãe aí, para a família toda. Nosso carinho aqui da cultura. Meu boa noite vai também para o Daniel Padilha, lá de Celso Ramos. Oi, Daniel, boa noite. Celso Ramos acompanhando o nosso programa. Obrigado aí pela companhia. Um grande abraço aí a você e a todo o pessoal por aí, né? Quem está ao redor aí de um jipão, numa sapecada de pinhão, proseando com a família, isso mesmo. Nosso amigo Celso, lá de Celso Ramos, é o Celso Germano. Ah, é o Celso, não é nada, esquece o Celso Ramos aqui, né? Nosso amigo Celso Germano, do Ernesto Zortea. Ele tá mandando um alôzão aí pra família toda, tá ele, a dona Aparecida, estamos se aquecendo, diz ele, no jipão antigo, né? E sapecando um pinhão e ouvindo a gente. Obrigado, Celso Germano, um abração pra você, meu amigão. Seja sempre bem-vindo aqui no nosso Noite Sertaneja. Quem tá na peleia também, trabalhando e ouvindo a gente, o pessoal lá do Rampas, meu amigo Vilmar Betiolo, ele e toda a moçada de lá, o nosso carinho especial. Estamos trabalhando com o som ambiente na cultura, no nosso Noite Sertaneja. Um abração pessoal da cozinha, pessoal que está servindo, pessoal da entrega, né? Enfim, a todos os colaboradores aí do Rampas, o nosso abraço aqui da cultura, um bom trabalho aí, moçada. Sejam bem-vindos sempre aqui no nosso Noite Sertaneja. Alô, Altair, o Altair tá mandando um abração aí para toda a família e ligado com a gente aqui no nosso Noite Sertaneja. 19

0: Hora certa.
1: 7:41.
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1: E então, 19:44 é o Super Lucas, aberto aqui em Campos Novos, na Matriz, até as 22 horas. As filiais de Celso Ramos e Abdão Batista até as 19:30 e a filial de Erval Velho até as 20 horas. As quatro lojas não fecham ao meio-dia.
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1: Irmão, seu nosso Noite Sertaneja e seguindo aqui na Cultura. Olha quanto pedido de música boa aqui na noite de hoje, na programação aqui da Cultura. Quero mandar um abraço aqui para quem está conosco aqui no nosso Noite Sertaneja. Mandando um abraço pro compadre Jussemar, lá de Erval Velho, que chegou ontem do Mato Grosso e está ouvindo a Cultura. Eu não tenho o nome aqui, quem está mandando essa lida aqui, está. Você não colocou o nome dele aqui. Ah, é o Douglas, meu amigo Douglas. O Douglas Moraes, nosso grande amigo. Oi, Douglas. Boa noite aí, meu amigão. Seja sempre bem-vindo aqui no programa. Então, um abraço pro compadre Jussemar, lá de Erval Velho, que chegou, retornou ontem lá do Mato Grosso, tá ligado com a gente aqui. Obrigado, Douglas. Um abraço para você, pra família toda. Pra Ju, a família inteira aí. Isso mesmo. Obrigadão pela companhia. Minha amiga Terezinha, lá de Anitta Garibaldi, também tá na escuta, ela tá pedindo uma música e só pra curtir. É lá do bairro Borges, em Anitta Garibaldi. Opa! Lá de Anitta Garibaldi, Ademar Batista. Um abraço, Ademar. Boa noite, hein, meu amigão. Olha, quem tá com a gente aqui também no nosso programa é a Ana. A Ana tá ouvindo o nosso Noite Sertaneja e ela tá homenageando aqui o filho de aniversário hoje, né? O Alisson Rafael Berlanda, que estará de aniversário amanhã, dia 13, dia de Nossa Senhora de Fátima, né? Parabéns para ele, parabéns a todos os devotos aí de Nossa Senhora de Fátima, né? No mesmo dia. Um abraço, Alisson Rafael Berlanda. Homenagem da mamãe, da família toda, né? Lá na Vargem, quem oferece é a mãe, Ana, né? O pai e a irmã Caroline. E eu que agradeço aí a participação dessa moçada lá de que está homenageando o Alisson Rafael Berlanda. Receba o nosso abraço aqui também, Alisson. O Valnei Duarte, lá de Anitta Garibaldi, também tá com a gente, tá pedindo uma música e oferecendo aí para a esposa, a Gildete, também para os filhos, o Felipe e a Letícia, e para todos os parentes lá do reassentamento Santa Catarina, em Anitta Garibaldi. Valeu, moçada. Vamos começar esse bloco aqui com o de Paulo e Paulino. 19.

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0: Hora certa. Cultura.
2: 7:57.
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0: pro seu Chicão, pro seu Dilink, lá pro seu Bochecha, pro seu Zariguinho, lá pro seu Simplão e pra toda a galera aí do Mami que estão na peleia aí, e lá pro seu Juvenil Piccoli, e na fazenda postinho pro seu Gordo, e lá pro seu Cookie, pro seu Mande na Curva Mortandela. Forte abraço.
1: Valeu, valeu, valeu, valeu. A Jocely também está com a gente aqui no nosso Noite Sertaneja. Ela tá oferecendo aí pro seu grande amor Darcy, também pro Joversi, para Terezinha e pro Brian, que estão ligados com a gente aqui no programa. Boa noite, meu amigo Adi. O Adi tá ligadaço com a gente também aqui no programa e tá pedindo uma música. É linda essa música aqui do Lourenço e Lorival, e oferecendo para todos que estão curtindo aí o nosso Noite Sertaneja. Valeu, gente. Mais uma vez, um abração lá pro Douglas Moraes e a família, a Ju e a família, a criançada toda aí, né, Douglas? Mais uma vez, um abraço aí pro amigo. Fica com Deus aí, você e a família toda aí. 20 horas mais 2.

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2: Hora certa.
3: 8:11.
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7: Exemplo de disciplina, foco e superação vem de Santa Catarina. Um estudante da Grande Florianópolis conquistou medalha de ouro no Campeonato Sul-Americano de Taekwondo e mostra que é possível conciliar esporte de alto rendimento com os estudos. A rotina não é fácil. São 2 treinos por dia, de segunda a sábado, além de acompanhamento com profissionais como preparador físico, psicólogo e nutricionista. Mas, segundo o treinador Gustavo Struppel, o diferencial do atleta está além do talento.
8: O Nicolas, ele tem um diferencial, que é a capacidade de pagar o preço, né? Dessa disciplina constante, de fazer o que tem que ser feito desde a hora que acorda até a hora que vai dormir, não só nos tatames, mas alimentação, o descanso, o sono, busca dos profissionais, psicólogos, nutricionistas, enfim. Então, tudo que precisa ser feito, o Nicolas faz com excelência e com vontade, né?
7: Aos 16 anos, Nicolas Borges Kalkman, estudante da Escola SESI de São José, já colhe os resultados desse esforço. Ele venceu na categoria até 48 quilos nos Jogos Sul-Americanos da Juventude, disputados no Panamá, uma competição considerada porta de entrada para o ciclo olímpico. Mas conciliar estudos e esporte nem sempre foi simples.
9: Querendo ou não, o atleta fica muito tempo fora em campeonato. Exemplo, agora no Sul-Americano, fiquei 10 dias fora. Então, é muito conteúdo, muita prova perdida. Mas o SESI me dá muita oportunidade de conseguir conciliar esses dois, tanto o esporte com a escola, para não sair em prejuízo nenhum dos dois.
7: O treinador reforça que esse apoio faz toda a diferença. Em vez de prejudicar o desempenho, a escola se torna aliada.
8: Quando ele perde alguma prova, ele perde algum conteúdo por causa das viagens ou até mesmo por causa dos treinos, eu sinto que a escola dá um suporte para ele, dá uma facilidade para ele correr atrás e poder recuperar esse prejuízo da matéria perdida, né? Então, aumentou o rendimento dele nos tatames pelo fato da escola apoiar e facilitar esse processo para ele, né?
7: Além do suporte pedagógico, Nicolas conta com bolsa integral pelo programa Bolsa Atleta, que garante condições para seguir competindo sem abrir mão da formação educacional. Com o ouro sul-americano, o jovem atleta já mira voos mais altos.
9: Eu vejo que eu tenho um futuro e com essa competição, claro, agora fico cada vez mais perto do meu sonho, né, que é as Olimpíadas.
7: Uma trajetória que reforça o papel da educação como base para transformar talentos em grandes conquistas, dentro e fora das quadras. Parabéns, Nicolas, tamo junto nesse sonho. De Florianópolis, da Rede de Notícias Acaerte, Amarílis Pequeno.
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Cultura do nosso Noite Sertaneja às 21h15, vai pro Anderson. Alô, Anderson, já vou trazer tua moda aqui, meu amigo. Obrigado aí pela companhia, seja sempre bem-vindo. Boa noite pra Iraci Rec lá em Erval Velho, também tá ouvindo o nosso programa. Isso, tá pedindo uma música aqui do Eduardo Costa. Já vou trazer, tá bom, Iraci? Um abração pra você. Meu abraço vai especial lá pro pessoal da chácara Recanto dos Tropeiros. Quem tá com a gente aqui é o nosso amigo Osnélio de Jesus. Oi, Osnélio, boa noite aí, amigão. Ele tá pedindo uma moda aqui que nós já vamos trazer ela aqui na sequência aqui do nosso programa. Um abraço para todos aí do Recanto dos Tropeiros, né? Que estão ligados conosco aqui no nosso Noite Sertaneja. Presença aqui do milionário José Rico. É, música pra gente recordar aqui. Cantando Estrada da Vida aqui, a dupla Milionário e Zé.

0: 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Cultura.
1: 8:28.
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noite, Alson. Isso, aquele abraço, amigão, confirmando a audiência aqui no nosso Noite Sertaneja. Vai Monte Carlo também, um abração lá pro vice-prefeito, lá o Palito. E sempre que pode estar ligado com a gente, né? Nosso conterrâneo lá das bandas do Guarani, hoje vice-prefeito lá de Monte Carlo. E sempre que pode, lá da família Valduga, nosso carinho todo especial aqui da cultura. Valeu, moçada. Meu boa noite vai pra onde? Lá em, ainda lá em Monte Carlo também, pra minha amiga Salete Veiga, ela e o Nadir. Com certeza estão lá ouvindo o nosso Noite Sertaneja, né? Alô, Erval Velho, boa noite, Erval Velho. Boa noite, pessoal lá do restaurante Tessaro, bem no trevo aí de acesso à cidade de Erval Velho. Curtindo o nosso programa, pessoal lá na cozinha do restaurante, lá ouvindo o nosso programa. Um abraço pro Robson Silva. Alô, Robson, um abração pra você e pra toda a moçada aí, um bom trabalho. Obrigado aí pela sintonia com a gente aqui no nosso Noite Sertaneja. 20 mais 31.

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0: Vamos que vamos, né, moçada? 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
0: Já na reta final do nosso Noite Sertaneja, vamos atendendo a participação da moçada aqui no programa. Lá em Anitta Garibaldi está. Opa! O André. Oi, André, lá em Barro Preto, Anitta Garibaldi. Ele tá me mandando uma foto, sabe o que, que ele tá assando na chapa do fogão? Batata doce, opa, com café agora vai uma delícia, né, meu amigão? Um abraço pra você, pra família toda, é de Lourdes, né? Um abraço pra esposa de Lourdes e agradeço aí de coração a companhia de todos aqui no nosso Noite Sertaneja. Valeu, André, lá no Barro Preto, Anitta Garibaldi. Tô trazendo mais sucesso aqui no nosso programa. Presença aqui, opa, da música romântica, Renan e Raí.

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1: E estamos chegando aí no final de mais um Noite Sertaneja, né? Obrigado a todos aí pela companhia, pela participação. Fiquem todos com Deus e a proteção de Nossa Senhora Aparecida. Amanhã tem mais. Amanhã, a partir das 19 horas, voltamos aí. E te aguardo, te espero para mais uma noitada da nossa música sertaneja aqui na Cultura. Na sequência, vem aí no Mato Grosso e Matias, né, para encerrar o nosso programa. E depois a Voz do Brasil. Fique ligado com a gente aí. Grande abraço, um bom descanso e até amanhã.